0: Você só escuta aqui na Diário FM, de 9 à meia-noite, às 3 horas mais dançantes do seu final de semana. Esse foi só o primeiro set, só pra você entrar no clima dessa noite de sexta-feira. É, cara, todo mundo já tá se preparando pra sair pra balada, pra curtir nas streets and avenues da cidade e curtindo o som da Diário FM, claro, dentro do Overdose com seu DJ Pirão. Daqui a pouquinho a gente tá de volta com mais um super set aqui na Diário FM.
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1: 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E a hora certa.
2: 9:33.
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4: Vamos lá, rapaziada, vamos liberar mais um set aqui dentro de Overdose na Diário FM com seu DJ Perão até meia-noite. Muita coisa boa vai rolar por aqui. Os clássicos de todas as décadas, das principais décadas, década de 70, 80 e 90, em alto e bom som, pulsando forte nos BPMs lá em cima, para você poder curtir aqui dentro da Diário FM, nas três horas mais dançantes do seu final de semana. Então avisa para todo mundo, coloca nas redes sociais, arreda o sofá, prepara o petisco e os aperitivos e deixa o playlist por conta da Diário FM até meia-noite. Aumenta o som.

Musicão da melhor qualidade aqui nos Ares da Diária FM, toda sexta-feira, você já sabe, um encontro marcado, eu daqui, você daí, a gente trocando esse carinho gostoso e ouvindo muita música de qualidade, aquelas velhinhas, as empoeiradas, aquelas que você quase esqueceu, mas toda sexta-feira a gente toca aqui dentro da Diária FM em versões exclusivas e inéditas que você não ouve em nenhum outro lugar, só aqui dentro do Overdose com seu DJ Pirão. Daqui a pouquinho a gente está de volta com mais um set aqui na Diária FM.

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3: 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E a hora certa. 10h21. 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
7: E já estamos de volta aqui na melhor 90.9, nossa Diária FM. Até meia-noite tem

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0: do Super 7 aqui dentro do Overdose na Diário FM, esse é o terceiro da noite na apresentação, mixagens e produção do seu DJ Pirão. Toda sexta-feira temos um encontro marcado de 9 à meia-noite aqui na Diário FM, é verdade, dentro do Overdose, com músicas que fizeram a cabeça de toda a galera, desde a década de 70, 80, 90, anos 2000, em versões inéditas e exclusivas que você só ouve aqui na Diário FM, com certeza, com seu DJ Pirão. Daqui a pouquinho a gente está de volta com mais um set aqui na Diário FM.
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23: 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E a hora certa, 10:50.

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2: Vamos lá, rapaziada, vamos liberar mais um set aqui dentro do Overdose na Diária FM. Esse é o quarto da noite pra você poder continuar dançando ao som da Diária FM, onde quer que você esteja, onde quer que você vá. Hoje é sexta-feira, galera, é dia de badalar na cidade, conhecer as melhores baladas, ver gente bonita e, acima de tudo, curtir uma grande noite, celebrar a vida. Afinal de contas, a vida é muito bela e você tem que celebrar sempre, cara. Ao som da Diária FM fica muito mais gostoso. Das décadas de 70, 80 e 90, toda sexta-feira, aqui nas 3 horas mais dançantes do seu final de semana, na produção e mixagem do seu DJ Pirão. Aumenta o som, que é

0: poder curtir o melhor das décadas de todos os tempos, só aqui na Diário FM, no oferecimento da Fast Car Veículos, Clínica Unividas, Norte Home Center e Web Flash. É verdade, daqui a pouquinho a gente está de volta com mais um Super Set aqui na Diário FM.
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9: 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E a hora certa. 11h24.
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0: 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E a hora certa. 11:27.
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Toda sexta-feira, seu DJ Pirão traz versões inéditas e exclusivas pra tocar, pra você poder curtir e abrir o seu final de semana em grande estilo, estourando aquela Chandon maravilhosa, aquele Malbec, aquele Cabernet Sauvignon, né, cara? É verdade, pra você poder curtir em grande estilo o som da Diária FM. Então aumenta o som e pode colocar na rede social que você tá escutando o Overdose com o DJ Pirão e vai até meia-noite.

dentro do Overdose na Diário FM. Esse foi o quinto da noite nas mixagens, produção e apresentação do seu DJ Pirão, tocando só coisa boa, as inéditas, as exclusivas, aquelas empoeiradas. A gente bate um pouquinho a poeira e toca pra você poder curtir na melhor sexta-feira de todos os tempos, abrindo o final de semana, sexta-feira de 9 à meia-noite. Você tem encontro marcado, eu daqui, você daí, a gente trocando esse carinho gostoso aqui nos ares da Diário FM. DJ Pirão tocando muita música boa até meia-noite. Daqui a pouquinho a gente está de volta com mais um Super Set aqui na Diário FM.

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1: 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E a hora certa. 12:01.
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3: E já estamos de volta aqui na melhor 90.9.

Diário FM até meia-noite, cara, tem overdose. Esse é o último set da noite, é o sexto, é, com o seu DJ Pirão mixando e apresentando pra você as três horas mais dançantes do seu final de semana, diretamente aqui da Diário FM, pros rádios mais dançantes da capital. Música boa, de qualidade, você só ouve aqui toda sexta-feira. Aumenta o som que o overdose vai até meia-noite aqui na Diário FM, pra você poder curtir.

0: Que é o musicão da melhor qualidade. Isso é pra finalizar o último set da noite em grande estilo aqui dentro do Overdose na Diário FM. E já agradecendo a você que esteve com a gente desde as 9 da noite, a galera de Porto Grande, a galera de Ferreira Gomes, de Mazagão, de Serra do Navio, de Pracuúba, cara. Muita gente mandando mensagem pra gente e a gente só tem a agradecer esse carinho maravilhoso. E a gente retribui com muita música de qualidade da década de 70, 80, 90. E como eu sempre digo, em versões inéditas e exclusivas que você só ouve aqui na Diário FM, dentro do Overdose, toda sexta-feira de 9 à meia-noite. É, meu irmão, com seu DJ Pirão, toda sexta-feira de 9 à meia-noite, com seu DJ Pirão. E já agradecendo esse carinho maravilhoso, cara. 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Chegando ao finalzinho, agradecer a todo mundo, forte abraço, próxima sexta, DJ Pirão vai estar na área mais uma vez para poder fazer esse Super Revival ao vivo para você aqui na Diário FM. Forte abraço!
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4: 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E a hora certa. 12:28.
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1: 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E a hora certa. 00:30.
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3: 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E a hora certa. 12:32. 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

0: 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E a hora certa. 1h28.
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E a hora certa. 1:46.

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0: 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E a hora certa.
3: 1h48.
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0: 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E a hora certa, 1h58.
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0: 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E a hora certa, 1h59.

0: 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E a hora certa. 2:28. 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

0: 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E a hora certa.
1: 2:30.
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0: 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E a hora certa.
1: 2h58.
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5: 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E a hora certa.
6: 2:59.

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0: 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E a hora certa. 3:01. 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

0: 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E a hora certa. 3:26. 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
0: 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E a hora certa. 3:28.
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0: 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E a hora certa. 3:57. 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

0: 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E a hora certa. 4:10.
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2: 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E a hora certa. 4:12. 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

0: 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E a hora certa. 4:29. 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
0: 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E a hora certa, 4:30.

0: 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E a hora certa. 4h44. 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
1: 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E a hora certa, 5:02.
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0: minhas amigas, rapaziada quente do pedaço, gente alegre e feliz. Hoje é um super sábado, 20 de junho de 2026. O mês já tá indo embora, né? Aí já começa o governo do estado, prefeitura, Preve, Macapá Preve, já pagaram 50% do 13º salário dos servidores. Já vem o pagamento do mês, é Copa do Mundo, quadra junina, campanha política. Estamos começando até as 7 da manhã o seu programa Cidade Viva nas ondas da Rádio Diário FM 90.9. Bom dia para você, meu amigo motorista de táxi, motorista de aplicativos, agricultores, pecuarista, homem do campo, produtor rural, policial militar, policial civil, guarda municipal, o bombeiro militar, vigilante, plantonista, os caminhoneiros, os carreteiros, bom dia, muito obrigado aí pelo carinho da audiência, obrigado aí pela companhia. Mande a sua mensagem aqui, estamos recebendo no 991-183311. 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
0: 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Mandar um bom dia ao Inácio, no bairro do Buritizal, Luciane, Luciane Soares. E o Raimundo do Perpétuo Socorro, a Rai no Ferreiro 2, Luísa e Aparecida, são ouvintes do programa no conjunto Cabralzinho, e a Dona Edna na Passagem Sol acompanhando a gente. Bom dia pro Brás do Zerão, professora Lia Belém, Zé Pinto na Fazenda Rancho Fundo. Aí, bom dia, muito obrigado aí pelo carinho da audiência, obrigado aí pela companhia, mandando mensagem para cá pro 991-183311. 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Você diz que ouviu no programa do Olívio, ainda

0: 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Mandar um bom dia aí pro Josivaldo e a sua mãe, ouvindo a gente também, o Chico Massagista. Ô, Chico Massagista, onde você está, né? Bolerinho também está ouvindo a gente. Muito obrigado, Bolerinho, pelo carinho da audiência. Obrigado aí pela sintonia. E também o André, no bairro do Pacoval, acompanhando a gente. 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Bom dia para você que está acompanhando a gente também, a Zélia, lá no bairro do Pacoval, o meu amigo Del Moraes, o Eduardo lá no Novo Buritizal e também a Rai no Freiro 2, mandando mensagem para cá para gente, acompanhando o programa Cidade Viva aqui pelas ondas da Rádio Diária FM 90.9. Quem está ouvindo também o programa é a Dona Graça no Maruanu, o seu Rodão no Igarapé das Armas, o João Ramos no Torrão do Matapi, a família Lau no Igarapé do Lago, Dona Laurinda e todos os filhos, a Loura no Sertinês, a Linete, o Calado, o Antenor Goiaba, no Lutra do Pedreira, e também o Chico da Lagoa, na Lagoa de Fora, Batifine e Dona Nasa, no Matão do Piaçacá. Bom dia! Vamos começar a tocar música legal para você que está acompanhando a gente. A boa seleção musical hoje até às 7 da manhã, no Super Sábado da Diário.
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0: 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E a hora certa. 5:26.
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0: 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E a hora certa, 5h43.
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0: De volta com o Cidade Viva nas ondas da Diária FM 90.9, o Super Sábado, hoje, 20 de junho de 2026. Você que está acordando agora, você que está indo para a caminhada, tomando aquele café gostoso. E o meu amigo Tião, ô Tião, bom dia, tudo bem? Tudo bem, Tião?
1: Tudo bom, Bolívio Fernandes, é o
0: Tião
1: na área, meu querido.
0: Tá bom, e aí, meu irmão?
1: Tudo tranquilo, meu irmão.
0: Hoje é sábado, maravilha, meio, tá mais da metade do mês, né? 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
0: Opa, ah, maravilha. Entendeu? Mande um alô aí, aquele alô da galera que está esperando o teu alô de hoje.
1: Vou mandar sempre o alô da galera, começando por Mazagão Velho. Vou começar lá mandando um alô pro meu amigo André Torres e a dona Zeneide Ferreira, a esposa dele. É. Estamos também, quem tá ligado é o Cabocão, rapaz. Cabocão tá ligado, mandou mensagem aqui, rapaz. Esse Cabocão é danado, meu amigo. E também temos também o Rui da Leopoldo Machado, tá ligado com a gente. O Toniel da Vão Promessa de Deus, tá indo rumo ao Pedreira, 6 da manhã, né? O Júnior Carreteiro ligado, o Rui da Leopoldo Machado, a Sônia Silva do Rio, Duas Bocas, né? O meu amigo Leopoldo Machado se recuperando aí, mas tá bem, graças a Deus, já tá melhor, né? O Arlindo no Central do Maracá, o Afonso no Santo Inês, né? O Brito no Parque dos Buritis, o meu amigo, meu irmão, Gustinho Soares, está no quilômetro 9, linha B, né? O Jaburu, quilômetro 9, professor Lobão, professora Lindava. Galera, tudo ligado aí, meu parceiro amigo. Olha, tá o Charles Acabando Pescador, o Zé Maria Botelho, o Del Moraes, o danado Del Moraes, sempre ligado com a gente, né? O meu amigo Gumercindo do Costa, o Gu, tá aqui na Milton Silva, né? O Ademar tá no Hospital de Base, o Passarinho no Muca, Passarinho Universidade, o meu amigo Evandro no Muca, o Velho já tá na caminhada, aqui na Beira Rio, né?

0: Um Jesus no Brasil Novo, Rosinete Rocha, ela tá na Ilha Rasa.
1: Fé.
0: O seu Zé e a dona Genina Mar Abaixo 4. A dona Venina também ligada. A dona Venina, ela tá lá. Aqui no bairro Cidade Nova.
1: Beleza.
0: Cidade Nova, tá aqui, mandou mensagem aqui. Bob da Bob Kings. A dona Grace Campos da lanchonete da equipe. E a galera ligada.
1: Beleza, daqui a pouco tem mais alô aí.
0: Olha quem tá aqui no Rio Preto.
1: Opa.
0: Aqui no Rio Preto, Chico Armino Garapé da Fortaleza. Raul da Professor Torte, a Deurani do Caldo de Cana da Hora.
1: Beleza, Tião.
0: E a galera ligada, meu
1: daqui
0: amigo.
1: A pouco tem mais. Um abraço pra você. Daqui a pouco tem mais. Alô, bom dia. Beleza. Esse aí, meu amigo Tião, aí da Ferragem São Sebastião, mandar um abraço especial pro Brito da Fazendinha, mandando mensagem. Brito, muito obrigado aí. Ele tá dizendo, olha, bom dia, Olívio, sempre ligado no Cidade Viva, dá um alô pros nossos amigos do rádio, a professora Lia Belém, o danado Tião, o Louro e o Reinaldo do Nova Esperança, o Padre Ney, o Arlindo do Central do Maracá, o Bubica e o André Torres de Mazagão, o Chico e a Raimunda na Fortaleza, o Wilson em Santana, o Agostinho Soares no quilômetro 9 de Inhabê, o Jesus no Brasil Novo, o Manuel Tomé no Zerão, aliás, Manuel Tomé, um abraço pra você, viu? O Passarinho, o Evandro no Muca, o Bolerinho no Açaí e a Nega na Vila Maracá, o Oséias em Santana, Agostinho Pureza em Buritizal, o Odaí Flecha em Mazagão Novo, quem tá mandando é o Brito Parque dos Buritis, aí acompanhando a gente, muito obrigado pelo carinho. Professor Rigor, professor Rigor, bom dia, Olívio. Oferecer a música do roteiro para todos os ouvintes do programa, especialmente para a esposa Eliana Ramos, a professora Lia Belém e toda a galera da escola Antônio Munhoz e do plantão social do residencial Macapaba. Tá ficando top com retoque geral realizado pelo governo do estado do Amapá. Então, um abraço ao professor Rigor, que também está acompanhando, acordando cedo, ouvindo a Rádio Diário FM a 90,9. 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Mandar um abraço especial para o Adamor do Macapaba, a sua esposa também ouvindo a gente. A Nega, quem mais? Nega, esposa, filhos, no Rio Maracá, ouvindo a gente. Nego, um abraço para você, meu amigo Xermão e Dona Francinete, aí em Santana, Joneia Nozerão, Badeco no Carmo do Macacuari, meu amigo Del Moraes, que no último dia 13 aniversariou, teve mingau de milho, maniçoba, tacacá, vatapá. Não foi possível ir lá, Del Moraes, mas aí você sabe que a gente tem uma admiração por você. A todos os taxistas que acompanham a gente também nesse horário, a Zilda no bairro dos Congós, o Paulo, cadê o Paulo Saudade, rapaz? Quanto tempo eu não falo com o Paulo Saudade? Paulo, um abraço para você, muito obrigado aí pelo carinho da audiência. 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

0: 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Acordando agora, alô Afuá, bom dia, Gurupá, Breve, Chaves, Anajás, Porto de Mó, Vitória do Xingu. Bom dia pra você da região da Pedreira, aí da região do Curicaca, região de Itaubal, Cutias do Araguari, pessoal aí do Lontra, Santo Antônio, Retiro, Igarapé, Amazonas. Bom dia também, aí Ressaca da Pedreira, Croa da Pedreira, aí na Vila Bertolini, bom dia. E também da nossa Macapá, e os bairros Renascer, Pantanal, Boné Azul, Brasil Novo, obrigado pelo carinho. Também o pessoal da 1º de Maio, Forrozão da 1º de Maio que teve aí, né? Sucesso absoluto. E aí a música que você quer ouvir, toca na Diário FM, no seu Cidade Viva até às 7 da manhã.
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0: 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E a hora certa. 6:16. 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

0: Tá acordado agora? Alô, meu amigo Mola, bom dia a ele e a dona Joana Dark, ouvindo a gente aí, muito obrigado aí pelo carinho da audiência. Meu amigo Sandi, aí no Perpétuo Socorro, Paulo também, muito obrigado aí pelo carinho da audiência, obrigado pela companhia. Grande Paulo, obrigado também pela companhia e é fazendo as outras pessoas felizes, que somos felizes também. Bolarinho acordou cedo, né? Acorda cedo pra ouvir a gente. O Alci, Alci, já tá acordado aí no Infraero? Meu amigo Nicanor, no Infraero 2, a Marli Santana, no Alvorada. Você tá sumida, Marli. Por onde você anda, mulher? É, mandar um bom dia especial também pro Nilson, no Rio Maracá, e esposa Deusarina. É o Bernardo, de Santana, na Teutônio Vilela, também. Robson, Lau e a dona Neuza, esposa dele, também acompanhando a gente. Jesus Martins, no bairro do trem, também agradecer pelo carinho, agradecer pela audiência. Tudo bem, né? Mandar um bom dia aí pra você que tá acompanhando a gente. A turma que tá ouvindo o programa no Rio Matapi, Mazagão, Rio Preto, Ajuruxi, Ariramba, Vila Betel, Mazagão Velho, Mazagão Novo. Também ouvindo a gente aí na Ilha de Santana, em Santana, nossos ouvintes de Santana, aí no Porto do Grego, pessoal que ouve a gente também em Fazendinha, Igarapé da Fortaleza. Bom, e a gente continua a ter alô por aqui, o Tião já tá na área, bem esperto hoje, né, Tião? É um sábado maravilhoso, acorda cedo, depois não dorme mais, porque abre a ferragem, né, e tem que batalhar, Tião?
1: Exatamente, Olívio Fernandes. Aqui, quando eu saio da rádio, eu venho pra cá. Eu já tô mais tarde, já tô aqui abrindo a loja, esperando nossos clientes e amigos, né? E sempre mandando um alô pra galera, né?
0: Mande um alô aí.
1: Tá ligado aqui, Olívio Fernandes? Tá o Pedro Davi Cap e a dona Suzane, né? Tá a dona Vânia e o Mariano Picanço no Buritizal, né? O Manuel do quilômetro 14. O Orlando da Serraria Pequena, Orlando Lavado, Serraria Pequena, né? O Luiz Galão da Maniçoba da Vovó, ele tá aqui no trem, ligado também. O Adenilson e o Agenilson na Lavagem 2A, Nega da Vila Maracá. A Dona Maria do Pirativa, sempre ligado com a gente, né? Dona Maria, aquele abraço, lá da comunidade quilombola. O Nando no Central do Maracá, né? O Guedes do TX30, o Tony Tiriol, o Índio Taxista, né? O pessoal da reserva da Polícia Militar. Aqui está o Major Lobo no Santinês, Major Simval no Vale Central. É o Tenente Cruz, está aqui no Buritizal. O Tenente Torres na Desidera Antônio Coelho, né? E o Tenente Ari está no Buritizal. Sempre ligado. E o nosso amigo Sargento Costa, que não perde o programa no novo, está no novo Buritizal. O Marcontes, policial civil, está ali no Antônio Coelho de Carvalho. E o seu Vasco no Araxá. E a galera ligada, todo mundo ligado. O Messias nos Portos do Céu, né? O Antônio Monte Brasil no Buritizal. O Jaime tá ligado. Jaime, aquele abraço. Onde você está? Jaime, uma hora tá no Conjunto São José, uma hora tá no interior, né? O Oswaldo OBS, ele tá a 5 quilômetros da Vila do Paredão, no ramal do Chico Preto. Seu Pedro Figueiredo, Conjunto Barcelo, Jorge Tânia Brasil, está no Buritizal. O Gilmar está em Orleans, cidade da França, né? O Capivara Lúcio Mastão no Rio Verinho. O Donato está no São José, né? O Lipo, está no Igarapé da Fortaleza. O Coronel Stoé sempre ligado com a gente, né? E o Juca está no Infraero 2, Olívio Ferreira.
0: Beleza, Tião! E o

0: forrozão, tio. E o forrozão lá da 1º de maio lá?
1: Forrozão é dia 4, tio Fernando. Eu vou lá nessa tenda aqui pra nós tomar uma gelada.
0: Beleza, meu
1: irmão. Se você já tá bem.
0: Se Deus quiser. Tá bom, meu irmão. Um abraço pra você. Daqui a pouco você volta, tá bom?
1: Valeu, tamo junto.
0: Grande Tião, aí da Ferraz São Sebastião, na 1º de maio, entre Canal e Hamilton Silva, bairro do Trem, é lá na Ferragem São Sebastião. 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Mas dá um bom dia para o Hamilton Taxista, Sudário e Dona Noilda. Ô, Sudário, um abraço para você, para Dona Noilda, para Dona Miche, para o Nonato, aí na Antônio Coelho de Carvalho, o Toninho, aí na Baixada Pará, a Bete do Buritizal, o Badeco no Infraero também, ouvindo o programa, muito obrigado. São nossos queridos ouvintes que a gente não pode esquecer. Professor Lobão, aquele abraço para você, professor Lobão. Saudade dói, viu? Saudade dói. Quem ganhou a camisa da seleção brasileira no jogo entre Brasil e Marrocos, que foi um igual, foi o meu amigo Adriano Rodrigues. Adriano Rodrigues, e já pegou a camisa dele. Adriano Rodrigues acertou, foi um dos que acertou e ganhou aí a camisa da seleção brasileira, meu amigo Adriano Rodrigues. Um abraço para ele, para Keila, também tá ouvindo a gente aí. Keila, um abraço lá no Terra Nova Bosque. Nossa querida ouvinte Zélia, ouvindo a gente. Zélia, obrigado também. Também a Cris, no bairro Perpétuo Socorro. 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Mandar um abraço especial ao meu amigo Domingos Macedo, aí no PRHelp. E também a Dova, né? Dova Macedo. Que legal, né? Dova Macedo, que é uma parceira, uma amiga, gente, coração da gente. Dova, um abraço para você, minha querida. Toda a família Macedo, Dônio, Deusimar, Deusa, enfim, Domingos, são pessoas maravilhosas aí, que eu tenho o maior carinho e respeito, acompanhando a gente todos os sábados, todas as manhãs, aqui no programa Cidade Viva. E a gente toca música, você quer ouvir música, né? Aumente o volume do rádio, porque essa sequência é boa demais pra você.
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1: 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E a hora certa, 6:36.
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Bom dia para você que já tá circulando, os motoristas de aplicativos, motorista de táxi. Alô, Rai, um abraço para você, meu amigo, meu irmão, um abraço. Bom dia. Também o Sarito Souza lá em Afuá, acompanhando o programa. Leopoldo Machado já tá acordado, né, Leopoldo? Ouvindo a gente aí, obrigado pelo carinho. E a Josiane, também que está acompanhando a gente. Pessoal aí no Abacate da Pedreira, quero agradecer o carinho para você. Aí no Porto do Céu, Coração também, muito obrigado pelo carinho. Aí no Vale Verde, Conjunto Taurino, Banho, nos residenciais. Aliás, que teve telão nos residenciais, está tendo telão, o governo do estado colocou telão. No Macapaba, no Mucajá, no Nelson dos Anjos, nas Pedrinhas, Açucena, Miracema, telão. O governador foi, está indo até lá visitar. No início da semana, segunda-feira, o governador entregou várias ônibus para os alunos, né, pela Secretaria de Estado da Educação. Ônibus novos para atender a demanda dos alunos da Escola da Rede Estadual de Ensino. E atendeu até aquelas crianças do ensino especial. É importante, porque

que o transporte coletivo ontem. A gente tem hoje, graças a Deus, o governador trabalha em todas as áreas: educação, saúde, segurança pública, mobilidade urbana. Por exemplo, antigamente, quantas vezes nós chegamos a ver policiais militares empurrando viaturas, tirando o próprio bolso para comprar combustível? Hoje já não. Tem viaturas novas, armamentos, colete balístico, tecnologia avançada.

0: militar, isso aí é bom, porque você coloca o seu filho para estudar, se forma, tá lá trabalhando, tá lá ajudando a família numa renda, isso é bom. E o governador Clécio Luiz tem esse olhar macro para geração de emprego e renda, seja na segurança pública, seja na saúde, seja na mobilidade urbana, enfim. O prefeito da Lua, também já ontem já efetuou o pagamento dos 50% do 13º salário do pessoal do município de Macapá e também o auxílio Jaleco. E mês de julho está confirmado o pagamento das férias dos professores. Então pagou ontem o 3º salário, 50% do 3º salário, 13º do servidor municipal, auxílio Jaleco, e agora em julho vai ser o pagamento dos professores, das férias dos professores. O prefeito Pedro Dalô também, um homem incansável, tem trabalhado nesse pouco tempo que assumiu a prefeitura, tem visitado as comunidades, tem asfaltado os pontos estratégicos que estava abandonado, na verdade, e o prefeito Dalô tem feito o asfalto, valorizando o servidor público, a guarda municipal, o pessoal da saúde, o pessoal da educação, enfim, né? E a gente tem, graças a Deus, visto com bons olhos essa situação aí do município de Macapá. Pagou já o 10º do pessoal da Macapá Prev, a metade do 10º, enfim, tá? 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Mandar um bom dia para Dona Benedita, aí tá ouvindo a gente, aí no Perpétuo Socorro. Dona Benedita, um abraço para a senhora, para sua família, obrigado pelo carinho da audiência, obrigado por estar acompanhando também a gente. Mandar um bom dia especial também para os nossos amigos, o pessoal que está fazendo a caminhada aí na Beira Rio com o fone colado no ouvido, né? Acompanhando aí o programa Cidade Viva. Muito obrigado pelo carinho da audiência, obrigado pela companhia. 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Vamos voltar com o Tião. Alô, de sempre Tião, aposto. Fala, Tião.
1: Oi, Olívio Fernandes!
0: Fale, meu irmão!
1: Estou aqui com você!
0: Manda o teu alô aí, rapaz!
1: Maravilhoso! É isso aí, meu querido! Sempre mandando um alô pra galera, a galera ligada, mandando mensagem. Esses nossos ouvintes são de categoria, rapaz, ouvinte top!
0: Não te esquece da Rosinete Rocha da Ilha Rasa!
1: Rosinete Rocha, ela tá na Ilha Rasa, mano! Na Ilha Rasa, ligado com a gente, né? Mandando um alô pro pessoal da Secretaria do DEM. Lá tá o veterinário Mário Lucien e tá também o Idelberto. Esses caras são formidáveis, sempre mantendo, dando apoio pro pequeno produtor rural, né? E estamos aí também mandando um nosso alô. O Mubica, ele está no Mazagão Novo, né? Mubica ligado. O Zezinho Cantilho, ele é do Tejap. Ele está aqui na... Beleza, beleza. Estamos também o nosso amigo Está ligando aqui. É o Aloysio, goleiro do Sport Clube Macapá, né? Ex-goleiro, né? Eu peço, mandando aqui também para nossa querida amiga Daniele, quilômetro 21, Campina Grande, tá ligado com a gente, né? O doutor Iraçuco Colares, é o cara, tá sempre ligado com a gente. O Gaúcho, ele tá no Renascer, não é? O Vanderlei, ele é o meu amigo Vanderlei, ele é do Tribunal de Contas, tá ligado aqui em Macapá. Paulinho do Cazuza, no Rio Portel. E a Lívia Regina está no bairro do Treio.
0: Beleza! Um abraço, senhor. Vai abrir a loja 7:30.
1: 7:30 da manhã, meu querido amigo. Já estamos aqui, já vamos se preparar.
0: Tá bom, um abraço, Tião. Bom final de semana pra você.
1: Valeu, meu amigo, tamo junto.
0: Beleza. Mandar boa tarde aí, bom dia, aliás. Que boa tarde, Olívio. Bom dia aí pro meu amigo Andrade, a Paulinha aí no Burtizal.

0: a Paula, esposa dele. Falei, Paulo, o Paulinho do Oratório, né? Lá na... no bairro do Trem, Beirão o Trem também, né? É um abraço ao Paulinho aí do Oratório. Jogou no Oratório, trabalha aí na CETEMAC, da Pedro Lazarino. Obrigado pelo carinho também. O Augusto do Buritizal, o Jesus, já falei, o Adamô no Acapaba, o Everaldo do Buritizal também. Todos que acompanham. A Nana Moraes. Alô, Nana Moraes, um abraço para você. Muito obrigado. Aí o Nana que também acompanha a gente. 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
0: Beleza. 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Alô Cícero da Center Kennedy, um abraço para você, meu amigo Edivaldo Xavier. Homem forte aí da Center, do Grupo Center Kennedy, seu Edivaldo Xavier, um abraço para você também. Muito obrigado pelo carinho da audiência. Sábado passado bateu um papo comigo e o Cléber Babota na transição do programa. Um abraço para aí, meu amigo Edivaldo Xavier. 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Agradecer o carinho da sua audiência, tocar a sequência final do programa, um excelente final de semana para todos nós, um abraço de Olívio Fernandes, a gente se vê e se encontra, valeu, tchau!

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eu comunicando aqui no microfone vermelho da Diário FM. Devido a uma pequena queda aí de energia, tivemos um pequeno atraso aí. Ficamos alguns minutinhos fora do ar, mas já está tudo normalizado por essas bandas do meio do mundo. A nossa emissora está aqui, localizada na capital Macapá, cidade, a única capital cortada pela linha imaginária do Equador. E a gente conjuga atrações culturais, atrações turísticas, sempre no superlativo, né? No meio do mundo, na esquina do maior rio do mundo, em volume de água e também em extensão. Reconhecidamente superamos o rio Nilo também em extensão. E aqui nós temos a maior fortificação do período colonial no Brasil, que é a Fortaleza de São José de Macapá. E não é forte, é fortaleza mesmo, porque fortaleza é maior do que um forte, não é isso? É, quem for ali no Forte do Presépio, quem for ali no Forte de Copacabana, vai perceber a sutil diferença de envergadura, a sutil diferença de tamanho. Ó, deixa eu mostrar aqui a camisa que eu estou usando. A camiseta que eu estou usando é uma criação lá do meu amigo Railson Borges. Tá aqui o nome, as iniciais do nome dele inscritas aqui, grafadas nessa camisa RB, da equipe RB. A camisa oficial da torcida do Brasil, a torcida da equipe RB para esse Mundial. Ontem, finalmente, né? Vamos combinar, ontem a gente finalmente estreou. Ontem foi Brasil em campo, não é? Em que pese, no segundo tempo, a gente ter... Nem era necessário, né? Mas no futebol a gente costuma dizer que no segundo tempo a gente jogou com regulamento. Jogou com a mão na classificação já...

0: classificação quase, quase assegurada. É, aí o Brasil colocou logo 3-0 no primeiro tempo e no segundo tempo só administrou o resultado. Eu esperava um pouco mais, não seria de respeito com os nossos irmãos aí haitianos, mas seria uma ótima oportunidade para treinar o time, dar rodagem no time. É, mas ficou de bom tamanho, né? Muito melhor. E vencer assim com esse placar clássico aí, 3-0. Não é tão modesto assim, não é tão ingênuo assim. O time do Haiti não tem mais seleção boba não no Mundial. Claro que existem times, existem seleções que são mais cascas grossas, né? São mais copeiras, são mais tradicionais em competições como é o Mundial. Mas o Haiti, aquele camisa 10, tinha também um cara que jogava pela esquerda, recebia lançamentos de 50 metros assim, matava a bola, como a gente diz, né? Dominava a bola com uma qualidade. Então, é uma boa seleção também. E foi, sem dúvida alguma, uma excelente partida para o time do Brasil se arrumar, se ajeitar ali. É, em que pese algumas ausências, seja por contusão, seja por opção do técnico. Agora o Endrick mostrou que quer espaço desse time, né? O Endrick jogou bem, esperava até um pouco mais dele, talvez pelo nervosismo, não sei. Fez um gol que foi depois anulado, realmente estava um pouquinho mais adiantado, mas ali na área é um matador, é um cara que sabe o que faz ali, na grande área ali. Foi um bom teste. O Breno, gostou também do jogo, Breno? O Breno não é de assistir futebol ao longo do ano assim. Ele só gosta de coisas, né, clássicos assim, grandes decisões. E Copa do Mundo é Copa do Mundo, né, Breno? Fala aí, bom dia.
1: Bom dia, pessoal. Todo mundo tá ouvindo a gente, assistindo também no YouTube, espero. Que custa, né? Entrar lá no YouTube e ajudar o Verinho, que ele sempre fala.
0: Cadê a tua câmera? O pessoal quer te ver, o capacete já.
1: Aqui.
0: Parece, tá, esse teu boné aí, ele é inspirado no capacete do Ayrton Senna, ó, vira de lado aí, ó. As duas linhas cortando o vento ali, verde e amarelo. Muito bacana. O capacete que é da... como é o nome da família, do Cid Mosca, né, que desenhou os capacetes. Depois o filho dele herdou, né, esse negócio dos capacetes.
1: Pois é, agora voltando a falar do jogo, né,
0: uhum.
1: Como o senhor disse, eu não gosto muito não de assistir jogo, tipo, quando vai ganhar 3 pontos, sabe, ficar subindo na classificação, isso eu não gosto muito não. Sou flamenguista, mas por... não por opção mesmo, sabe?
0: Tá de sacanagem.
1: Mas aí, quando é seleção, quando é Copa do Mundo, quando é Olimpíadas, sabe? Gosto de torcer pro meu Brasil, até porque eu não gosto de ficar de fora, né? Da torcida, ficar fazendo bolão. Isso é muito bacana, isso aí.
0: Pois é, e ontem foi a estreia também. A nossa velha e boa televisão, acho que naquela televisão deve ter umas 3 Copas do Mundo. Aí apareceram dois riscos assim na tela, no canto da tela. Ficamos convivendo com essas linhas aí alguns meses atrás. E agora, na reta final do Mundial, as duas linhas resolveram dar as mãos, né? Elas se juntaram e viraram uma faixa, né? Uma tarja preta no canto da televisão. E aí já me disseram que é difícil a manutenção disso. Mas que já tem aqui Macapá, hein? Se alguém souber, por favor, fala pra gente. Aí, não teve jeito, não teve outra alternativa a não ser recorrer ao velho e bom Credit Center.
1: Nossa,
0: o Credit
1: lá, né?
0: Center existe, rapaz. O Credit Center é bom pra caramba. Parcelei de 10 vezes. Aí tirei uma TV. E aí, a estreia dela foi ontem. Chegou ontem o caminhão da Secar.
1: E deu certo, viu?
0: E deu tudo certo, né? É, a mesa de jantar se foi, né? Porque foi o que a gente achou mais seguro aguentar
1: aquele trambolho. Tem que ser algo seguro.
0: É, botamos uma tela um pouco maior do que a outra anterior e assim a gente vai, né? Uma hora a gente chega num telão grande.

0: aí. Daqui a pouco tá que nem a Movilende.
1: Mas é isso, foi uma boa estreia. Obrigado ao nosso chefe, o nosso querido, né? O Luan. O Luan é um churrasqueiro de primeira, né?
0: Ele faz uma parada com o Tutano lá.
1: Tudo bem que ele tem um negócio de pagar um pedágio lá, fica uns pedaços de carne pelo caminho.
0: Mas acho que todo churrasqueiro já
1: Aí depois ele dá o migué, ele chega com o pratinho, já no final, tá todo mundo com o bucho quebrado. Aí ele chega, pô, oxe, não deixaram nem salada pra mim. Filha da mãe, passou a noite inteira beliscando.
0: Não, mas acho que a parada mais nojenta que ele faz é quando ele chega, depois todo mundo tá cheio, e ele vai finalmente sentar pra comer, que ele traz a melhor carne.
1: É,
0: aí todo mundo tá cheio já.
1: Tem esse migué, ele pega, dá logo as carnes ali. Carne de segunda não tinha, sacanagem, mas ele tem um negócio de guardar a carne da diretoria, né?
0: É.
1: Aí ele tem um negócio pra deixar o maturado por último. Rapaz, é esperto. Grande, Luan. É, que mais?
0: Enfim, acertei o bolão, né?
1: Acertou o bolão, vai levar pra casa, vai ter que rachar o prêmio, a quantia de R$210 o bolão de família.
0: 210.
1: Foi rachado aí pela sua tia, né? Junto com você. Eu quase, né? Se fosse, eu tava torcendo por mais um gol no segundo tempo, que aí acertaria o bolão de lá e daqui da diária. Eu marquei 4-0. O Bela acertou, 3-0.
0: Eu acertei 3-0 e
1: é chato, enjoado. Me dá teu palpite, peraí. Quanto foi o jogo do Haiti? Rapaz, deixa de onda, me dá teu palpite. Não, peraí, eu preciso estudar aqui.
0: Eu vi o jogo do Haiti contra o Marrocos, né? Aí eu vi que ele tomou peia. Eu fiquei, pô, se o Marrocos deu peia nele, a gente ficou igual. Esse resultado parece que é muito igual. Só que o Brasil agora, no segundo jogo, eu sabia que ia jogar melhor. Entendeu? Então, agora eu vou falar até o seguinte: quem quiser acertar o próximo bolão,
1: fala já, comigo. Fala
0: já aumenta, aumenta o som da rádio aí que eu vou falar o próximo bolão agora. 2-1.
1: 2-1.
0: 2-1.
1: Mas pra quem?
0: Brasil, ah, óbvio. Sim, tá Brasil, bom. Pelo amor de Deus. 2-1, pessoal. Quer acertar o bolão? 2-1.
1: Tá bom, que seja assim. Ó, conexão tá no ar. Cadê a pauta da minha amiga Ana? Lúcia Carvalho Anspach. É o nome todo da Aninha. Ana Anspach. Quem é que vem? Ana. Camila Nobre. Tá aqui, ó. A Camila Nobre vai estar no programa de hoje. Vai falar de quem, Aninha? Cadê? Tá aqui, ó. É sobre o coletivo Juremas, que realiza o segundo encontro da periferia brasileira de letras. Vou dar uma pá. Então, bacana. Excelente tema. Estou negociando aqui, né? Madrugada no Brasil. Agora já está quase na hora do almoço na Europa. O Amapaense pelo Mundo. A nossa querida personagem para esse sábado é a poeta, né? Poeta amapaense, poeta tucuju, como ela se apresenta, a Anne de Carvalho. Ela tá na Europa, eu não fiquei com certeza de que país exatamente ela tá, que ela tava fazendo um negócio de um tour. Era Portugal, era na França, era na Bélgica. Não sei por onde ela anda nesse sábado, mas vou já incomodá-la para fazer o quadro Amapaense pelo Mundo. E se você também conhece algum amapaense que está morando em qualquer parte desse planeta, por favor, manda a história dele ou dela para a gente aqui no WhatsApp da produção do programa Conexão, que é o 991-57-0022. 991-57-0022. É esse aí, esse é o nosso zap. 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Estamos nas redes sociais também, no Facebook Diário do Amapá, no Facebook Diário FM Macapá, ou ainda no meu Facebook, a minha fanpage é Jornalista Kleber Barbosa, tá bom? Estamos também ao vivo no YouTube, @ Kleber Barbosa, no YouTube, Kleber se inscreve com C. Ô, Brenão, tá dando certo, viu?

0: Olha, da última semana para cá, pouco mais de 130 inscritos no canal. Estamos caminhando para virar, bater a meta até o meio do ano, até julho. Quero bater essa meta aí de termos 5 mil inscritos, 5K lá no canal Kleber Barbosa no YouTube. Já estamos quanto? 4.550. É, vamos remando, e já já a gente vira essa chave para 5 mil inscritos. Aí o YouTube já vai olhar o tiozinho de maneira diferente. Pô, olha esse tiozinho aí, rapaz. O pessoal tá curtindo os conteúdos dele. Vamos mandar 100 dólares lá para ele, né? Já
1: 100 dólares, logo 5 mil reais.
0: Ai, caramba, quem tem o dera. Já mandaram uma vez, chegou uma carta em casa, tava lá, Google, Estados Unidos, lá, o remetente, e disseram que era para eu mandar os dados para mandar uma remessa. O canal foi monetizado. O YouTube remunera mesmo. Não igual o Cazé TV, né, meu? 800 mil por hora o Cazé tava faturando ontem. Tu acredita?
1: É outro patamar, não é?
0: Só de monetização, foi o que me disse o Luan. Ele calculou lá, viu a informação que era 800 mil. Ontem tinha, ele bateu a 53 milhões de seguidores, ô Brenão.
1: Pois é, ele já tinha um recorde, porque ele tinha vencido o recorde do pouso na Lua, que era dele, ele isolou o recorde, agora ele isolou de novo. O cara tá outro nível.
0: Caramba, bicho, que sim. Que figura, viu, cara? E é uma figuraça, né? Os jogadores não concedem entrevista pro Cazé TV. Eles vão pra resenha lá, é bate-papo, é amizade, é impressionante o carisma, a aceitação no mundo dos boleiros que o canal do Cazé tem, mano.
1: É muito rápido, né? Acaba o jogo, o cara vai pra uma salinha e tu vê que o jogador não é aquela coisa protocolar que era na Globo, né? Ele fica lá e fala, olha, eu tô aqui esperando, quando você quiser, eu vou, só quando me tirarem daqui, compadre.
0: É, vai exatamente. Então, quem puder, enfim, cada um assiste do jeito que quiser. É, particularmente, a gente fica um pouco saudoso, né, de ter a voz do Galvão, o cara que é a cara das Copas do Mundo, né? É, começou com eu, na minha geração, começamos ouvindo Luciano do Valle. Quando o Luciano Duval estava no auge, o Galvão chegou e era o... Vamos lá, ele era o Luiz Roberto do Galvão Bueno, né? O Galvão era o Luiz Roberto do Luciano Duval. Aí depois começaram a se alternar, né? Ó, jogo de um, jogo de outro. E depois o Galvão assumiu, o Luciano foi para a Band, fez história na Band, transformou a Band no canal do esporte. É, era tão identificado, da mesma forma que o Cazé tá com essa vibe, essa identificação, o Luciano do Valle era tão identificado por levar esse jogo do canal do esporte, que ele virou técnico da seleção brasileira Master, né, na Copa Pelé, que foi como começou o Mundial de Futebol Master, e virou técnico. Imagina, o cara comandava só fera, comandava Rivelino, próprio Pelé, Zico. Enfim, já está no andar de cima, o Luciano do Valle. E o Galvão está no SBT agora, né?
1: No SBT, lá com o Thiago Life também, né?
0: Ah, o Thiago está lá também. O Thiago
1: Life está lá também. A análise do cara é sensacional, né?
0: Ah, ele é surreal.
1: Mas olha, vou falar uma coisa. Quem não quer assistir no Cazé TV por conta do delay, né?
0: Uhum.
1: Ó, tá um segredinho aí. Se todo mundo assistir no Cazé TV, não tem delay, pô. Tá todo mundo lá.
0: Vamos ver se eu entrevisto o Cazé. Vou falar com o Casemiro. Vamos ver se ele fala com a gente. Ó, deixa eu ver aqui na live, falar nisso, ó. Muita gente já passou por aqui, deixou seu recado. Ribamar de Souza. Bom dia, amigo Kleber Barbosa. Estou no município de Porto Grande, ligado nas notícias do programa Conexão de sábado. É o porteiro Ribamar. Afinal, tu é porteiro ou vigia Ribamar? Tem hora que ele diz vigia Ribamar, tem hora que ele diz porteiro Ribamar. Eu tenho um cunhado que ele costuma dizer vigia, homem, não sei o que, mas é de vigiai, né? Aquele texto bíblico que fala orai e vigiai. Então é isso. Amarildo Nunes, já ligado no Novo Horizonte. Valeu, Amarildo. O Dom Emílio, bom dia, já ligado aqui em Recife. Um fortíssimo abraço. Outro abraço para você. Você estava em Porto de Galinhas ontem. Eu já estive lá em Porto de Galinhas. Fui até naquela pizzaria do Moisés. Moisés era um cara, Breno, que entrou no Big Brother.

0: um camarada, um pizzaiolo, né? Tinha uma pizzaria lá em Porto de Galinhas, em Pernambuco. E ele entrou uma vez no Big Brother. Foi até metade da competição, eu acho. O Moisés. Vamos para apoio? Apoio cultural. Daqui a pouquinho tem Margem Equatorial, né? Conexão Margem Equatorial. É Diário FM. No Debate Nacional de Energia, amapoense pelo mundo. Tem entrevista no estúdio. Tem Rodrigo Silva. Daqui a pouquinho, ao vivo, Rodrigo e Tarciso com a gente ao vivo lá dos Estados Unidos, falando com a gente daqui a pouquinho. É o Conexão, que já está no ar.
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0: muito bem, já estamos de volta, abrindo aqui o mais um bloco aqui dentro do Conexão. A Leidiane, o que a Leidiane está dizendo? Ah, sim. Deixa eu responder, vamos até 9. Ela quer trazer a secretária de Educação de Macapá, não é? Traga aqui, vamos até 9 horas, tá bom? Cadê? O Emílio, né? Vamos falar com o Emílio. O Emílio que eu disse que tá em Recife, esteve em Porto de Galinhas. Eu quero saber o que você foi aprontar para aí, ô, meu caro Emílio. É, Emílio Dias, né? É o nosso atleta master de natação. Tô ligando para você, Emílio. Entende aí. Tô ligando aí pro Emílio. Vamos falar com o Emílio aí. Lá em Pernambuco. Eu já estive aí em Pernambuco algumas vezes, né? Terra maravilhosa. Pena que em Recife o trânsito não anda. Fala, Emílio, tudo bem? Bom dia, Macapá chamando,
1: dia,
0: câmbio.
1: Bom dia, Kleber Barbosa. Bom dia, ouvintes da Diário. Estamos aqui, né? Recife.
0: Está lá ensolarada, Recife.
1: Muito, muito. Recife, eu venho aqui, o pessoal me recebe muito bem, inclusive... a minha presença aqui foi receber, né, a participação, você viu aí que eles me entregam um diploma praticamente de participação, e eu teria até convite para nadar no Recife, no esporte. O esporte me recebe muito bem, né?
0: Mas Esporte tá Clube Recife, né?
1: Isso.
0: Aí eu tava falando manhã, aqui, eu tava falando aqui que Recife só tem dois problemas, né? Um é o trânsito que não anda. Pense no lugar que o trânsito é parado. E o outro, Praia da Boa Viagem ali, meu amigo, só é aviso de perigo, não. Cuidado com o tubarão.
1: Isso aí eu já conheço há muitos anos, e quando tem a placa, o detalhe é obedecer. É só esse fator. Saber respeitar como nós respeitamos. Eu, quando caio no Rio Amazonas, peço a proteção de Deus, Iemanjá, tudo, e ter o respeito. Não é nosso, o habitat é deles, pô, entendeu? Então nós estamos lá de intruso, né? Mas Porto de Galinhas é excelente, porque tem os arrecifes. Eu saio de Porto de Galinhas nadando para Muro Alto, né? Tem aqui uma galera boa que me recebe também muito bem. E é show de bola isso aí. Quando eu chego aqui é como se eu estou em casa, na verdade, né? Entendeu? O receptivo que eles me proporcionam, e assim, a galera, o esporte faz isso.
0: Aliás, por falar no Rio Amazonas, e essa tua deferência é bem legal, a maneira que você está se referindo a ele.
1: Sim.
0: O nosso querido Wellington Franco, essa semana participou com o Clube da Vela, o pessoal do kite, a galera, todas as galeras.
1: Meu amigo.
0: De um dia para cuidar do rio, um dia de cuidados, né, de tirar lixo da orla. Foi uma iniciativa.

0: Bem bacana. Daqui a pouquinho também vou ligar pro Wellington para falar dessa ação aí. Se relaciona bem com o Wellington Franco, né?
1: Muito, é meu amigo, sim, já participei lá muito com eles, inclusive o meu projeto Eu Amo Nadar começou lá com eles, no canal do Jandiá, entendeu? Eles dando apoio, sempre abraçaram também, ele próprio, nós temos sim uma afinidade muito grande como atleta, e o Rio Amazonas nós poderíamos dizer que não tivéssemos um dia de limpeza em si, de conscientização, pô, entendeu? Então era mais interessante que nós não fôssemos lá limpar, era só não fazer o que estamos fazendo, né?
0: Ó, Emílio, a gente tá mostrando aí, o Breno tá mostrando algumas imagens suas. Tem duas coisas que não podem faltar, claro, além do óculos, além da tua touca de natação, o traje de... Isso. Não pode faltar a bandeira do Amapá e a do Flamengo, rapaz. Mas você tava no Esporte Recife, né?
1: Sim. É, mas isso aí não. Eu sei que eles têm eu sei que o Flamengo andou dando um espalho por aqui, mas eu também tenho ainda, no sangue continua, né? É vermelho e preto, e como é vermelho e preto também, é tudo de bom. A do Amapá vai sempre comigo, não tem como, né? Porque eu, como amapaense mesmo, raiz, eu teria um amor muito grande por essa terra, pô, onde eu nasci, onde me. Entendeu? Onde tudo aconteceu, mas agora é tudo de bom. Então tem que abraçar, tem que levar. E o pessoal pergunta muito. E sabe, e se aproxima e quer saber. Pô, Amapá, e você. E a poçada que está me acompanhando, veja bem, gosta disso. Esse amor que eu tenho. Isso aí é um amor muito grande. E levar e colocar. Você vê que eu já coloquei ela na Coreia do Sul, né? Então ela já chegou muito longe, já. Pelo menos uma coisa boa, né, que nós temos é isso aí, um atleta que carrega a bandeira. Eu já vi que a moçada agora começou a, graças a Deus, né, mostrar esse amor. Todos os atletas agora estão postando com a bandeira. Era isso que eu queria, né, entendeu? Que nós fizéssemos como faz o nordestino, o paraense. Como o nordestino está em todo canto do mundo, ele está ali, 1000% nordestino. O paraense é com aquela camisa, não tem como tu viajar e não encontrar um paraense. E agora a gente vai fazer pegar o Amapá tá, entendeu? Porque os caras perguntam, pô, tu é um garoto do Rio Amazonas, tem muita gente, eu não sabia, aqui mesmo já encontrei pessoas de novo, e o cara falou, porra, você que é o garoto do Rio Amazonas, pô, você nada naquele rio, pô. E aí isso, sabe que eles, porra, pergunta se tem cobra, tem sucuri. A sucuri, como sempre, né? A sucuri é destaque, né?
0: Entendeu? Sucuri, inclusive, aquele... esses dias deu um ar da graça aqui na cidade também. Foi um alvoroço, né? Danado. Sim. Mas faz parte, como pois você disse, nós somos só intrusos, eles já estavam lá, né?
1: Sim, é deles. Eu tô consciente. Tá entendendo? Você nadar ali no rio Oiapoque, como eu fiz aquela travessia contra a maré de Clevelândia para Oiapoque, você tem ali o jacaré-açu, pô. Um amigo meu me mandou, ele tem uma fazenda a 17 quilômetros, e ele perguntou para mim, Emílio, quantos anos tu tem? Rapaz, eu tô completando 73, né? Ele falou, pô, tu é corajoso. Pô, vou te mandar uma foto do jacaré-açu que tá matando aqui meu gado. Nós estamos conscientes, nós gostamos do que fazemos, é nossa praia, o esporte, é nadar em alto mar e gostar, e sei lá. É isso aí mesmo, faz parte, né? Como nós somos chamados, como os corredores são chamados de loucos, de doidos, né? Então é assim, é o que nós gostamos de fazer.
0: Aí, Kleber. Que top. Você fica aí em Pernambuco até que dia, hein, o Emílio?
1: Até dia 29, quando acabar o dinheiro.
0: Aí chega aqui, faltam dois dias para cair o pagamento de novo, né?
1: Sim, mas foi bem bolado, hein? Foi bem bolado isso aí. Aí junta de novo e vai, já vamos escolher outro local, que eu tô sendo convidado a nadar em Garopaba, pô.
0: Santa no Paraná, Catarina, né? É Santa Catarina, né?
1: É porque ali é área de surf.
0: Deixa eu ver se o Wellington, o Wellington da Vela, atendeu a gente. Sim. Ô, Wellington, você nos ouve?
1: Ok.
0: Alô, Wellington? Ele não atendeu. Deve ter curtido. Você assistiu o jogo aonde? No hotel? Você tava com uma galera? Como é que foi?
1: Não, eu vim para casa de uma amiga minha, né? Convidado com o pessoal dela. Então foi excelente, porque esse faz parte desse receptivo também, né? Então você ir mais para.
0: Ah, ele atendeu. Olha aí, o Elton atendeu. Elton Franco, sim. Estamos numa conferência aqui. Você, não sei onde você está, mas o Emílio Dias está lá em Pernambuco, está lá em Recife. E a gente falou de você, ele fez uma reverência aqui ao Rio Amazonas, e eu estava contando para ele, para os nossos ouvintes, que você participou também de uma ação essa semana, de reconhecimento, de valorização do nosso rio. Que ação foi essa, Elton?
2: Olha, foi em defesa ao Rio Amazonas. Todos os anos, na década do oceano, a gente sempre faz um evento educativo voltado para sensibilizar a população. O Rio Amazonas banha a nossa capital, Macapá, a única capital banhada pelo Rio Amazonas. E nós temos uma população praticamente de 500 mil aqui às margens, concentrada aqui na cidade de Macapá, às margens do Rio Amazonas. E a ideia é chamar a atenção para que a gente tenha uma boa relação com o Rio Amazonas, que é o nosso maior patrimônio, né? Eu digo assim, que o Rio Amazonas, ele adentra na floresta amazônica, ou seja, ele se entrelaça com a floresta amazônica. Então é um patrimônio muito grande que nós temos aqui, muito que precisa ser valorizado pela população como um todo, não só pelo poder público, mas também por todos nós que moramos aqui. E a ideia é aliar sempre esporte, meio ambiente e turismo, né? E eu estou agora fazendo pump aqui no Rio Amazonas com água no Tucupi.
0: Ah, olha, eu mandei para você, Breno, aí o link do resumo do que foi essa ação. Né? Achei assim muito interessante, e aí eu liguei para você e disse, ó, vamos falar disso aí no sábado, ato em defesa do Rio Amazonas. Que mais? Peraí, cadê? Tem aqui um fly aqui. Ah, o Amazonas é vida, cuidar é nosso compromisso. Foi no dia 13 isso, né?
2: Foi dia 13. Fechamento da década do oceano. No mundo todo as organizações ambientais estavam tratando da questão, abordando essa questão do cuidar do oceano. Né? E o Rio Amazonas, estamos na foz do Rio Amazonas. O Rio Amazonas sofre e influencia o Oceano Atlântico.
0: Eu vou pedir pro Breno colocar as imagens no ar aí. Né? Pode soltar aí. Solta as imagens, você comenta aí. Quem é essa galera toda que foi com você aí? Tem imagem de drone, foi bem bacana. A ação da AVAP, né?
2: Exatamente, da Associação de Velejadores do Estado do Amapá, em parceria com a Fundação Mamíferos Aquáticos, uma entidade que atua em todo o litoral brasileiro, voltado à proteção dos mamíferos aquáticos, e o Surf Sem Fim como entidade esportiva que eu represento ela aqui no Norte.
0: Olha só, muito lixo retirado da orla do rio, né? Do leito do rio, olha, até pneu de caminhão.
2: Infelizmente, a gente precisa trabalhar. Mas antes, Cleber, há 10 anos atrás, quando nós fazíamos essa ação, nós conseguimos nessa ação aí 850 quilos de material. Nas outras ações, lá 5, 10 anos atrás, a gente tirava mais de 2 toneladas.
0: Olha só, o Emílio está com a gente na videoconferência, está na ligação com a gente. Ele está lá em Recife, está em Pernambuco, e ele disse que o contato dele, essa coisa da natação em águas abertas, começou com a tua galera, começou com o teu apoio logístico aí, e pode fazer uma saudação, colocar o Emílio Dias para interagir com o Elton Franco.
2: Fala, Emílio, tudo bem, meu amigo?
1: Bem, amigo, bom dia, tudo bem, que bom te ouvir, pô, tô aqui em Recife, tô acompanhando aí com o nosso amigo Kleber Barbosa, e você sabe que você foi um dos caras que me apoiou, né, no projeto. Você lembra que nós começamos no canal do Jandiar, né?
2: Exatamente.
1: Então, você lá, o nosso Di, né, claro que apoiaram aquela meninada lá, e dizer que esse trabalho, sempre que você puder, dá uma convidada no pessoal de Águas Abertas, né, onde nós estamos lá também. E falei pro Kleber que poderia nem fazer isso aí, se que houvesse de nós, como nós amamos o Rio Amazonas e usamos, né, e dizer assim, que nós tivéssemos conscientização, esse seria o importante. Aí não haveria essa de fazer limpeza, né? É fácil isso aí. O pessoal já está no tempo, nós nascemos aí, nós somos, como falamos, ribeirinho da beirada. Mas nós não fazíamos isso, eu não sei o que foi que está acontecendo. O cara vai beber, joga a garrafa. Eu bebi muitos anos e não jogava a garrafa aí no rio, pô. entendeu?
2: Exatamente.

0: muito. Então tem que conscientizar, pô, é fácil, entendeu? E não acabar, conservar, proteger, isso aí é nosso, pô. E eu falava pro Kleber, né, nós usamos e sabemos que não é nosso, mas vamos cuidar, pô, não é isso aí?
1: Exatamente. Então, na verdade, é de todos nós, né?
0: Todos nós, é nosso, pô. É o nosso, como você legal, falou, o nosso patrimônio, pô. Né?
1: Eu acho que vocês, as águas abertas, tem tudo a ver com o trabalho que a gente faz aqui da associação. Acho muito importante que a gente
0: faça uma parceria, né?
1: Exatamente.
0: Isso. Faça uma parceria também, que todos que usem e participe, pô. É interessante. Faz. Olha, mais
1: eu
0: quero aquele.
1: Um convite, é ao vivo.
0: Sim,
1: aqui.
0: Okay.
1: É, eu acabei de me credenciar para tentar bater um recorde mundial dentro do Rio Amazonas, em outubro. Sim, entre 24 e 3 de outubro, eu vou tentar velejar aqui no Rio Amazonas a maior distância possível, sem parar, interruptamente.
0: Sim.
1: Ou seja, depois que eu entrar, não posso parar mais. E a gente tem como referência 673 quilômetros, e eu acredito que eu vou bater dentro do Rio Amazonas, não no oceano.
0: Legal. Estamos na torcida, pô.
2: Que maravilha.
0: Te acompanhei, te acompanho.
2: Olha só.
0: Estamos na torcida.
1: O Rio Amazonas, que vai ser em defesa da Amazônia.
2: Maravilha. Olha só, essa é a proposta desse programa.
0: Dar uma abraçada aí.
2: Oi, Emílio.
0: Oi.
2: Essa é a proposta do programa. Tanto é que ele... nós estamos 19 anos. Em setembro agora, vamos fazer 20 anos desse programa no ar, né? Começamos na Antena 1. Quando a Diária FM surgiu, o Melo era acionista da Antena 1. Aí quando ganhou a própria concessão de rádio, trouxemos para cá o programa, fui convidado e estou na bancada do Luiz Melo Entrevista, faço o ponto de encontro, mas esse aqui tem um carinho especial aos sábados, então vamos fazer 20 anos no ar. Ele diminuiu o tamanho do nome, era Conexão Brasília, que não sai de cena totalmente. A gente está inclusive mexendo nas vinhetas, vão ter as vinhetas novas aí, assinatura do Vinícius. O Conexão Brasília vai ser um quadro. O nome do programa diminuiu, Cleber, mas aumentou a abrangência.
1: Aqui, hein? Eu tô com um francês aqui que veio fazer pump no Rio Amazonas. O Xavier, o nome dele.
2: Cleber. Vamos conectar o Xavier aí, então.
1: Dá um alô, Cleber Barbosa.
3: Tudo bom, Cleber Barbosa?
2: Opa, tudo bem. Bonjour, monsieur. Bonjour, bienvenue à Macapá.
0: Dá um bonjour para ele aqui de Recife. Bonjour, monsieur.
3: Bonjour. Vou lá daqui a pouco.
2: Que bacana.
3: Tá achando aqui do Rio Amazonas? É muito bom aqui. Poxa, tem uma onda muito boa aqui. É isso. E gostoso demais. Adoro.
2: Que bacana.
3: Estamos com um amigo dele. Amanheceu um dia, nós já estávamos aqui. Estamos na rampa náutica desde as 5h50 da manhã.
2: Que bacana. Amanhã vou estar no Rio. Amanhã as meninas do SUP, do Stand Up Pedal, me convidaram, eu e a patroa. Acho que a gente vai cair no Rio aí também amanhã.
3: Ah, e legal, porque esse horário a maré tá grandona. Ela acabou de estar na pré-mar agora. Tá isso, grandona.
2: Show de bola, show de bola. Essa é a proposta, é o rádio conectando pessoas. Esse é o Conexão, conectando pessoas através do rádio. Conectamos aí o Emílio lá no, nas águas quentes do Oceano Atlântico em Pernambuco com o nosso Wellington Franco, que está aqui no Rio Amazonas. Valeu, Wellington. Valeu, Emílio. Obrigado por falar com a gente.
3: Valeu, forte abraço.
0: Eu que agradeço. Obrigado. Tchau. Bom dia a todos. Obrigado, Wellington. Um abraço.
3: Um abraço, meu amigo. Bom retorno para você.
0: Obrigado.
2: Show de bola. Valeu, valeu. Valeu, galera. Obrigado aí por terem falado com a gente aí. Valeu, Breno. Você é o cara, viu? E, ó, e a gente continua conectando pessoas aqui, ó. Cadê meu pai aqui? Estão ligando pra gente aqui lá de Itaubal. Cadê a ligação? Cadê? Estão ligando pra mim aqui, Breno. Pai, como é que eu faço pra atender o meu amigo Leopoldo Machado? Nome de rua, né? Leopoldo Machado. Foi avô dele, sabia? Cadê o Leopoldo? Pera aí, Leopoldo. Deixa eu te retornar aí. Sabe o que é que você vai falar de bom aí? Pera aí, calma aí. Deixa eu resolver aqui. É um probleminha que dá entre a tela do computador e a cadeira. É o operador, sou eu. É porque tá tocando no celular, mas não tá tocando no smart, aqui na WhatsApp Web aqui, Brenão. Pera aí, já sei. Já sei o que eu vou fazer. Eu vou desligar a ligação do telefone do meu amigo

0: Cadê, rapaz? Ele acabou de ligar, esse camarada, rapaz. Leopoldo. Ah, tá aqui. Vamos lá, deixa eu retornar pro Leopoldo. Leopoldo, tô te ligando de volta aí. Me fala o que, que é que você... Ó. Leopoldo Machado. Tá, tá chamando aí, tá no ar? Ô, Leopoldo.
1: Bom dia.
0: Opa, tudo bem?
1: Tudo bem, cara. Eu tô feliz pelo seu debate aí. Você sabe que eu também sou um cara apaixonado e acredito no turismo do nosso estado. Em todos os lugares, cara, tem lugar belíssimo. É, eu tive tempo de passar ano passado, fiz um tour, fui na Serra da Navia, não, em Serra, fui no Amapá, na Praia do Goiabal e Oiapoque. Cara, coisas maravilhosas, né, que tem, e realmente faltou esses anos todo a gente investir e acreditar no turismo. Nós estamos no Itoval agora, estou muito satisfeito, porque há 20 anos atrás eu plantei uma semente na questão do turismo no Itoval, mas sem apoio, né? A questão política é meio complicada, quando você é adversário, a oposição sofre. Mas a gente deixou uma semente, Kleber, e hoje o Sebrae e o prefeito Jairson estão implementando o ecoturismo, o turismo agrícola no nosso município. Então, nós temos o grupo leste do Sebrae, que está dando apoio com pessoas maravilhosas.
0: Acho que a Valéria, a Valéria está nisso também, né?
1: Está. Nós somos um grupo muito bom. Hoje, em agosto, a gente termina, né, de fazer o projeto, mas nós já estamos avançando muito grande na questão do turismo local. Porque assim, Kleber, o turismo é o principal motor de transformação socioeconômica, né, cara? Na região, ela movimenta mais de 50 setores, destacando pela grande geração de emprego, né? Então, valorizando a cultura local e o desenvolvimento também econômico. Então, nós acreditamos nisso há 20 anos atrás, inclusive eu estou fazendo uma entrevista daqui a pouco para Albert, ela está no Senac, mas nós começamos há 20 anos atrás, ela é minha parceira, e a Nira também do Sebrae.
0: Grande Nira, frente, né, turismo.
1: Mas agora, graças a Deus, está todo vapor.
0: Leopoldo,
1: Piricaca, né?
0: Que ano você foi prefeito aí do seu município?
1: 2001 a 2004.
0: Já estávamos no ar aqui. Eu tenho impressão, não sei se eu já te falei isso, mas eu fui uma vez cobrir uma pauta, acho que você era o prefeito aí.
1: Sim, sim.
0: Que foi o primeiro júri popular aí do município de Itaubal. Aí te criaram, era no posto avançado da justiça, né? Um posto avançado do Tribunal de Justiça. Aí teve um júri popular aí na cidade, aí na vila, na cidade. E aí eu fui, a oportunidade fui entrevistar o prefeito. Acho que era você, então.
1: Eu acho que era o Merivaldo já, cara.
0: Já era ele,
1: né? Era. Ele passou 8 anos. Eu acho que nesse período, foi esse período que foi lá.
0: Eu nunca esqueci do que ele falou. Porque pra gente, essa, entre aspas, essa rotina não existe, porque a cada matéria, a cada assunto é um aprendizado novo pra gente. E é um aprendizado ali, aprendizado novo é até redundância, né? É um aprendizado. Aí eu lembro que eu fui entrevistar e o prefeito falou o seguinte: olha, a gente vê com bons olhos o aumento da presença da justiça aqui com a gente. A única coisa

0: coisa ruim é que eu não queria mais ver um filho da terra sentado no banco dos réus, né? Isso é sempre negativo.
1: É isso aí.
0: Mas
1: pois é, cara, mas eu ainda vou lhe convidar para a gente fazer uma visita. Hoje, assim, tá, nós perdemos muito, muito atrativo, cara, devido à transformação dessas terras caídas, que prejudicou muito o nosso ecossistema lá na região. Né? Nós temos um berçário de peça de pirarucu, não existe mais. Os peixes tamatá, cari, atraíram o jeju, sumiram, porque foi uma transformação terrível. Sabe, a nossa parte, acho que nós perdemos uma parte de 20 quilômetros quadrados de terra de árvores nativas. Morreram todas, inclusive estão mortas lá. E a natureza está equilibrando os preços, que a natureza vai reverter o quadro de novo, se recompor e fazer o que a função que ela vem fazendo nesses últimos anos, milhares de anos atrás, que foram perdidos. Eu vou lhe levar lá para você conhecer a gente lá, tá bom,
0: meu? Tá bom, Leopoldo Machado. A curiosidade aqui, eu estava falando para os meninos aqui, Leopoldo Machado é nome de rua aqui, Leopoldo Machado foi seu avô, não é isso?
1: Isso, o vovô foi o superintendente, né, de 1947, foi o intendente,
0: né?
1: Da cidade de Macapá.
0: E maravilha.
1: Eu esqueci na história de São Paulo, né, terceiro prefeito e primeiro vereador eleito do município de São Paulo, então... Eu estou na história também, graças a Deus, não tenho nenhuma dificuldade de fazer entrevista, de conversar, porque minha administração foi transparente e correta, tenho certeza disso, pelo cabeça erguida, tenho muitos amigos da justiça e sabe da minha situação como prefeito, tá bom, meu irmão?
0: Tá bom, um abraço, Leopoldo, obrigado por ter
1: Eu sou Leopoldo Gonçalves Machado Neto.
0: Tá bom. Obrigado mesmo.
1: Esposa da Dona Rosa Silveira.
0: Valeu, Dona Rosa. E tem uma filha, e tem uma filha pesquisadora de mão cheia. Já tive a oportunidade de entrevistar a tua filha aqui.
1: Ela faz parte do grupo. Inclusive, eu quero mandar um abraço para a professora Paulinha, o Rubelino, que é um cara que acreditou também lá. É filho do Itaubal, um técnico de primeiro consultor do Sebrae. Parceiro bacana, juntamente com o Aninha do Sebrae, o pessoal, a secretária Marcos, é um grupo bom.
0: É isso.
1: Nós vamos fazer um serviço legal e transformar nosso município para uma maior economia turística do estado. Tenho certeza.
0: Falou,
1: disso.
0: Falou. Obrigado, irmão. Obrigado mesmo.
1: Obrigado, meu irmão.
0: Ô, Breno, agora eu preciso fazer o apoio.

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0: Muito bem, muito bem, muito bem. Então, olha, 8h14, está na hora de acionar a nossa correspondente para assuntos de petróleo e gás. Conexão Margem Equatorial está no ar, na voz da nossa querida Zilana Mello. Zilana Mello que anuncia a nossa correspondente. Olha a moral que a gente está, nossa diretora de jornalismo. Chama a Zilana Mello aí.
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2: Olá, ouvintes da Rádio Diário, e é você que nos acompanha pelas redes sociais. Conexão Margem Equatorial começando agora, e no episódio de hoje nós vamos falar sobre carreira e liderança no setor de petróleo e gás. Conosco aqui no estúdio, Margarete Carvalho, engenheira química, mestre especialista em engenharia de petróleo, gás e qualidade. Margarete tem aí uma experiência de quase 30 anos na indústria do petróleo. Nos últimos 15 anos ela internacionalizou a sua atuação. Hoje ela é líder de planejamento de negócios na Infineon, que é uma joint venture das gigantes ExxonMobil e Shell. E a nossa convidada também é uma liderança ativa da diversidade, da equidade, da inclusão. Ela hoje participa do board Women in Energy, que é um grupo que congrega as mulheres que atuam na área do petróleo, né? Um grupo ligado aí à sociedade que reúne os engenheiros da área de petróleo, e também atua firmemente como mentora de novas lideranças. Margarete, seja muito bem-vinda ao Conexão Margem Equatorial. É sempre bom ter as mulheres por aqui.
3: Obrigada, Márcia. É uma grande honra estar participando do programa e eu estou muito feliz por estar aqui.
2: Que bom. Então vamos começar, já que você anda pensando bastante, trabalhando e pesquisando sobre formação de lideranças, formação de pessoas nessa área. Como você enxerga a construção da carreira no setor de energia hoje e o que mais mudou desde que você começou a observar isso?
3: Sim, eu acho o seguinte, Márcia. Quando eu comecei a minha carreira, né? A construção profissional era muito linear, né? Então existia uma sequência lógica. A gente adquiria conhecimento, aprofundava esse conhecimento, acumulava experiência ao longo do tempo e depois, gradativamente, a gente ia alcançando desafios maiores. Eu acho que isso não deixou de ser importante, né? Obviamente, numa indústria complexa como a nossa, conhecimento continua sendo a base de tudo.

0: Só que olhando para trás e vendo o que mudou, eu percebo que hoje a indústria valoriza muito a capacidade de conectar diferentes competências. Então, lá atrás, eu achava que para crescer profissionalmente, eu tinha que ter todas as respostas. Hoje eu vejo que não. Hoje eu vejo que o profissional, ele se diferencia se ele souber formular as perguntas. Se ele souber se conectar com as pessoas corretas. É, o nosso ambiente, a indústria de óleo e gás, ela é uma indústria muito dinâmica, né? Tem muita coisa acontecendo ao mesmo tempo e a gente está no momento de transformação. Então, o profissional precisa conseguir se adaptar. Ele tem que ter a capacidade de fazer a leitura da situação. Sem isso, ele não consegue transformar o conhecimento em decisão. E essa é uma diferença muito grande que eu vejo, do passado para hoje. Essa habilidade de você conseguir conectar as coisas. Não basta você olhar a foto, né? Você tem que conseguir ver o filme, interpretar o filme. E saber aonde que você tem que atuar. Quem são as pessoas chaves que vão te ajudar naquela situação? Eu acho que isso mudou muito em função do cenário que a gente está hoje. A velocidade de transformação hoje está muito maior do que antes.
1: Muito maior do que antes.
0: Então, o profissional, ele precisa se adaptar.
1: Considerando esse cenário que você coloca aí pra gente, e na tua visão de que você está atuando com planejamento de negócios, o que mais impulsiona o crescimento profissional na indústria de energia hoje, na tua percepção?
0: É, eu acho que o que mais impulsiona é justamente a capacidade do profissional em lidar com o desconforto.
1: Com a incerteza? Esse desconforto é uma certa incerteza?
0: É.
1: Uma certa incerteza. Ficou até estranho isso, mas ela entendeu o que eu quis dizer.
0: Exatamente. Então, ele tem que... O profissional hoje, para ele crescer, ele precisa aprender a lidar com o desconforto e ele precisa também conseguir avançar apesar das incertezas. Então, avançar num cenário de transformação. Na engenharia, a gente costuma usar muito um termo que são as CNTPs, né? São as condições normais de temperatura e pressão. A gente não encontra isso na indústria, né? Tem muita coisa acontecendo. E isso no dia a dia mesmo, Márcia. Às vezes, a gente tem um projeto e aí alguma coisa acontece e você fica sabendo que o orçamento do seu projeto foi cortado pela metade. Você ainda precisa fazer a sua entrega. Ou então que o seu time foi reduzido. Alguém saiu do time. Ou você é forçado a tomar uma decisão no momento que você não tem todos os dados na sua frente. Então, o bom profissional, ele precisa aprender a lidar com isso. E eu acho que nesse momento também, a gente acaba diferenciando os profissionais. Né? Ele é posto à prova e ele aprende. Aprende com os acertos e também com os erros. Então, eu acho que às vezes a gente escuta as pessoas falando, né? Ah, eu preciso estar pronto para começar.
1: Eu acho que vai ficando pronto no caminho, né?
0: Exatamente.
1: De acordo com essa tua fala.
0: Exatamente. Se a gente for esperar o momento de estar pronta para começar, a gente
1: não
0: vai começar
1: nunca. Não vai começar nunca.
0: Então, acho que mais do que estar pronto, a gente tem que estar disposto. Então, assim, vai. É, e aí você vai aprendendo ao longo do caminho, você vai aperfeiçoando, você vai ajustando a rota. Então, é essa percepção que a gente precisa ter para ir se adaptando às situações.
1: Você mentora novas lideranças, né? E o que que você tem aprendido sobre liderança atuando num ambiente que é tão técnico, tão hierárquico e, eu dizia, também muito masculino?
0: Sim,
1: o que você tem aprendido sobre liderança?
0: É um ótimo ponto, Márcia. Acho que uma coisa que a gente aprende muito de cara é que, assim, liderança não é sobre o comando. Liderança não é sobre o controle. Muito pelo contrário, assim. É, eu acho que liderança não é você dar ordens. É falar quem tem que fazer o quê. Não é isso. A liderança, ela tem a ver muito, primeiro, com contexto, eu acho, porque você precisa conseguir entender a situação para você poder liderar, né? Eu acho que tem a ver também com a questão de você ter a capacidade de se relacionar com pessoas. O bom líder não é aquele que dá as ordens, que as ordens são cumpridas dando prazo, não. O bom líder é aquele que consegue formar outros líderes. E esses líderes, no futuro, vão tomar decisões ainda mais difíceis. E uma coisa que eu acho interessante é que, assim, o líder, ele tem que levar em conta que ele vai ser uma referência, um modelo.

0: Então ele vai ser observado durante todo o tempo. Ele vai ser observado como ele se comporta perante outras pessoas, como ele reage quando existe uma divergência, né? Como é que ele se coloca. Então, ele sendo uma referência, ele precisa também prestar muita atenção na questão do comportamento. Porque é isso que vai dar credibilidade para a liderança dele. Então, não é só a questão do conhecimento técnico, sim, obviamente, é a base de tudo, mas é o entendimento do complexo, do contexto completo, é como ele se relaciona com outras pessoas, e a questão do comportamento também, eu acho que são muito importantes para ele poder se firmar e ser reconhecido como um líder.
1: Vamos falar um pouquinho desse teu, ainda nesse contexto de liderança, vamos falar um pouquinho sobre as mulheres nesse setor, né? É, apesar de que nós temos aí Magda, né, na Petrobras, já tivemos ela na NP, né, uma liderança feminina forte na área do petróleo, mas assim, em pleno 2026, a gente ainda tem dificuldade de ver mulheres em posições de topo no setor de energia, né? O que realmente tem mudado nesse cenário, na prática?
0: Sim, isso é uma verdade, Márcia. E, assim, eu acho que não tem uma causa única, né? Eu não acho que é uma questão de capacidade. É, e não acho também que é uma questão de entrar na indústria, né? Hoje em dia, comparando quando eu comecei, a gente vê muitas mulheres, né? A participação de mulheres é bem maior, tanto em funções técnicas quanto em funções de gestão também. Só que quando a gente começa a olhar mais para o topo, o número de mulheres não é tão grande. E eu acho que isso acontece pela falta de exposição. Então, por exemplo, para ficar bem claro, se a gente tem um projeto com dois profissionais, né? E os dois estão fazendo a mesma entrega. Só que aí o gestor convida um deles para a reunião da gerência. Esse profissional vai e participa dessa reunião. Então observa como as coisas acontecem nessa reunião, o que é dito, as decisões que são tomadas. Então, em seguida vai ter uma outra reunião, já agora com a diretoria. Naturalmente, o profissional que foi chamado para a reunião da gerência vai ser convidado novamente para a reunião da diretoria. E aí, com o passar do tempo, esse profissional, ele vai se sentir mais preparado, porque ele foi exposto a mais situações, né? Ele presenciou mais decisões serem tomadas, ele está mais a par das situações. E isso, com o passar do tempo, acaba criando uma diferença grande entre esses dois profissionais que no começo estavam fazendo a mesma entrega.
1: Uhum.
0: Então, acho que cabe ao líder tomar muito cuidado para com que todas as oportunidades cheguem para todos os membros da equipe, da mesma forma. Porque senão você cria essa diferença entre os membros. Então o que eu vejo é isso. Eu acho que para a gente, mais mulheres alcançarem liderança, né, para chegarem ao topo, elas precisam ser mais expostas. Elas precisam ser envolvidas em reuniões estratégicas. Elas precisam participar de projetos estratégicos. Porque o que molda um líder é isso. É o dia a dia. Não tem aquela virada de chave, né? Então a gente precisa dessa exposição, dessa construção.
1: Uhum.
0: Eu acho que às vezes falta esse envolvimento,
1: falta.
0: Sabe?
1: A gente ouve muito falar sobre essa discussão de diversidade em vários setores, não só no setor de energia, mas isso ainda é uma estratégia? Ou é marketing, essa ideia de vamos favorecer a entrada das mulheres no setor de energia? Como é que você vê isso? É marketing ou é realmente uma estratégia real?
0: Eu acho que assim, começou como um pouco de marketing,
1: uhum,
0: né? O que não necessariamente é uma coisa ruim,
1: sim,
0: porque normalmente as coisas começam por aí, uhum, né? Pelo discurso, né? Pelas
1: ideias. A gente está até hoje tentando colocar as mulheres para se candidatar em cargos públicos. A gente está fazendo muito marketing para isso.
0: Exato. No mundo de oil and gas, existe uma lista, né? Sim, elas existem.
1: Uhum.
0: Para mostrar que realmente, assim, existem mulheres capacitadas, né, que podem ocupar posição de liderança nessa indústria. Então, sim, elas existem. E vamos realmente expor essas mulheres e dar oportunidades a elas. Mas eu acho que Hoje em dia, a gente já está numa fase de transição, Márcia.
1: Uhum.
0: Assim, a gente começou muito no diálogo e hoje em dia eu acho que já está uma coisa mais estratégica. Obviamente, diferentes empresas têm diferentes níveis de maturidade.

0: maturidade, né? Mas a gente já vê, por exemplo, na prática, algumas coisas acontecendo nos processos de recrutamento, né? A gente já vê, né, algumas iniciativas mais claras para a gente estar atraindo mais mulheres para o mercado de trabalho. E em posições de liderança, quando que isso deixa de ser pauta e vira prática? Na hora que a gente percebe que um time mais diverso, ele vai ampliar o seu olhar sobre o caso. Se você consegue ter diferentes perspectivas, você vai ter uma análise mais completa da situação. E isso é muito bom, porque a gente trabalha numa indústria muito complexa.
1: Sim.
0: Então a gente precisa desses olhares diferentes. A gente precisa desses mindsets diferentes. Então, quando a gente fala de inovação, por exemplo, inovação passa por diversidade. Não tem como a gente inovar se não houver diversidade. Sim. Então, as empresas estão percebendo isso. Então, não é uma questão só de representatividade, não. É a gente ter diversidade para tomada de decisões. E quando eu falo diversidade, eu não estou falando só de representação, eu estou falando de diversidade de pensamento.
1: Sim, sim.
0: Então, a gente precisa disso, o mercado precisa disso, e principalmente a nossa indústria, que é uma indústria que está no momento de transição, tem muita coisa acontecendo, e a gente precisa realmente de, assim, somatório de olhares diferentes, né? Para a gente conseguir uma solução ótima.
1: Agora, e o que a gente pode dizer para os nossos jovens ouvintes aqui da Rádio Diário sobre que tipo de perfil eles precisam desenvolver para aproveitar as oportunidades que essa indústria vai trazer para o Amapá? Essa é a minha pergunta de ouro. Eu sempre faço isso para todo mundo, porque essa é a pergunta de US$1 milhão no momento para a gente aqui no Amapá.
0: Sim, acho que é uma pergunta importantíssima, Márcia. E assim, eu quero deixar uma mensagem muito clara, assim, para os ouvintes, porque eu acho que é uma oportunidade ímpar. É, quando a gente fala, né, das novas fronteiras, da margem equatorial, das oportunidades que isso vai trazer para o mercado, uma coisa que tem que ficar muito clara, Márcia, não basta a questão da proximidade. Isso não é suficiente. A gente precisa de preparo. Então, como é que a gente pode se preparar, né, para estar pronto quando a oportunidade chegar? Primeiro, conhecimento. E quando eu falo de conhecimento, eu não estou falando só da questão de formação acadêmica. Formação acadêmica, claro, mas a gente precisa entender como essa indústria funciona. A gente precisa entender como os projetos são estruturados, né? Quais são as fases, como é que é a execução dos projetos. A gente precisa ter esse entendimento como a roda gira, né? A segunda coisa, então, assim, conhecimento é a primeira. A segunda coisa, a indústria tem que conseguir operar no mesmo padrão que a indústria de oil and gas. Então, para a gente ingressar, a gente sabe que a indústria de oil and gas trabalha com altos padrões, né? Padrões de qualidade, de processo, de segurança, muito exigentes, muito rigorosos. Então, se a gente quer fazer parte dessa indústria, a gente tem que conseguir lidar com esses padrões. Então, a gente precisa se capacitar nesses quesitos também, de qualidade, de segurança, de processo, senão você não vai estar habilitado para operar nessa indústria. E um outro ponto que eu acho importante também são as indústrias, né, que se formam em volta. É, dificilmente uma empresa vai operar sozinha nesse contexto. A gente precisa realmente fazer parte de um todo. E para fazer parte de um todo, a gente precisa entender qual vai ser a nossa contribuição. A gente precisa estar alinhado com os outros parceiros. Como é que vai ser a tua entrada? Como é que vai ser a tua saída? Tá alinhada? Tá em acordo?

0: tá em especificação. Então, acho que assim, se engana quem acha que, eu estou ali, então para mim é uma boa oportunidade. Não. Não basta estar próximo. Não. Tem que estar preparado. Porque se não estiver preparado, Márcia, assim, para quem está preparado, eu acho que assim, vai ser uma oportunidade enorme. Assim, um mercado gigante. Principalmente para quem está começando. Mas assim, começa a se preparar agora. Faz o trabalho de casa. Esteja pronto quando a oportunidade chegar. Eu acho que essa mensagem tem que ficar bem clara, né, para os ouvintes. E assim, dá tempo, começa a correr atrás. E o momento é esse.
1: O momento é agora. Eu conversei aqui com a Margarete Carvalho, engenheira química, mestre especialista em engenharia de petróleo, gás e qualidade, que conversou com a gente sobre carreira, liderança no setor de petróleo e gás. Margarete, queria muito te agradecer a disponibilidade de estar aqui com a gente, compartilhando teus conhecimentos, tua visão. Tenho certeza que o que você disse aqui tocou em muitos dos nossos ouvintes de quem nos acompanha. Obrigada.
0: Eu que agradeço, Márcia. Fico muito feliz pelo convite e fico à disposição.
1: Com certeza para voltar outras vezes aqui no Conexão, né? Eu queria aproveitar a presença da Margarete aqui para dedicar esse episódio ao Conselho Regional de Administração do Amapá, na pessoa da Valquíria Cardoso, que é uma administradora que está movimentando dentro do conselho as mulheres administradoras, para que essas mulheres consigam se enxergar no setor da indústria de gás.
0: Nossa, que legal.
1: Valquíria, já faço parte do seu movimento e vou levar a Margarete também para falar para essas mulheres, porque o lugar de mulher é onde a gente quiser.
0: Exatamente.
1: Não é isso? Muito obrigada por você que esteve com a gente até agora, e na próxima semana eu volto com mais informações sobre a indústria de petróleo e gás. Até lá.
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3: Muito bem, valeu Marcinha, show de bola, né? Show de bola esses conteúdos aí, como você disse bem, né? São perguntas de milhões, sem dúvida alguma. Ó, já temos convidado aqui, eu vou fazer o apoio cultural rapidinho. Na volta tá aqui nossa convidada, é a Camila Nobre. É lá do Coletivo Juremas, tem uma ação muito bacana para a próxima quinta-feira. A programação, os detalhes, como participar, horários, enfim, tudo você confere. Depois do apoio cultural, é o segundo encontro da Periferia Brasileira de Letras aqui no Amapá, tá bom? Tá imperdível esse bate-papo com ela, a gente volta já.
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1: Muito bem, nossa convidada vem falar, olha, próxima quinta-feira, dia 25, a Periferia Brasileira de Letras Nacional, através do coletivo Juremas, vai realizar aqui o segundo encontro da Periferia Brasileira de Letras do Amapá. Bibliotecas, territórios, direito à leitura e à luta antirracista fazem parte dessa agenda, dessa grande mobilização social que visa aí a construção do Sistema Estadual de Bibliotecas do Amapá. Olha a envergadura dessa agenda aqui, que a nossa querida convidada que está com a gente aqui, que é, meu pai, cadê minha colazinha daqui, que é a Camila Nobre. Ô Camila, tudo bem? Seja bem-vinda aqui à Rádio Diário FM e ao programa Ponto de Encontro. Saiu do ar. Opa, voltamos. Eu tinha dado um pico. Agora. Tá saindo do ar aí a rádio aí, por algum motivo. Camila, tudo bem?
2: Tudo, bom dia.
1: Eu falei programa Ponto de Encontro, não, é programa Conexão. O Ponto de Encontro eu faço de segunda a sexta, então eu tenho falado mais ponto de encontro do que conexão. E aí, gente, que relevância realmente, que abrangência dessa agenda, desse evento, né?
2: Sim, é uma potência, é um evento maravilhoso, vai acontecer na quinta-feira na Biblioteca Eucy Lacerda. E é um evento que é de extrema importância, né, para a gente do norte aqui de Macapá, do Amapá, que a gente tem os nossos pontos de cultura, as nossas bibliotecas, e também trazer, mostrar o que a gente pode levar daqui. O coletivo Juremas aqui em Macapá é o único representante da PBL. Então a gente tem Periferia Brasileira de Letras. Então a gente tem essa missão de mostrar nossas bibliotecas, mostrar como funciona e também ver aonde não tem esses acessos. Tanto, posso continuar falando, né?
1: Sim,
2: porque eu começo a falar, eu não vou parar mais. Então assim, ano passado a gente fez como se fosse uma varredura pelos municípios. A gente foi para Tartarugalzinho, Porto Grande, também fomos na Aldeia do Manga, no Oiapoque.
1: Uma busca ativa.
2: Uma busca para ver os coletivos que tinham nesses municípios e ver os pontos de cultura também, ver como é que funcionava, se tinha biblioteca, se tinha pontos de leitura. Então a gente fez essa varredura pelos municípios do estado.
1: Explica para a gente entender o que vocês chamam de um coletivo, o que é preciso para vocês identificar como esse é um coletivo.
2: O coletivo, vou usar o exemplo do coletivo Jurema, que é

Estou dentro do coletivo. Nós somos um grupo que era no início só de mulheres, né? E a gente já fazia produções, a gente já se metia em tudo, né? A gente já ia para os eventos, mesmo não sendo chamada, mas a gente ia se metendo, porque a cultura é isso, a gente tem que estar à frente, né? Então a gente ia nos eventos, a gente ia nos lugares, e chegou um momento que a gente viu que éramos, se eu não me engano, 8 mulheres juntas trabalhando em prol da cultura. Então a gente começou a verificar que a gente ia além somente de uma pessoa. Nós trabalhávamos juntas, então a gente conseguiu ver que a gente não era só, a gente era um coletivo. Então um coletivo é isso, você está junto com alguém, com um grupo de pessoas, e você consegue...

0: estamos no ar. Cadê? Camila, desculpa. Sim. Aí.
1: Não, tudo bem, acontece. Até a energia tá com a ressaca do jogo de ontem.
0: Escuta, o teu nobre tem a ver com a Carla Nobre? Não.
1: Tem.
0: Tem?
1: Sou irmã dela.
0: Tem irmã da Carla Sim, Nobre? E da Márcia dela. Nobre?
1: Aí, também, meia-irmã de
0: meia
1: casa.
0: Irmã.
1: É, tem. Então, assim, sou irmã da Carla. É, minha irmã. Então, assim, na parte do coletivo, como eu tava falando, né? Eu tenho o terreiro de Umbanda e lá a gente também é um coletivo, né? Porque a gente tem uma junção, a gente tem uma causa. A gente trabalha por uma causa. Então, a gente se tornou um coletivo justamente por isso. É um misto de pessoas diferentes que trabalham pela mesma causa. E nós podemos tornar isso um coletivo.
0: Ah, tá. Deixa
1: eu... É o objetivo de atividades em comum.
0: Bom, e nesse evento aí da próxima quinta-feira, como é que é? Tem que fazer inscrição prévia? Tem demanda espontânea? Como é que é?
1: É assim, as inscrições podem ser feitas pelo link lá no Coletivo Juremas, na página do Instagram. Pode seguir a página do Instagram, aí vai ter o link para acessar o link, aí se faz o credenciamento, aí você vai poder fazer essa sua inscrição. Aí você vai lá dia 25, 8 horas da manhã, lá na biblioteca pública, aí vai começar a partir das 8 horas da manhã. Ah, mas eu não fiz a minha inscrição, porque eu vi, hoje é sábado, tô com ressaca do jogo, não vi, mas aí segunda-feira posso fazer? Pode fazer. Mas se na quarta-feira você não fez sua inscrição, pode ir na quinta-feira na biblioteca pública, 8 horas da manhã, que você vai ser bem atendido pela gente do coletivo que vai estar lá. E começa 8 horas, vai ter sorteio de brindes literários, vai ter performance artística, vai ter muita coisa.
0: Que legal.
1: Vai ter mesa de debate.
0: E o local qual é?
1: Na biblioteca pública.
0: Isso. Então essa inscrição vai lá no link, tá no Instagram.
1: Tá no Instagram, no Coletivo Juremas. Tá no Instagram do Coletivo Juremas.
0: Coletivo Juremas, isso. Pronto. Instagram é a principal rede social que vocês estão trabalhando, né?
1: A principal rede social que a gente faz, bota todas as nossas mídias, a gente coloca as nossas ações, que a gente não para. A gente é um coletivo que está sempre ativo, então... tanto que hoje as meninas estão indo para o outro lugar.
0: E não para que nem a assessora de imprensa que vocês contrataram, né? Sim. Que fez você estar aqui como a gente, amanhecendo no dia...
1: A Ana.
0: No dia seguinte a um jogo do Brasil, né?
1: Sim, a Ana faz parte do coletivo Juremas.
0: Faz
1: parte do coletivo. No dia depois do jogo, que eu fiz uma promessa, o Brasil ganhou, vai ter que pagar minha promessa.
0: Você assistiu o jogo em casa mesmo?
1: Assisti em casa deitada. Não tenho mais pique mais de ser adolescente, de amanhecer na rua.
0: Quem está te acompanhando hoje aqui?
1: Hoje é a Raíssa.
0: A Raíssa é a tua social media aí.
1: É, a minha social media, ela tá fazendo as fotos, não gosta de aparecer nas câmeras, tem morta de vergonha.
0: Que bacana, olha, que programação legal. Então, sim. Quinta-feira começa a que horas?
1: A partir das 8 horas da manhã. Aí vai ter apresentação poética, vai ter sorteio de brindes, vai ter venda de livros. Os livros que serão vendidos são de autores amapaenses. Vai ser, assim, uma pegada bem regional mesmo, sabe? É isso que a gente quer mostrar.
0: Ah, muito bem. O Breno, o Luiz, lá do marketing da CTQ, tá entrando em contato contigo aí, tá bom? A gente vai já falar com ele, nosso correspondente aí para assuntos de Center Kennedy. Olha, uma alegria realmente te recebê-las aqui. Vocês têm uma energia muito boa. Quinta-feira a gente vai fazer um esforço para estar lá com vocês.
1: Ah, a gente agradece. É o dia todo.
0: É o dia todo, né?
1: É. Vai ser de manhã, vai ter a questão, vai ser apresentação, vai ter performances, vai ter o sorteio de brinde e à tarde vai começar a gira, vai começar como eu posso falar, as rodas de conversa, vai ter palestras, vai ter os diálogos. Então a gente vai passar basicamente o dia todo na biblioteca pública. Vai pausa com almoço e depois volta 2 horas.
0: Show de bola. Então... e sendo na biblioteca, imagino,
1: é um ponto de encontro.
0: A formação de leitores passa a ser também, sim, uma agenda paralela de toda essa mobilização.
1: Sim, a biblioteca é um ponto de encontro que retornou com uma força, né? Está maravilhosa a biblioteca pública e a gente não poderia deixar de fazer o encontro da Periferia Brasileira de Letras se não fosse na biblioteca do nosso estado, que é uma potência.
0: Olha, uma honra te receber e desejar para você, com certeza, um abençoado final de semana e que corra tudo bem nesse evento lá.
1: Nós que agradecemos o coletivo, agradece pelo espaço e espero

0: Espero todo mundo quinta-feira.
1: Valeu. Obrigado mesmo.
0: De nada.
1: Deixa eu só acionar rapidinho aqui o Luiz Paulo, nosso correspondente para assuntos de Center Kennedy. Fala, Luiz, bom dia. Oi, Luiz, bom dia.
2: Alô?
1: Opa, tá saindo. Fala para aí, ó. Oi. Estamos no ar, oi. Seja bem-vindo, esse é o programa Conexão. Olha, deu tudo certo a estreia da minha TVzinha nova, viu? Deu sorte pro Brasil ontem, rapaz.
3: Deu certo, né, aí, Kleber?
1: Deu certo. A TV pé quente, viu? E o teu pessoal da logística fez um esforço, entregou antes do prazo, foi bem legal.
3: É assim, aqui na CK é assim mesmo, Kleber. E aí, tudo certo? Estamos ao vivo então, né, Kleber?
1: Estamos ao vivo. Eu te ouvi no Netinho ontem, rapaz. Você tá afiado, viu, cara?
3: Beleza, obrigado. Hoje tá uma queda de energia pra cá, Kleber. Não sei como é que tá por aí.
1: Aqui também. Já tirou a emissora do ar, deu umas picotadas na energia aqui, mas vamos que vamos. Venda teu peixe aí.
3: Vamos pra cima.
1: Vamos pra cima. Que é, com certeza agora a galera se inspirou. 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
3: 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Tá me ouvindo bem, Kleber?
1: Sim, eu tô te ouvindo, tá tirando uma selfie aqui, rapaz, pra sair na coluna social aqui do Coletivo Juremas aqui. Mas olha, é show de bola.
3: É mesmo.
1: Essa televisão de 32 polegadas, estão perguntando aqui se ela é uma Smart TV. Ela é uma Smart TV?
3: Sim. 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
1: Ah, que top mesmo. Olha, aliás, tem tudo para fazer uma boa resenha em casa ou no local de trabalho. 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Essa semana temos um link para fazer aí, vamos escolher um local bem bacana. Eu tenho uma sugestão para fazer para você, tá bom? Valendo aqui no ar.
3: Pode fazer.
1: É que na próxima quarta-feira é um dia de falar, de reunir mulheres empreendedoras. Que tal fazer num lugar que é vocacionado para apoiar empreendedorismo, que é a Center Kennedy Móveis, não é?
3: Bacana. Boa ideia.
1: Podia fazer lá e falar das novidades, o que tem para as empreendedoras.
3: Vamos conversar.
1: Eu já vi que tem cadeira de manicure, tem todo tipo de aparelho nessa vibe aí do empreendedorismo, né, Luiz?
3: Verdade. Pensou em negócio, pensou em ter ali, porque a imagem fala muito, né, Kleber? Fala muito do que somos como profissional. Então, quando você tem ali um escritório alinhado, quando você tem ali o seu ambiente, isso coopera até para a sua produtividade, né, Kleber? Algo assim que assim é extraordinário.
1: Você
3: se sentir bem onde trabalha, passar aquela imagem boa. Pode falar, Kleber.
1: Tem uma sugestão para fazer aí, é uma questão técnica. Eu acho que você está usando o telefone no Viva Voz, né?
3: Não, está no fone de ouvido, mas eu já tiro aqui.
1: Ah, tá no fone de ouvido, é pra gente ter uma sensação de estar no Viva Voz. E aí, a gente fica ouvindo muito...
3: Eu vou tirar aqui e você vai me dizer se você...
1: Ah, vai ficar melhor. Tenho certeza que vai melhorar. E falar numa ligação normal, que aí ele já direciona, né? Fica aqui, né? Fica no microfone frontal.
3: Tá ouvindo melhor agora?
1: Nossa, mas melhorou da água pro vinho, cara. Impressionante. Ficou bem melhor.
3: Melhorou muito, né?
1: Melhorou bastante.
3: Bacana.
1: Qual das lojas você tá agora?
3: Eu tô aqui na Padre Júlio.
1: Na Padre Júlio, que é a nave mãe aí, né?
3: Exatamente.

0: gente. É direto aqui da Padre Júlio.
1: Muito bem, olha só. 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
1: 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Me convenceu, inclusive, a fazer aquela garantia estendida, não é? Que é uma garantia a mais, é, vale a pena, né?
0: Com certeza. Com certeza tá respaldado aí, Kleber. É fundamental, né? Então eu te mando esse grande abraço aí, Kleber. O gerente Emerson, que lhe vendeu aí a garantia estendida, que atendeu você super bem aqui, né? Quer dizer que ele tá forte agora, é?
1: Ele tá forte, tá bombado, rapaz. O cara tá trincado, rapaz. O cara tá muito forte. Mas é isso,
0: beleza,
1: meu irmão.
0: Então,
1: olha, te agradecer.
0: A gente tava com uma falta de energia aqui, mas já voltou agora, Kleber.
1: Já voltou a energia.
0: Já voltou aqui, já.
1: Esse é o Luiz Paulo.
0: Tem televisão grande também.
1: Fala aí, dá um toque aí.
0: Tem televisão grande aqui, eu tô de frente uma oportunidade aqui, que de repente para muitos pode ser a última oportunidade, viu? Eu tô com uma TV, sabe de quanto? Sim. 7.499.
1: Ela é o quê?
0: Não, é de 65? Não. É de 70? Não. Tô falando de uma TV, Kleber, de 85 polegadas. Já tem poucas unidades dela, tá? Hoje a grande pedida... 7.499 à vista, uma TV de 85 polegadas da TCL.
1: Caramba, aí deu grande, hein? Aí deu grande. 85 polegadas. Eu cheguei a ver uma, não sei se ainda tem, de 95 polegadas.
0: Temos até 100 polegadas.
1: Até de
0: 32 100. Até 100 polegadas é a KCK, Kleber.
1: Caramba, praticamente uma sala de cinema.
0: Tem outra notícia boa, Kleber?
1: Ah.
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1: 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Olha, depois eu quero organizar uma pauta sobre essa questão. Eu já tinha organizado, essa semana a gente vai ver o dia. E o dia que for aqui, eu vou trazer o diretor do Detran. Tem regras para a galera que vai circular nas bicicletas elétricas. As pessoas precisam seguir as regras. Essa semana vai ter um debate sobre isso aqui no outro programa que eu faço aqui na casa, que é o Ponto de Encontro. E vou te convidar para estar com a gente, tá bom, Luiz?
0: Beleza.
1: Obrigado.
0: Beleza, vamos sim.
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0: Obrigado, eu te agradeço.
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1: 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Um abraço, meu querido, bom final de semana.
0: Abraço, tchau, tchau.
1: Muito bem, não tem tempo para mais nada, 9 horas na Diário, tá na hora. Togas e Becas, a gente volta sábado que vem, tchau pessoal, um abraço, bom final de semana.

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2: Nove dois.
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2: Muito bem, chegando com Togas e Becas aqui na Rádio Diário FM 90,9. Programa todos os sábados de 9 às 11 da manhã. Aqui na Diário FM 90,9. Meu primeiro bom dia foi pro meu parceiro de bancada, o advogado Jorge Anaice. Fala, Anaice.
4: Bom dia, Macapá. Eu sou o Jorge Anaice. Ao meu lado está meu colega de bancada, doutor Helder Carneiro, flamenguista, apresentador titular deste programa e destacado advogado criminalista no estado. O Joca já está por aqui, o Ferrari está chegando também, para garantir o melhor som e a melhor imagem deste programa. Sejam todos bem-vindos, é uma alegria ter você conosco em mais esta manhã de sábado, hoje, já dia 19, né? 19?
2: 20?
4: 20? 20, 20 de junho. Eu espero que a sua semana tenha sido muito abençoada e que a sua sexta-feira tenha sido proveitosa com aquela vitória do Brasil, né, Helder?
2: Você gostou? Exatamente, né? Eu gostei, mas eu dormi no segundo tempo.
4: É, não perdeu. O time não convenceu. Continuar dessa moleza, não vai conseguir.
2: Mas não adianta ficar criticando muito, não, né? O técnico tem, olha só, tá um ano, mas são 8 partidas da frente da seleção. O povo gosta de reclamar, gosta de ir pra cima, não deixa o cara trabalhar, pô, não perturba, deixa. Eu sei que a seleção tem grandes jogadores, mas não tem um time ainda.
4: Mas enquanto ele vai aprendendo, ele vai trabalhando, nós vamos sentindo aqui, porque, como dizia Nelson Rodrigues, o Brasil é a pátria de chuteiras, então vai nos incomodar sim, porque nós somos um técnico a mais. E do jeito que ele tá escalando aquele time ali, nós vamos pegar
2: uma
4: sova.
2: Quem tem que mudar?
4: Nós vamos ter que discutir o programa todo aqui pra dizer que tem que mudar. Começa pelo goleiro. Começa pelo técnico, começa pelo goleiro, que não é o titular. Teria um outro, né? Mas aí
2: fica pro próximo programa.
4: Pro próximo programa. Quando tiver bambu, tem flecha. Então significa, quando tiver alegria, tem chope, tem cerveja pra rapaziada.
2: O negócio
4: aí,
2: é pão e circo. Pão e circo e é ter a festa, né?
4: É isso.
2: Muito bem, Anaice, olha, daqui a pouco a gente vai falar com o advogado Maurício Pereira, ele tá conosco aqui, vai falar sobre a decisão do STJ, né, do ministro, que mantém nulidade da Operação Eclésia. Ele já está conosco, daqui a pouco ele vai falar mais sobre esse assunto. Também a gente vai conversar com o capitão Alan Coimbra, vai falar sobre a ampliação do IESP aqui em Macapá. Vamos conversar também com a delegada Lívia Pontes, que é a coordenadora da Operação Virtude, que vai falar sobre a prevenção e enfrentamento à violência contra a pessoa idosa. Nice. E finalizando também, a gente vai conversar com o senador Randolfo Rodrigues, que vai falar sobre o Bora de Barco, né, que transforma Porto do Povo em vitrine do turismo amapaense.
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4: O placar de ontem apontou 3-0 para o Brasil. No papel, uma vitória importante, mas uma atuação que não convenceu, mas acalma a nossa seleção. Mas para quem enxerga

0: Pega o futebol com alma. O resultado frio da partida de ontem é o que menos importa. Existe uma história de amor, uma história de dor e de gratidão que une o Brasil e o Haiti. Uma conexão invisível que foi selada em 2004 sobre o sol de Porto Príncipe no histórico Jogo da Paz. Naquela época, o Haiti devastado, onde muitos sequer tinham luz elétrica ou televisão para assistir os seus ídolos, a presença física dos craques brasileiros levou um sopro de vida e de dignidade para eles. Os haitianos nunca esqueceram que o Brasil cruzou fronteiras perigosas apenas para fazê-los sorrir. O Haiti é uma terra de cicatrizes profundas. Sofre há décadas com a miséria, com a violência e com a fome. Carrega a dor do terremoto devastador de 2010. Mas é também a pátria de um povo gigante que na Copa de 74 marcou um gol histórico contra a poderosa histórica. Um grito de existência para o mundo inteiro ouvir. Antes da bola rolar ontem, eu dividi o meu coração. Eu queria a vitória do Brasil, sim, mas torcia com todas as forças para um gol também do Haiti. E fazia isso porque sabia que um gol haitiano contra o Brasil não seria apenas um ponto no placar. Seria um instante de felicidade para crianças que crescem cercadas pela dor. Um gol seria um abraço de esperança na alma de um povo que resiste. O gol deles não veio. O apito final selou o 3 a 0. Mas a verdadeira história não se mede em gols marcados. O Haiti nos deu mais uma vez uma lição de humanidade. Mesmo sem balançar as redes, eles nos mostraram a beleza da sua paixão. Mostraram a força da sua dignidade e o tamanho do seu carinho pelo nosso futebol. O povo haitiano é um exemplo de resiliência para o planeta. Eles caem, mas se levantam. Sofrem, mas ainda encontram forças para sorrir, para cantar e para amar. O jogo de ontem acabou, mas a nossa reverência a esse povo heróico e gigante será eterna. O Haiti não precisa de um gol para ser grande. A sua própria existência já é uma vitória. Editorial sob o título Muito Além do Placar. O laço inquebrável entre Brasil e Haiti que o futebol eternizou, assinado por este advogado e apresentador.
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0: 98.
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3: Olha, o ministro Marco Aurélio Belize, do Superior Tribunal de Justiça, em decisão na quinta-feira 18, confirmou a decisão do Tribunal de Justiça do Amapá, que declarou a nulidade da Operação Eclésia, deflagrada em 2012 no âmbito da Assembleia Legislativa do Amapá. E para falar sobre esse assunto está o doutor Maurício Pereira, que é advogado e atua nesse processo, e vai falar melhor, né, sobre essa decisão do ministro Marco Aurélio Belize. Doutor Maurício, bom dia, obrigado por ter aceitado o nosso convite para estar aqui no programa.
4: Bom dia, Helder Carneiro. Bom dia, doutor Anais.
0: Bom dia, doutor Maurício.
4: É sempre muito bom participar dessa bancada tão inteligente, comunicativa. E sabemos que a audiência desse programa é muito seleta, né? Nós temos não só a classe jurídica, mas também a sociedade que se volta para entender as questões jurídicas que têm repercussão social. E essa decisão é muito importante. Na verdade, tem que ser bem compreendida. Não acaba a Operação Eclésia. Por quê? A nulidade foi reconhecida pelo Tribunal de Justiça no IAC, Instituto de Assunção de Competência. E o IAC, ele anula as matérias cíveis. Então são 45 ou 47, salvo engano, ações civis públicas que foram anuladas.

0: com esse reconhecimento da violação do promotor natural. O proponente das ações não era o promotor natural, que tinha que ser o Procurador-Geral de Justiça. E foi o promotor Afonso Guimarães usurpando a competência do Procurador-Geral de Justiça. Por isso foi anulado. Só que nós temos 14 ações penais que oriundam do mesmo acervo probatório da Operação Eclésia. Porque a Operação Eclésia foi uma operação de caráter cível. As buscas e apreensões foram cíveis, embora praticadas esdrúxulamente por 27 delegados de polícia que receberam comissão como se oficiais de justiça fossem. Um absurdo jurídico jamais visto. Mas era uma operação cível. Agora nós temos que conseguir refletir essa decisão cível nas 14 ações penais. E há entendimentos que dizem que não reflete, mas há o entendimento jurídico majoritário de que aplica-se aí aquele princípio do fruto da árvore envenenada, doutora Nice. Se o acervo probatório originário é nulo, nulo está tudo o que foi produzido após. Então as 14 ações penais têm que ser anuladas também, só que não estão anuladas. Diga-se de passagem, elas não estão anuladas. Em uma delas há mandado de prisão em aberto. Tá? Então elas não são nulas ainda. E a defesa terá um hercúleo trabalho para conseguir essas anulações. Eu queria destacar que esse trabalho no STJ, pelo deputado Edinho Duarte, foi feito pelo colega Jorge Torque e pelo deputado Moisés Souza, pelos advogados Inocêncio Oliveira e José Severo de Souza Júnior. Eu sou advogado de 14 outros implicados na Operação Eclésia e advogo para o senhor Moisés Reagtag de Souza apenas na execução penal.
1: E como estão as ações penais que se derivaram dessa busca e apreensão?
0: As ações penais, parte delas estão suspensa, mas tem uma delas que não foi suspensa e foi decretada a prisão de dois deputados, que é justamente o deputado Moisés Souza e o deputado Edinho Duarte. Mas estamos aguardando o agravo que foi interposto para guerrear esse mandado de prisão, que vai ser julgado na próxima quarta-feira. E eu acredito que o Tribunal de Justiça estenderá para essa ação penal a mesma suspensão.
2: Porque, como o senhor falou, né, a teoria do fruto da árvore envenenada, né, que é a doutrina fala das provas ilícitas por derivação, né, estabelece que essas provas são obtidas por meio, que as provas por meios ilegais, elas se estendem, né, como o senhor falou, em razão de, mesmo sendo um processo cível, mas a ilegalidade iniciou ali e ela se estendeu também para as ações penais. Né?
0: Até porque o acervo probatório é o mesmo. E eu queria dizer outra nulidade que nós temos, doutora Nais, nesse processo. Por exemplo, foi feito busca e apreensão no Departamento de Finanças da Assembleia Legislativa lá em 2012. Levaram todo o acervo documental do Departamento Financeiro. O meu cliente era o diretor financeiro. Levaram todo o acervo documental. E nós queremos contestar as ações e queremos acesso a esse acervo documental. E já vão-se 14 anos e nunca nós conseguimos verificar uma única folha de papel. Ninguém sabe por onde anda esse acervo probatório. Sabe-se que está sob a custódia do Ministério Público do Estado do Amapá, mas a defesa não tem acesso a ele.
2: Então, por exemplo, no caso, a defesa utiliza a questão do promotor natural, que por se tratar de um deputado, o promotor natural seria
0: não
2: o procurador...
0: Não deputado, porque ele era presidente da Assembleia Legislativa.
2: Ah, então o presidente, então, automaticamente tem que ser o Procurador-Geral de Justiça. Esse é o primeiro ponto. Outro ponto também que vocês estão tratando é com relação a esses documentos que foram utilizados para ofertar denúncia, para condenar, mas que não foi disponibilizado para a defesa se manifestar. Ou seja, vão atacar a questão de que não houve o contraditório.
0: Esse é um ponto, né? Mas não está contemplado nesse acordo. E o outro ponto que a gente ataca

0: marca desde o início da operação é a forma como se deu a operação. A doutora Laide pegou 27 delegados de polícia civil, nomeou-os como se oficiais de justiça fossem, para cumprir busca e apreensão civil, que deveria ter sido cumprida pelos oficiais de justiça, que o Tribunal de Justiça tem mais de 100 oficiais de justiça para fazer esse serviço. Aí fizeram de uma maneira pirotécnica, cada um desses delegados de polícia foi com mais um escrivão e três policiais, em viaturas ostensivas, toda uma pirotecnia, parecendo que era uma coisa penal, quando era uma coisa civil.
1: Certo, então são os três pontos principais que estão sendo discutidos. Então, doutor Maurício, o julgamento desse recurso será agora, nessa semana?
0: Né, o julgamento do agravo.
1: Do agravo.
0: Interposto pela defesa de Moisés Souza e Edinho Duarte para combater o mandado de prisão que está em aberto.
1: Será julgado pelo TJAP.
0: Será julgado pelo TJAP.
2: Doutor Maurício, o que, que está em jogo? O senhor comentei antes, quando o senhor vem aqui, o senhor realmente destrincha essa questão e nós estamos sendo ouvidos também por pessoas que não são da seara jurídica. O que está em jogo quando um tribunal anula uma grande operação dessa por falhas de competência e por falha de legitimidade? A resposta será que estaria no fato de que justiça não se faz a qualquer custo? É preciso seguir?
0: Eu acho que a persecução penal, principalmente, ela tem que ser dentro da estrita legalidade. Quando ela é feita de maneira ilegal, vai ser anulado, né? Quando fere de morte os princípios da ampla defesa, do contraditório, do devido processo legal, da busca da verdade real, está ferido de morte. É muito fácil rotular, a sociedade rotula os deputados e os demais servidores da Assembleia como ladrões. É um rótulo que se coloca. Mas isso só poderia ser colocado se tivesse um processo legal. E a Operação Eclésia, desde o seu nascedouro, é completamente ilegal.
2: Pois é, o Ministério Público argumentou que o promotor que atuava por delegação do Procurador-Geral de Justiça para investigar aquelas autoridades naquele momento do Estado, por que essa justificativa de delegação não foi aceita pelo STJ? Houve alguma falha de estratégia ou de interpretação da lei por parte do órgão na época?
0: Na verdade, a delegação foi a posteriori. Primeiro ele agiu, depois o Procurador-Geral delegou. Delegou para consertar o erro. Mas não colou porque a defesa estava atenta.
1: Tá certo. Então, doutor Maurício, a gente sabe que vivemos num Estado democrático de direito e que o processo tem como pilar o devido processo legal e mais contraditório, ampla defesa. E assim, a gente como advogado e também aqui como apresentador de um programa da área jurídica, a gente fica atento para que seja respeitada a Constituição Federal. E a gente sempre fala aqui no programa, Maurício, não é de hoje, que principalmente nos momentos políticos a gente observa acontecer determinadas ações, né, que como o senhor falou, para a população, pelo que as redes sociais começam a expor, todo mundo é ladrão. Né? É diferente, as pessoas elas têm o direito de que a sua presunção de inocência primeiro seja levada em consideração. Posteriormente, com uma condenação, é que a gente vai falar algo assim mais
0: uma
1: concreto.
0: Uma condenação legal.
1: Uma condenação legal. E então, é importante que as pessoas escutem isso, que infelizmente, quando a gente está no meio de comunicação, que a gente dá uma notícia, às vezes essa notícia já acaba com a pessoa, né? Você ali Sim. faz um papel de investigador, a pessoa que denuncia e julga, e já tem ali uma decisão transitada e julgada. E quando a pessoa lá na frente, né, consegue ali anular um processo, ou até mesmo conseguir uma absolvição, não tem mais jeito. A pessoa já ficou ali estigmatizada, né, com aquele rótulo de bandido. Então, esse é o papel da defesa.
0: Eu quero dizer, Helder Carneiro, que dentre os 14 clientes que eu tenho clientes que nesses 14 anos de processo adoeceram. Tem uma senhora de idade, de 75 anos, que hoje ela vive acamada, ela não se levanta para nada. Ela caiu em profunda depressão.

0: Não, ela é ré no processo. Tem uma mãe de família que é mãe de uma criança autista, entendeu? E se vê aterrorizada o tempo todo, achando que vai presa e o seu filho vai ficar em abandono. Então, a ação penal, ela não pune só depois da condenação, não. Ela é uma cruz pesada de se carregar durante o processo.
1: Aliás, o senador Davi Alcolumbre, essa semana, usou uma expressão, nos deixou a refletir, uma coisa muito interessante. Quando ele disse que, sobre a acusação do Jacques Wagner, ele disse, não, ele aqui, o pressuposto nosso é que ele é inocente, até prova em contrário. É isso que nós vamos seguir aqui, diferentemente do que a oposição muitas vezes tenta impor logo a pecha de criminoso, de bandido, para aquelas outras pessoas. Então nós temos que compreender, e não adianta dizer que o Brasil não pune. O Brasil é o terceiro país, salvo engano, que mais pune pessoas, que mais encarcera pessoas. Então dizer que, que aqui é impunidade, que ninguém vai preso, isso não é verdade, não. Né, doutor Maurício?
0: Não tem punido. E dizer também que só pune o pobre, não. Nós vemos aí os deputados condenados, né? Sim. Vemos pessoas hoje poderosíssimas do ponto de vista político e econômico que estão encarceradas. Então o processo penal serve para isso, para julgar, e se ao final, com toda legalidade, for condenado, cumprir a pena, né? Agora, de maneira ilegal, uma perseguição política como foi a Eclésia, isso tem que acabar.
1: Agora, ainda cabe, só para dizer, ainda cabe algum tipo de recurso por parte do Ministério Público, ou este capítulo aí que se discutiu dessas provas já está encerrado?
0: O Ministério Público, ele interpôs um recurso especial. E o recurso especial dele sequer foi conhecido monocraticamente pelo ministro, sim, do STJ. O que cabe agora é ele fazer um agravo regimental para que a turma, né, conheça ou não conheça do seu recurso, e não vai conhecer por razões processuais.
2: Fatalmente, então, doutor Maurício, só para a gente encerrar, esse processo ainda vai continuar e fatalmente vai bater as portas do STF.
0: Com certeza chegará ao Supremo Tribunal Federal.
2: Muito bem, eu queria agradecer a participação do doutor Maurício mais uma vez aqui no programa.
0: Eu também quero agradecer, e eu quero mandar, doutora Nayson, um abraço para o nosso colega, doutor Eric Cláudio Alencar, está na escuta. Doutor Eric Cláudio foi secretário de Segurança Pública, foi delegado de Polícia Civil, foi defensor geral, e hoje ele resolveu fazer parte da nossa banca.
1: Ah,
0: né?
1: Que bom.
0: Vai trabalhar conosco, tá
1: bom,
0: certo?
1: Grande advogado.
0: Estou mandando um abraço para ele daqui.
1: Tá certo. Doutor
2: Eric Cláudio, grande abraço, nosso colega advogado.
1: É verdade.
2: Muito bem, doutor Maurício, mais uma vez, muito obrigado pela sua participação. Anais, a gente vai rápido ao apoio, sim, cultural, e já já a gente está de volta. Perfeito.

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1: 9:27.
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1: Muito bem, voltando com o Togas e Becas aqui na Rádio Diário FM 90,9. Como eu falei agora há pouco, né, Anais, já está conosco o capitão Alan Coimbra, né, ele que vai falar sobre a ampliação do IESP em Macapá, não é isso? Capitão, bom dia, obrigado por ter aceitado o nosso convite.
4: Bom dia, obrigado pela primeira vez estar, né, nesse programa. A gente sempre acompanha e verifica a qualidade do que é repassado das informações à população.
5: Obrigado pela audiência.
1: Então, capitão, explica pra gente, né, o que é o IESP, né? Muita gente não sabe, quem não é da área, explica direitinho aí pra gente o que era o IESP, que era antes era a Cadepol, já foi AIFA, né? E agora é IESP.
4: Isso.
1: Por que a mudança da nomenclatura, do nome, estruturalmente também mudou? Vai explicando aí pros nossos ouvintes.
4: Pronto, inicialmente há 40 anos, né, há mais de 40 anos, foi criado a Cadepol, né, foi a primeira escola da segurança pública do estado do Amapá, especificamente para a formação da Polícia Civil. Após isso, em 2001, foi criado a AIFA, no mesmo prédio, utilizando o mesmo prédio, a mesma infraestrutura, foi criada a AIFA, já para fazer cursos para toda a segurança pública, numa concepção inicial de integração. Agora, em 2025, foi instituído o Instituto de Ensino de Segurança Pública. Agora, com a finalidade de criar conhecimento para o desenvolvimento da segurança pública. Porque o crime, ele muda ao longo do tempo, ele é um fenômeno complexo e a gente precisa entender esse fenômeno para poder enfrentá-lo de forma plena. Caso contrário, a gente vai aplicar remédios diferentes e não vai resolver o problema. E a nossa intenção é, de fato, resolver o problema.
5: Verdade. Olha só, nós estamos tratando aqui de um tema que é extremamente importante para a população, que é a soberania do nosso território. E essa soberania começa pela qualificação de quem está exatamente na linha de frente para isso. E nessa semana, o governo do estado deu um passo histórico ao entregar

0: a entregar a ampliação e modernização do IESP, que é exatamente isso que o capitão Alan está falando aqui, com um investimento de mais de 4 milhões na infraestrutura física daquele instituto. Isso faz parte de um aporte bilionário de mais de 1 bilhão destinado a esse setor em 2023. Eu queria lhe perguntar, diante desse contexto, capitão, o IESP recebeu um investimento de mais de 4 milhões de reais entre reforma e ampliação. E agora eu quero me dirigir para o policial, policial militar, policial civil, penal ou bombeiro que está hoje patrulhando as ruas. O que muda na prática para esses profissionais com essa nova estrutura física do instituto que o senhor dirige?
1: O que muda na prática é a qualidade e a valorização desses servidores, né? Antes, se tinha o entendimento de que não, se é para a segurança pública, pode ser feito de qualquer maneira. Pode ser feito de qualquer jeito. Uhum. Se é militar, pior ainda, pode ser feito de qualquer jeito. Perfeito. Pode ser o pior equipamento, pode ser o pior treinamento. Hoje essa concepção mudou. O instituto, e eu convido os senhores a visitar o instituto, vocês vão ver tudo organizado, tudo limpo, as salas bem climatizadas, os móveis novos e a qualidade do curso. O servidor, quando entra para fazer um curso, ele realmente sai diferente. Ele sai qualificado e treinado para oferecer um bom serviço à população.
2: Houve também, né, capitão, a construção de um estande de tiro, né, adequado, com uma melhor qualidade, né?
1: Esse é um bom exemplo. Antes, não havia um lugar adequado para o treinamento dos servidores, né? Era apenas um lugar que não tinha os elementos meio técnicos,
0: improvisado, né?
1: Algo improvisado. Hoje nós temos um stand de tiro que ele pode ser dinâmico, montar cenários dentro do stand e de fato aproximar o treinamento à realidade, ao que o policial enfrenta na rua. E precisamos treinar para o que acontece. Além disso, o conforto também. Né, tem sala climatizada, o stand de tiro tem sala própria climatizada, tem banheiros, uma coisa que não se tinha antes. Tinha antes. O servidor tinha que ficar segurar e na hora do almoço, do intervalo, ir ao banheiro distante. Né? Senhor, hoje nós temos isso.
0: O negócio interessante, o senhor se referiu ainda há pouco que mudou a mentalidade. E é preciso que ela mude mesmo, porque o crime ele é dinâmico, ele se moderniza também. Como é que está essa interação entre os profissionais, sobretudo os militares que são destinados a fazer esse curso? Existe algum processo seletivo prévio? Como é que os candidatos são escolhidos pelos comandantes, pelos oficiais, ou essa pessoa que tem vontade de crescer ali, como é que ele faz para participar desses cursos? Existe um processo seletivo para ele?
1: Depende muito do curso, né? Mas a grande maioria nós recebemos diretamente o aluno, a inscrição do aluno, e nós validamos essa inscrição com os comandantes, porque precisamos da liberação do comandante para o aluno sair da escala de serviço e estudar, né? Mas tem cursos que tem pré-requisito, por exemplo. Perfeito. Os cursos voltados para a inteligência. A inteligência, sim, ele precisa estar dentro do sistema, e se é um curso inicial, precisa ter todos aqueles critérios para ele poder entrar no sistema de inteligência do Estado.
0: Para isso é preciso que os comandantes também tenham essa sensibilidade de que aquele profissional que está ali demonstrando interesse, ele precisa crescer, né? E que não tenha apenas a hierarquia prevaleça. Não, não vai dar para você ir, segura um pouco aí e vai, como a gente fala na linguagem, os peixes. É isso que a gente tem que evitar e priorizar aqueles que querem realmente crescer e se profissionalizar. Né?
1: É isso. Ontem nós tivemos a felicidade de dar início a um curso de sobrevivência urbana, por exemplo. São 180 servidores da segurança pública que serão qualificados para aprender a agir e a reagir em uma situação de risco, seja no serviço ou seja no seu momento de folga. Nós não precisamos esperar acontecer uma tragédia para poder agir. Nós precisamos estar um passo à frente e precisamos ensinar o servidor a reagir com isso. Isso é qualidade para o servidor, isso é valorizar o servidor, a vida do servidor e da sua família.
2: Que a gente sempre observa, né, que a gente que é da área do direito, né, e estuda, já passou pela faculdade, a gente sabe que o servidor que atua nessa área, ele tem o dever jurídico de

0: atuar, não só quando ele está fardado, mas quando ele está ali também, até mesmo no momento de lazer. E é importante esse curso, porque é uma coisa que está na lei, mas na prática o servidor não estava preparado para isso.
1: Exatamente.
0: Então, como é que funciona esse curso? Outras coisas que a gente observa também, que toda todo o recurso que o governo do estado está disponibilizando para segurança pública, a gente observa novos drones, a gente vê material de ponta, mas o servidor precisa estar preparado para utilizar esse material.
2: Precisamos alinhar a melhor tecnologia ao melhor treinamento. Caso contrário, um drone de última geração, com visão termal, etc., um equipamento de R$65 mil, ele vai ser usado como uma Ferrari, vai ser usado como um carro popular. E não pode acontecer. E hoje, inclusive hoje, eu acabei de vir do IESP, mais uma turma, mais uma turma de 30 servidores estão formando com um curso de drone. É um curso para todos a segurança pública e que eles vão, de fato, aprender a ser operadores de drones de segurança pública. Para operar um drone, a gente vê um vídeo no YouTube, a gente consegue fazer. Mas para ser um operador da segurança pública é diferente. E é isso que nós ensinamos lá no IESP.
1: Bom, tem um ouvinte mandando uma pergunta aqui, dizendo o seguinte. Sabemos que a atividade policial impõe uma carga de estresse altíssima. Como a instituição tem equilibrado o treinamento técnico, operacional e tático com módulos focados em saúde mental, inteligência emocional e mediação de conflitos para o bem-estar do próprio agente e da comunidade? A gente percebe muito isso diante da televisão aqui, nem tanto, né? Mas às vezes a gente percebe que o policial estava num momento de estresse ou de desequilíbrio emocional e acabou fazendo uma ação desastrosa e comprometendo a vida dele e também de pessoas, né?
2: Precisamos entender que abaixo de cada uniforme existe um ser humano.
1: Perfeito.
2: Existe um ser humano. E que para esse profissional atuar bem e de forma adequada, esse ser humano ele precisa estar bem. A Sejusp tem um programa de valorização, né, do servidor,

0: e de qualidade de vida e que ele está em pleno funcionamento. Existem diversas ações voltadas com essa finalidade. E todos os cursos que fazemos no IESP, no Corpo de Bombeiros e na Polícia Militar, essa filosofia, esse entendimento hoje é implementado, de valorização do servidor.
1: Agora, capitão, a gente observa que no Brasil todo, né, os estados já estão iniciando a utilização, por exemplo, na Polícia Militar, das câmeras, né, corporais, que são utilizadas nas fardas. Quando nós começarmos aqui, o IESP será o responsável para preparar os policiais? Porque as pessoas pensam que é só colocar uma câmera na farda e sair fazendo o trabalho, o patrulhamento ostensivo, mas sabe que precisa ter um preparo para que ele possa, sim, utilizar, não é verdade? Isso vai passar também lá pelo IESP?
0: Só explicando antes que o IESP ele não tirou a responsabilidade da Polícia Militar e do Corpo de Bombeiros de fazer o ensino inicial e continuado. Uhum. Nós somos um reforço.
1: Certo.
0: Um reforço. Provavelmente trabalharemos em parceria com o Corpo de Bombeiros e Polícia Militar para fazer esse trabalho em si. E a implementação das câmeras corporais, ela é complexa, né? Porque tem que ter uma infraestrutura bem robusta para armazenamento dessas imagens e ter o devido controle, né, para que isso seja utilizado da maneira correta. Não só na atividade operacional, mas pós, pelo Poder Judiciário, quando for solicitado.
1: Exatamente, até porque a gente sabe, né, Anais, a gente que é da área do direito, que a prova que é colhida, ela tem um tratamento especial. Né? Você não pode simplesmente pegar a câmera, não, tem todo um preparo para até chegar e ser prova. Uhum. Né? A gente sabe que nesse espaço que vai da investigação até a oferta da denúncia, se você não utilizar o procedimento correto da prova, ela pode se tornar nula. Então, às vezes, você tem uma câmera que está no corpo do policial que faz as imagens, mas ela não faz com que o seu objetivo principal aconteça, que é levar aquela prova, porque justamente como ele falou, precisa ter um preparo de armazenar, de tratar aquela prova para que ela seja uma prova útil.
0: O próximo curso que temos a intenção de fazer e já iniciamos o planejamento é falar sobre cadeia de custódia.
1: Exatamente.
2: Sim, cadeia de custódia.
1: Pronto, resumiu tudo em cadeia de custódia.
2: É isso aí, que vai desde mensagens do celular, enfim, WhatsApp, enfim. Você tem que, não quebra. Quebrou a cadeia de custódia, perdeu a prova.
1: Exatamente.
0: Precisamos fazer isso. O operador inicial, ou lá no final, precisa entender, sim, que isso é importante e que isso vai ajudar a justiça a fazer alguém que cometeu um crime ser devidamente avaliado, ou alguém que não cometer um crime ser entendido que não é.
2: É verdade.
0: Né? A gente precisa fazer isso.
1: É nosso dever como Estado fazer. As pessoas falam, por que não tem as câmeras? Existe toda uma complexidade. Não é
2: só entregar.
1: Não é só entregar, toma, coloca aqui na tua farda.

0: como é que a escola tem articulado com os comandantes e chefes de setor para conscientizá-los de que a capacitação não é uma perda de efetivo, mas é um ganho estratégico para o próprio setor. Essa conscientização mudou mesmo? É difícil, às vezes, conseguir convencer o comandante de algum batalhão ou de algum que é importante o treinamento para aquele agente?
1: A gente tem um diálogo muito, muito aberto, muito franco com o Coronel Alain, da Polícia Militar, com o Coronel Pelson André, do Corpo de Bombeiros, e que eles são muito sensíveis na liberação dos servidores.
0: Ah.
1: Nós nunca fizemos um curso que foi esvaziado, que não teve inscrições. Uhum. Sempre existe a liberação dos servidores.
0: Uhum.
1: E quando nós implementamos a inscrição direta no Instituto e agora no site, que foi aberto ontem, inclusive, a gente consegue quebrar um pouco essa... Ah, são sempre os mesmos que fazem os cursos.
0: Sim.
1: Não. A gente consegue difundir mais o conhecimento.
0: Essa é a importância.
1: Porque o conhecimento ele precisa estar disperso e disponível às pessoas, e não pode ser o dono da cadeira.
0: É verdade, já tem isso. Olha só, o IESP, o senhor deixou muito claro para nós que ele atende simultaneamente, ao mesmo tempo, a Polícia Civil, a Polícia Penal, a Polícia Militar e o Corpo de Bombeiros e outros órgãos também do sistema de justiça. E eu queria que o senhor explicasse para o nosso ouvinte qual é o ganho real para a segurança pública quando une essas diferentes forças, quando essas diferentes forças treinam juntos e no mesmo espaço.
1: O servidor, isso é uma concepção de integração que é muito defendida pelo governador Cléssio Luiz, em que se entende que a integração das forças de segurança, ela desperta no servidor um sentimento de pertencimento e um ganho operacional também. Por exemplo, né, em um incêndio que teve no Buritizal, quem deu apoio com um drone que estava em curso, um servidor que estava em curso, foi uma servidora da Polícia Civil.
0: Olha
1: que
0: só.
1: Deu apoio para o Corpo de Bombeiros em um grande incêndio que teve no Buritizal alguns meses atrás. Então, não precisa ser um bombeiro que vai operar um equipamento, mas sendo um servidor preparado, ele pode também operar. Falando de drone, né, são atividades de investigação, acompanhamento operacionais ou cursos ou relatórios técnicos da Polícia Científica. É um conhecimento que é comum a toda a corporação, e quando nós fazemos esses cursos de forma integrada, o ganho operacional é muito grande.
2: Uhum. Muito bem.
0: Eu só queria ver com o capitão, Helder, se deixar a última. Eu fui convidado, fui para o encerramento de um curso agora de inteligência que teve. Reuniu várias, todas as forças de segurança, mas foi ministrado por pessoas de fora. Esses cursos que o IESP promove aqui, quem são os instrutores desses cursos?
1: Todas as vezes que temos instrutores locais com a capacidade de executar cursos, são nossos instrutores. Esse curso que o senhor está se referindo, por exemplo, foi o curso de operações de inteligência. O curso de operações de inteligência foi a primeira vez que foi realizado no Amapá. Como é a primeira vez realizado no Amapá, para as disciplinas teóricas foram instrutores locais, e para as disciplinas práticas operacionais foram instrutores externos. Aprendemos com quem tem mais experiência.
0: Perfeito,
1: então, a gente traz a experiência desses estados, foram de Goiás, Minas Gerais e São Paulo, os instrutores. Então, a gente traz os melhores instrutores para ensinar. E o próximo curso de operação de inteligência certamente serão esses servidores que foram preparados nesse último curso.
0: Já tem previsão? Tem uma previsão, um calendário, por exemplo, extensivo ao ano todo para esses treinamentos das forças de segurança?
1: Já temos um calendário, a gente divulga, já está divulgado no nosso Instagram e também no nosso, no nosso site, que foi recentemente criado. E o próximo curso nessa linha é o curso básico de inteligência. Uhum. Após formar uma boa quantidade de curso básico, que é pré-requisito para o curso de operações, a gente vai fazer ano que vem novamente o curso de operações de inteligência.
2: Muito bem, Anaice. Nós conversamos com o capitão Alain Coimbra, né, que falou sobre essa ampliação do IESP em Macapá, falou dos cursos, né, e deixou já bem claro aqui para a gente sobre a cadeia de custódia que vai ser também ministrada aos servidores, para que eles possam estar preparados para utilizar, né, toda essa infraestrutura, esse investimento do governo do estado. Acabou de falar sobre, por exemplo, drones.

0: Né, e outros sim, meios que podem ser utilizados como prova, mas existe uma complexidade e requer um preparo, um treinamento para que eles possam, através da utilização desses instrumentos, entregar, né, por exemplo, para a justiça na persecução penal, para que os fatos cheguem até a justiça e a justiça possa, né, utilizá-los de forma plena e de forma legal. Então,
1: Quando se fala em segurança pública, né, Helder, acalma não só a população, mas também dá uma garantia para os agentes que estão no corpo a corpo, no dia a dia, se expondo, enfim, saber que tem alguém cuidando dessa retaguarda dele, cuidando do lado psicológico e também do lado do treinamento profissional, para que eles possam enfrentar isso com mais tranquilidade, né, capitão? Muito obrigado por ter vindo aqui. Suas considerações finais.
2: Eu agradeço. Só dizer, né, que não existe segurança pública forte sem desenvolvimento econômico, e desenvolvimento econômico sem uma segurança pública forte. E a paz social, ela traz esse conforto à população e traz tranquilidade para o empreendedor fazer seus investimentos e trazer mais desenvolvimento econômico. E acreditamos que estamos nesse caminho. Né, o governo do estado do Amapá, o governador Clássico, ele está fazendo isso, e nós vamos continuar fazendo nossa parte, por meio da educação, valorizando os servidores e ajudando a sociedade amapaense a melhorar cada vez mais.
0: Muito bem, capitão Alan Coimbra, muito obrigado pela sua participação aqui no programa.
1: Sucesso lá na sua atividade lá no IES.
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0: Muito bem, são os destaques do Portal Diário. 20 de junho de 2026. MPE assume titularidade no processo que envolve Gilvan Borges e Antônio Furlan no TSE. Ministro do STJ nega recurso do Ministério Público do Amapá e mantém nulidade da Operação Eclésia. Comissão processante encerra a fase de instrução e abre prazo para alegações finais do vice-prefeito. Acolhimento e mais segurança para vítimas, evidencia Clécio nos 100 dias da Casa da Mulher Brasileira. Randolph confirma a pré-candidatura ao Senado e destaca legado de obras e conquistas. 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
0: Muito bem, a gente vai rápido fazer um apoio cultural e já já a gente está de volta.

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0: Olho no relógio, olha a hora, 9h56. Bom, quero mandar um abraço para os nossos ouvintes que estão ligados no nosso programa. Eu tenho aqui, deixa eu ver aqui, quem está ligado no programa. Está ligado Tadeu Pelaz, um forte abraço, Zé Maria Botelho, Gilberto Semblano, Hamilton, Cléo Penafó e o meu amigo Ediraldo Mobono, que está se recuperando de uma cirurgia no joelho. Um salve também para o presidente da OAB, Israel da Graça, para o Davi Silva, diretor tesoureiro da OAB. Doutora Márcia Andrade, muito obrigado pelo convite do Arraial lá de Santana. Foi um sucesso. Parabéns a doutora Márcia Andrade e a toda a sua diretoria e também extensiva a todos os colegas do município de Santana. Um salve também para o nosso advogado, colega advogado Rômulo Simões, ouvinte assíduo do programa. Também para o Carlos Souza, presidente do Clube dos Advogados. E é o presidente da Caixa de Assistência dos Advogados, doutor Helder Ferreira. Não esquecer do nosso amigo Alessandro Brito. Abraço pro nosso amigo Alessandro Brito.
1: Alessandro tá na área.
0: Tá na área, nunca mais nos falamos, mas não sai do coração. Forte abraço para você, meu irmão.
1: Olha, quem tá acompanhando também é a dona Jerusa. Ela acompanha todos os programas da Diária FM. Ela tá, e no Togas e Becas não seria diferente. Ela tá acompanhando, mandar um grande abraço para dona Jerusa. Mandar um grande abraço também pro meu amigo Joaquim Gibson Baixado, OAB número 1332.

0: o nosso português, Anice.
1: É verdade. Um forte abraço para todos vocês que dão carona pro nosso
0: programa. Ele mandou uma figurinha para cá, ó. Ele mandou um abraço aqui também pro Anice, para todo mundo aqui da bancada, o Joaquim. Que não fez mais aquela feijoada que ele sempre fazia, né?
1: Não,
0: né? Sempre
1: é, vai ficar
0: aguardando aí.
1: Ele tava meio adoentado, né?
0: Tava, mas agora ele já não afrouxa mais. Já ele tá comendo tudo, recuperado. Já tá na garapa
1: com pão, não tem jeito. Tá certo.
0: Garapa com pastelão.
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Muito bem, são os destaques do Portal Diário, 20 de junho de 2026. Forças de segurança apreendem carga de droga oriundas do Pará. Ministro do STJ nega recurso do Ministério Público do Amapá e mantém nulidade da Operação Eclésia. Comissão processante encerra fase de instrução e abre prazo para alegações finais do vice-prefeito. Acolhimento e mais segurança para vítimas, evidencia Clécio nos 100 dias. O Ministério Público Eleitoral, através do vice-procurador-geral eleitoral Alexandre Espinosa Bravo Barbosa, se manifestou nesta sexta-feira, 19, junto ao Tribunal Superior Eleitoral, pela homologação do pedido de desistência de Gilvan Borges, no agravo em processo contra o ex-prefeito de Macapá, Antônio Furlan, e pugnou pela assunção de titularidade recursal, assegurando-se com isso a conclusão do julgamento, bem como pelo indeferimento do pedido de ingresso formulado pelo órgão municipal da Federação Brasil da Esperança, FEBrasil. Gilvan Borges interpôs agravo contra a decisão da presidência do Tribunal Regional Eleitoral do Amapá em juízo de admissibilidade, né? Em juízo de admissibilidade, negou seguimento ao seu recurso especial. Na origem, ele propôs a ação de investigação judicial eleitoral em desfavor de Antônio Paulo de Oliveira Furlan e Mário Rocha de Matos Neto, eleitos prefeitos e vice-prefeitos de Macapá em 2024. Na última segunda-feira, Gilvan Borges requereu a desistência do recurso, alegando que, a despeito de haver interesse público no julgamento da causa, o parecer do MPE concluiu pela inexistência de gravidade, devendo ser prestigiada a vontade dos eleitores. Ao assumir a titularidade da ação, o MP Eleitoral registra que a petição de Gilvan foi apresentada mais de 7 meses depois da juntada da manifestação ministerial e em momento no qual o julgamento plenário se encontrava já em curso, com 3 votos proferidos, sendo os últimos 2 pelo provimento parcial do recurso. Caso o parecer ministerial fosse de fato determinante, era esperado que o requerimento de desistência tivesse sido formulado pouco depois do seu oferecimento. Ao revés, entretanto, veio a ser apresentado pelo agravante Gilvan somente após o conhecimento dos primeiros votos favoráveis ao seu recurso, prolatados pelos ministros Floriano de Azevedo Marques e Estela Aranha. Aspas. Verifica-se, para além disso, que mesmo após manifestado sua desafeição à causa, a parte agravante fez questão de consignar, no desfecho do seu requerimento de desistência, a falta de interesse do parquê eleitoral em eventualmente assumir a titularidade recursal. Esse particular apontamento deixa entrever certa preocupação do peticionante em garantir a efetiva interrupção do julgamento e a consequente manutenção dos termos do acórdão, que ele próprio havia impugnado, em radical mudança de posicionamento. Na seara eleitoral, como é cedido,

0: Não é raro que grupos políticos costurem acordos após os resultados das eleições, visando assegurar condições mínimas de governabilidade, registrou o procurador. Alexandre Espinosa acrescentou que esse particular apontamento deixa entrever certa preocupação do peticionante Gilvan em garantir a efetiva interrupção do julgamento e a consequente manutenção dos termos do acórdão que ele próprio havia impugnado em radical mudança de posicionamento. É isso, né, Anais? Então a decisão o Ministério Público Eleitoral assume, né, nesta fase. Como ele mesmo falou, isso é normal numa questão política, quando um partido, né, uma coligação entra contra o outro, né, e geralmente é contra a pessoa que ganha. E agora o Ministério Público assume e vamos aguardar o resultado, né, da votação, né, do julgamento, não é isso?
1: Me parece que era uma questão muito elementar no direito, né? Uhum. Não era possível se imaginar que a desistência de um particular que tivesse dado entrada, no caso o senador e senador Gilvan Borges, pudesse ter o condão de esvaziar o interesse público que permeia aquela ação em julgamento no TSE. Isso já sabia. O interesse público, ele atrai a atenção da União através do Ministério Público Eleitoral. A questão eleitoral é uma questão da supremacia da democracia, né? Da legitimidade. Matéria constitucional. Portanto, o Ministério Público, já era previsível que o Ministério Público iria assumir.
0: E geralmente o Ministério, né, Público atua em litisconsórcio, né? E eles já estão atuando juntos. Geralmente é assim. Justamente para evitar que aí o particular venha, recue, não, mas ele já continua. Porque quando há uma violação à Constituição, né, ou as normas eleitorais, o Ministério Público, sim, tem que fazer, sim, parte, porque justamente existe também a questão política, porque eles estão ali brigando, estão litigando, mas faz depois o faz o acordo, e aí a ação fica nula. E aquela violação que aconteceu, se é que aconteceu alguma, perfeito, violação,
1: ela vai perder?
0: Vai perder, ela precisa, então é por isso que o Ministério Público acompanha, e isso é natural nas ações.
1: É verdade. Tá certo? Vamos esperar o resultado. Me parece que já está tem dois votos, né?
0: Tem dois votos pela procedência do... mas salvo engano, já tem, né, o terceiro. Está 3-2 pela improcedência. Essa é a informação, né? Mas bora aguardar aí na próxima. Vamos ver se já para semana a gente tem algum resultado. A gente fala aqui no programa. Pela procedência ou pela improcedência. A gente dá o resultado aqui, não é isso, Anais?
1: É isso mesmo.
0: 10-4.
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0: Muito bem, Anais, como nós falamos agora há pouco, já está conosco a delegada Lívia Pontes, né, que é coordenadora da Operação Virtude, né, que vai falar sobre a prevenção e enfrentamento à violência contra a pessoa idosa. Delegada, obrigado por ter aceitado o nosso convite, está aqui conosco no programa Togas e Becas. Fala pra gente aí um pouquinho, né, sobre essa Operação Virtude. Bom dia.
4: Bom dia, Helder. Bom dia, doutor Anais.
1: Bom dia, doutora.
4: Prazer estar aqui de novo. Bom dia aos ouvintes do programa Togas e Becas, esse programa que já é um sucesso aqui no nosso estado há muito tempo. Obrigada. Então, esse ano estamos com a Operação Virtude no período de 15 a 29 de junho, né? No mês justamente de conscientização a toda forma de violência contra a pessoa idosa, né? O Junho Violeta. A Operação Virtude é uma operação nacional, tá? Deflagrada pelo Ministério da Justiça e Segurança Pública. Normalmente acontece no mês de outubro, porém, esse ano o Ministério achou por bem fazer no mês de junho, porque em outubro as forças de segurança do Estado provavelmente vão estar empenhadas, né, nas eleições. Exatamente. Então, ficou para junho. Reduziu a operação. Esse ano, normalmente, uma operação de 30 dias, acabou esse ano ficando com 15 apenas, o que fez com que a gente realmente intensificasse muitos esforços. Então, desde o dia 15, nós temos equipes no município do Oiapoque, no Amapá, Calçoene e aqui também na região metropolitana, Macapá, Santana, faremos atividades também em Mazagão. com as ações da operação. Né? A operação ela tem basicamente dois eixos, o preventivo e o repressivo.
0: Uhum.
4: No preventivo, palestras, blitz, rodas de conversas, orientações, e no repressivo, de fato, instauração de procedimento, lavratura de medidas.

0: efetiva fiscalização das medidas, né, de proteção a pessoas idosas e cumprimento de mandado.
1: Cumprimento de,
0: né,
1: mandado,
0: cumprimento,
1: né,
0: de mandado, que é ali o mais extremo. E estamos envidando esforços. Quando a operação começou aqui no estado, era só basicamente a Polícia Civil, depois integramos com a Polícia Militar, e já desde o ano passado, né, eu sou a coordenadora da operação. O que que a gente tem buscado, doutores? Ampliar a operação, trazer os outros atores da rede, né, para fazer esse enfrentamento. Por quê? É um problema social. Não é só um caso de polícia, é um problema social. Muitas vezes, quando a gente recebe uma denúncia de suposta negligência contra a pessoa idosa, quando a gente vai ver, não é ali uma negligência da família, é a situação de extrema vulnerabilidade que aquela família já vive, da pobreza, né, da dificuldade do dia a dia.
1: Uhum.
0: Então, o que a gente precisaria, em alguns casos, é de fato da assistência social estar mais próxima. Então, foi por isso, pensando nisso, que a gente resolveu, de fato, chamar os outros atores. Eu vou fazer 16 anos de polícia, né? E nesses 16 anos passei muito tempo na violência doméstica. Que a violência contra a pessoa idosa acaba sendo um braço ali da, uhum, violência doméstica. Uhum. E desde então eu sempre digo, a gente não tem como combater um problema social só com repressão policial.
1: Claro.
0: Não dá. É querer trilhar o caminho do insucesso. Então foi justamente pensando nisso que não, passamos a chamar a rede. A gente precisa atuar em integração com o CRAS, CREAS, que integram ali nas secretarias de assistência social, secretarias de educação, de saúde, de atendimento à mulher, né? Então, foi justamente nesse contexto que ampliamos esse ano. Temos como parceiros, por exemplo, o PROCON. Ontem estive em Santana com a doutora Marta do PROCON, fazendo uma ação do PROCON. Estava junto lá o INSS. E a ideia é essa, né? Uhum. Não só reprimir, mas também prevenir para proteger.
1: Agora, delegada, quem está ouvindo o programa quer saber, existe uma delegacia especializada, né, contra pessoas que praticam crime contra os idosos? Onde fica?
0: Não.
1: Não temos ainda.
0: Não temos ainda. Essa é uma luta, não só minha, como de todos os atores da rede, né? A Polícia Civil hoje tem isso em perspectiva, tem projeto, mas ainda não temos, né? O que existe hoje? A 5ª Delegacia de Polícia, que é uma unidade de bairro que fica lá no Araxá, cuida também dessa parte de pessoas idosas, pessoas com deficiência, né, os grupos que a gente chama de minoria e vulnerabilizados. Então é a 5ª DP que hoje cuida, ela é a delegacia de referência, mas ainda não é a delegacia especializada. Então fica aqui um apelo ao nosso governador, que de repente está ouvindo, né, que se sensibilize. Eu sei que ele é sensível, né, à causa, mas a gente precisa de fato implementar.
1: É porque quando as pessoas falam, a delegacia já diz que a delegacia do idoso é lá no Araxá, né? Ela já fala, quer dizer, o atendimento, a gente sabe a diferença do atendimento. A gente, uhum, que atua, principalmente nas delegacias, né, no CIOSP, sabe que aquela delegacia do Araxá, ela tem um tratamento especial para o idoso, né? E a gente sabe, o idoso, ele precisa ter um atendimento especial,
0: sim,
1: né? Às vezes ele tem um problema físico, às vezes já chegou um problema mental, e ele precisa da ajuda, né, da segurança pública. E a gente sabe que lá realmente é tratado com todo um carinho e atenção especial. Mas eu pergunto para a senhora, né, a maioria desses crimes contra idoso, eles acontecem no âmbito familiar?
0: Sim, muitos sim. Porém, eu preciso fazer aqui um recorte. Fazendo uma análise fria nos números, o que a gente percebe? A natureza de crime praticado contra a pessoa idosa mais registrada é do estelionato. Então, não necessariamente vai estar ali no ambiente doméstico. O que acontece, Helder? Hoje, a gente vive numa era tecnológica. E são muitos aplicativos. O Pix veio aí para facilitar a vida de todo mundo. Muita tecnologia, muita informação. E isso acaba gerando uma atmosfera propícia,
1: uhum,
0: né, para que a pessoa idosa seja uma presa fácil para golpistas de toda sorte. Então, se eu for falar de fato da maioria, é estelionato, não necessariamente está dentro de casa. Porém, quando a gente analisa o universo inteiro dos crimes, muitos, sim, acontecem dentro de casa. Então, a apropriação indevida de bens e rendimentos, aquele familiar que

0: Mas é possível você procurar a delegacia e registrar uma ocorrência sem se identificar. Tá? Muita gente não sabe disso, mas é possível. Às vezes a pessoa chega lá, poxa, eu não quero ser identificado, eu tenho medo de represália. Agora, hoje tudo é facção, a pessoa fica assustada do parente ter algum parente ali faccionado. E aí a gente coloca o comunicante desconhecido. Isso é possível. Outra forma de fazer anonimamente e muito eficaz é por meio do Disque 100. Eu sou uma defensora muito ferrenha desse canal de atendimento, porque funciona muito, tá? O Disque 100 é uma ligação gratuita, um número disponibilizado pela Ouvidoria Nacional dos Direitos Humanos, e quando eles recebem essa denúncia, ela é anônima. Quando eles recebem, eles fazem um tratamento e verificam para quem aquele caso é direcionado. Porque, por exemplo, muita gente liga para falar de coisas que não necessariamente são crimes.
1: Sim,
0: então, se é só uma violação de direitos, encaminha para o Ministério Público, é uma situação a ser resolvida na esfera civil, para a Defensoria, mas sempre que há algum indício mínimo de crime, encaminha para a delegacia. Uhum. E todas, absolutamente todas as demandas do Disque 100 que chegam na 5ª DP são checadas. Todas, eu falo isso assim, sem correr o risco de ser leviano, tá chutando, todas são checadas. Eu recebo algumas reclamações, poxa, delegada, eu mandei uma demanda por Disque 100 e ninguém foi lá. Eu digo, foi sim? É porque a nossa polícia, ela não é ostensiva. Sim,
1: claro.
0: Né? Então, a gente provavelmente foi num carro descaracterizado, a gente não chega lá uniformizado, às vezes o vizinho sequer sabe que foi a polícia que esteve ali. E também a gente recebe algumas demandas que, quando a gente checa, não necessariamente configuram crime. Aí é por isso que a pessoa fica, ah, será que foi checada? Foi. Então, fica aqui, né, o canal, um canal seguro, anônimo, diz que sim, ou então pode registrar na delegacia sem se identificar.
1: A senhora já está há um tempo transitando entre a Delegacia das Mulheres e agora a Delegacia do Idoso. Tem algum fato que tenha tocado mais como delegada de polícia, titular agora vinculada ao idoso, que a senhora possa compartilhar com nossos ouvintes?
0: Ai, tem, assim, um caso que me chamou muita atenção. Logo quando eu fui lá para a delegacia, eu saí da delegacia do meu ambiente, né? Realmente comecei minha carreira na violência doméstica, aí fui para algumas unidades de bairro, passei quase 4 anos na DEMA. E lá na DEMA a gente fazia muito resgate de animal em situação de maus tratos. Era uma rotina lá. Quando eu saí de lá, eu fui para a 5ª DP. E logo que eu cheguei lá, nós resgatamos um idoso que estava numa situação muito pior do que os cães que eu resgatava na delegacia do meio ambiente. Aquilo realmente me chamou a atenção. Aquele senhor jogado num fundo numa casa, isolado, sujo,
1: sozinho.
0: Tinha um filho que trabalhava de, a gente chama de pirata, né? Transporte clandestino. E que não podia ficar lá. Então, ele ficava ali realmente abandonado, no meu entender. Ia alguém de vez em quando limpar, mas quando nós chegamos lá, a situação realmente era crítica. De muita sujeira, urina, fezes, com muitas feridas pelo corpo. E aí, aquele filho foi autuado em flagrante, inclusive, foi preso em flagrante. O senhor foi encaminhado para o abrigo. Então, aquele caso me chamou a atenção.
1: Que
0: ponto chegou o ser humano? E assim, até hoje eu percebo, e eu espero que os parceiros que eu tenho ainda da época da causa animal não me interpretem mal. Mas
1: Para ilustrar o quanto.
0: Hoje o que me chama a atenção, um ato de maus tratos a animais muitas vezes causa muito mais comoção do que um ato de maus tratos a uma pessoa idosa. Não que um animal não precise de proteção, imagina, claro, né? Como eu falei, eu passei quase 4 anos ali nessa lida. Precisa, mas eu fico impressionada a que ponto a nossa sociedade chegou. Como um caso, por exemplo, não que não mereça o caso do Orelha, que, né, foi muito famoso, merece atenção, uma comoção, mas eu me deparo hoje com casos em que a pessoa idosa fica ali numa situação pior e as pessoas do que um animal. E não tem a mesma comoção.
1: Não tem recurso, e a pessoa não tem remorso. Aquele filho sem remorso. Eu atuo muito na área de família e vejo, já contei essa história aqui algumas vezes, de os filhos chegarem e dizer, doutor, o seguinte, o meu pai tem 60, 70 anos e agora é viúvo e agora ele está gastando o dinheiro, ele resolveu se vestir melhor, resolveu arranjar um broto, enfim, e eu quero saber como é que fica a minha herança.
0: Sim.
1: Porque o pai está vivo, está com dinheiro, construiu durante a vida dele, mas o filho já está de olho na herança do

0: que ele vai ganhar e quer impedir o pai de se divertir nos últimos momentos da vida dele. Veja, o ser humano é incompreensível, né? A gente compreender como é que passa isso.
1: Mas isso é um clássico, né, doutor? O senhor já deve ter se deparado com essa situação. É muitas vezes da viúva que depois que perde o marido não tem mais paz, porque os filhos já querem que ela divida o patrimônio. E eu sempre digo, não existe herança de pessoa viva.
0: E isso é crime, né?
1: Primeiro, às vezes eu chego e tenho que meio que desenhar. Olha, primeiro a pessoa morre e aí depois você começa a falar de herança.
2: Tem gente que já faz contrato, né? O chamado pacto de corvina,
0: Pacto de corvina.
2: É interessante, verdade, infelizmente, acontece.
0: Isso. Agora, isso vem, que a senhora falou ainda agora no início, será muito bem colocado, não quer, se preocupa muito em não atacar o efeito. Mas tem que atacar a causa, e a causa está aqui atrás, né? A causa na criação, na sociedade machista, patriarcal, que a gente foi criado, né? E aí o filho vai crescendo, depois vai virar um espancador de mulheres, depois vai virar um violador do pai idoso, e etc. E tal, né? Então nós temos que trabalhar aqui a criança, como diz o Melo, né? Ele faz uma citação lá. Cuidado da criança
2: para não punir o adulto.
0: Punir o adulto. Isso é uma verdade muito grande.
1: Exatamente.
2: Agora, delegada, desculpa, rapidamente. Não. A gente tocou em assuntos aqui que mostram a importância de nós termos uma delegacia especializada para tratar desses crimes contra idosos. Né? Não tem jeito. A gente observa e cada vez aumenta mais, né? Olha, a Maria da Penha, a gente sabe que iniciou ali com uma delegacia especializada e hoje nós temos duas varas especializadas de crime contra a mulher no âmbito familiar. A gente sabe que a coisa vai aumentando, principalmente porque vai saindo debaixo do tapete as coisas. Hoje os órgãos estão integrados e aí as notificações vão acontecendo. Imagina numa situação do idoso, que você não tem uma delegacia especializada.
0: E a nossa sociedade está envelhecendo a cada
2: Exatamente.
0: Dia. Nós aqui numa página já estamos...
2: Conversamos com o Adri Mauro da outra vez, né? Como é que o Estado vai vai lidar com as pessoas idosas na questão do
0: hospital,
2: do atendimento do hospital e dos crimes contra os idosos. A segurança pública é do Estado. Né? Então, a gente rapidamente falou aqui sobre o idoso e começa a observar a importância de ter uma delegacia especializada para cuidar desses crimes.
1: Sim. É uma demanda premente, como eu comentei, já tem um projeto e eu realmente tenho muita esperança de que esse projeto seja implementado em breve. E ainda tocando no assunto que o doutor Anais falou, da questão da criança, voltando para a operação, queria fazer um destaque. Ano passado foi uma coisa que eu fiquei com aquilo remoendo, poxa, a gente podia ter feito um pouquinho mais de trabalho nas escolas, né? Ficou faltando. E aí esse ano, apesar da gente ter... Está com menos tempo de operação, a gente está conseguindo fazer esse trabalho nas escolas, né? Desde pequeno, explicar sobre a importância de respeitar a pessoa mais velha, a importância de, assim como ele é aluno ali na escola, ser professor dentro de casa, das tecnologias, desse ambiente tecnológico, né? E principalmente de mostrar que eles serão as pessoas idosas do futuro e precisam, desde agora, criar uma sociedade na qual eles serão respeitados e não terão seus direitos violados. Estamos esse ano com esse trabalho. Bora ver se vai dar certo. Eu tenho esperança de que sim.
2: Muito bem, nós conversamos com a delegada Lívia Pontes, coordenadora da Operação Virtude, né, que falou conosco aqui sobre prevenção e enfrentamento à violência contra a pessoa idosa. Muito obrigado pela sua participação, delegada.
1: Muito obrigada, obrigada pelo convite, doutor Anais. Sempre um prazer falar com vocês. Sempre. Muito obrigada aos ouvintes pela atenção também. Um abraço.
0: Sucesso para o seu trabalho lá, delegado.
2: Obrigado, delegado.

10h25. A gente vai rápido ao apoio cultural, já já a gente volta para falar com o senador Randolph Rodrigues, né, que vai falar sobre o Bora de Barco, né, que transforma o Porto do Povo em vitrine no turismo amapaense. Rapidinho, apoio cultural, já já a gente está de volta.

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0: 10h30 em Macapá.
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Muito bem, são os destaques do Portal Diário, 20 de junho de 2026. Governo do Amapá abre inscrições para a segunda edição do Elas. Forças de segurança apreendem

0: carga de droga oriunda do Pará. MPE assume titularidade no processo que envolve Gilvan Borges e Antônio Furlano, TSE. Ministro do STJ nega recurso do Ministério Público do Amapá e mantém nulidade da Operação Eclésia. Comissão processante encerra a fase de instrução e abre prazo para as alegações finais do vice-prefeito. Acolhimento e mais segurança para vítimas. Evidencia Clécio nos 100 dias da Casa da Mulher Brasileira. 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
2: Olha no relógio, olha a hora, são 10h34. Vou prosseguir por aqui, caminhando com o nosso momento de registro. E a homenagem de hoje, eu quero mandar um abraço muito especial e parabenizar um grande amigo e ouvinte fiel do nosso programa, viu, Helder? Do nosso programa, que é o analista e ex-chefe do IBGE no Amapá, o Adrimauro Gemac. Agora, na última quarta-feira, dia 17, durante uma belíssima solenidade, que comemora os 90 anos do IBGE, nosso querido Adrimauro recebeu uma justa e merecida homenagem de reconhecimento por parte do governo do estado do Amapá. E essa honraria que o Adrimauro recebeu coroa a brilhante trajetória dele como profissional e também a sua inestimável contribuição técnica para o nosso estado. Afinal, meu amigo Adrimauro sempre esteve na vanguarda, ajudando a fortalecer as ações de planejamento e a produzir as informações e estatísticas que são fundamentais para guiar o desenvolvimento econômico e social do estado do Amapá. Para nós, viu, Adrimauro? Para nós aqui do Togas e Becas, da Diário, é um orgulho imenso ver um profissional como você, que nos honra diariamente com a sua audiência e com a sua amizade, ser celebrado, ser reconhecido pelas autoridades do nosso estado. Parabéns, irmão. Essa homenagem é o reflexo do seu compromisso histórico com o nosso Amapá. O microfone do Togas e Becas estará sempre aberto para celebrar as suas conquistas.
0: Olha, Nice, o casal Merian e Poema lá no Macapá, acompanhando o programa Togas e Becas.
2: Abraço para eles. Felicidades. Bom final de semana. Bom, aproveitando aqui também, já nessa divulgação, hoje eu peço licença para você, Helder, para os amigos do Tocas e Becas, para fazer um registro muito especial, que mistura o orgulho profissional com a maior das alegrias pessoais. Eu quero parabenizar aqui a minha filha, querida filha Thaís Anais, por uma conquista acadêmica e profissional extraordinária. Ela acaba de defender sua tese e foi aprovada com louvor na pós-graduação, tornando-se oficialmente especialista em gestão em segurança pública pela prestigiada Universidade Federal de Mato Grosso do Sul. A Thaís, que era advogado, hoje é bacharel em Direito, e integra com muita honra e dedicação as forças de segurança do nosso estado. Ela dá mais um passo gigante na sua trajetória. Essa especialização, Thaís, coroa o seu compromisso com a excelência, com o estudo e com o aperfeiçoamento constante para proteger e servir a nossa sociedade. Como pai, meu coração transborda de orgulho nesse momento. Como profissional do direito e como comunicador, tenho a certeza de que a segurança pública ganha uma mente brilhante, ainda mais qualificada e preparada para os desafios do nosso tempo. Parabéns, Thaís.
0: Muito bem, a gente vai rápido ao apoio cultural, mas antes quero mandar um grande abraço para a Jaqueline França, lá da Universidade, acompanhando o programa Togas e Becas. A Cristiane está falando lá de... Ela está mandando mensagem de Dubai.
2: Dubai, Nick.
0: Acompanhando o programa Togas e Becas. O Carlos, lá do bairro Congós. A Márcia, do Coração. A Dona Elci, lá do Congós. E a Gelma do Macapaba, todos acompanhando o programa Togas e Becas.
2: Também acompanhando o programa Togas e Becas, doutor José Augusto Cardoso.
0: Ai,
2: também está na escuta do programa, depois de ter curtido ontem O 3-0 do Brasil. Um abraço também para o delegado Antônio Cardoso, também na escuta do nosso programa. Todo mundo ligado aqui.

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5: 10h40.
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5: Vamos prosseguindo por aqui com o nosso Togas e Becas nesse sábado aí. Fora, acho que tá um sol, né? Tá ensolarado o sol. Ensolarado sábado. Sábado que todo mundo tá prosseguindo com o churrasco que começou ontem. No início
7: tá
5: da
7: virado,
5: noite,
7: né?
5: Tá virado. Hoje aí vai continuar, que tem jogos importantes também, hoje e amanhã, que já começam a se definir lá pra frente. Aliás, daqui a pouco nós vamos saber mais notícias dos Estados Unidos.
7: O Tarcísio Franco e o Rodrigo Silva.
5: Rodrigo Silva
7: vão falar direto lá da Filadélfia.
5: Pois é, mas agora a pauta é redução da maioridade penal, Helder.

A Comissão de Constituição e Justiça da Câmara dos Deputados aprovou na semana passada a admissibilidade da proposta de emenda à Constituição. A Constituição vai ser mais uma vez emendada, remendada. É uma PEC 32 e vários apensos, porque tem várias propostas nesse sentido, que reduz a maioridade penal dos atuais 18 anos para 16 anos de idade. Hoje

0: passo ainda na tramitação dessa PEC lá na Câmara. Se ela for aprovada, a proposta ainda precisa passar por uma comissão especial e pelo plenário em dois turnos de votação, porque é uma emenda constitucional. É todo um rigor, uma solenidade para aprovar. A proposta original, Helder, a proposta original dessa PEC, é do ex-deputado Gonzaga Patriota, ela previa originalmente a plena maioridade civil e penal de 16 anos. O cara é 16 anos, ele é maior para todos os efeitos, civil e penalmente. Isso significa que, além de responderem por crimes como adultos, esses adolescentes, esses jovens, passariam a ter todos os direitos da vida adulta. Poderiam casar, assinar contrato, tirar carteira de habilitação. E o texto original tornava ainda o voto obrigatório, que hoje é facultativo para até 16 anos, né? E reduzia a idade mínima para se candidatar a cargo como de vereador. Poderíamos ter um vereador com 16 anos, né? 16 claro. Anos seria a responsabilidade plena. Mas houve mudanças no texto original. O relator da mudança, ele retirou as modificações da esfera civil, prevendo exclusivamente punição criminal de jovens com mais de 16 anos. Olha só, criou uma figura híbrida. Eu sou penalmente responsável, mas sou civilmente ainda irresponsável. Eu não posso me candidatar, eu não posso tirar carteira de motorista, eu não posso assinar contrato. Eu sou um ser híbrido pela metade. Aí surgiram outras propostas também. Uma dessas propostas sugere a redução da maioridade penal apenas em casos excepcionais, como aqueles crimes hediondos e de crueldade extrema, depois de uma avaliação técnica do jovem. Já veio uma segunda mudança. Já uma outra proposta, uma terceira proposta, da deputada Júlia Zanatta, ela propõe a redução geral para 16 anos em todos os crimes e estabelece que adolescentes de 12 a 16 anos também respondam criminalmente se cometerem crimes com violência, grave ameaça ou contra a vida. Veja a escalada regressiva que está dando. Já estão tratando aqui de crianças de 12 a 16 anos, tornando-os plenamente responsáveis. Aí surgiram as críticas a essas mudanças, né? Eu não sei, eu queria te ouvir, você que atua muito na área criminal, diante dessa escalada do crime, jovens se envolvendo em estupros, coletivo, tráfico de drogas, enfim, como é que você vê essa situação?
1: De 12 a 16 anos ela está jogando para a galera dela, né? Para a bolha dela, para aquela bolha lá que elege ela, né? Então, a gente nem comenta isso aí. Agora, há uns 2-3 anos atrás eu sempre fui contra, né, a redução, mas hoje não. Hoje eu acho que a rede tem que reduzir para 16 anos, mas eu acredito que para os crimes hediondos, né, tem que haver uma avaliação psicológica. Né? Eu acho que tem que ser gradativo, você não pode chegar assim. Né? Tem ali um período de transição, mas eu acredito que tem que haver a redução sim. Né? A gente observa de 16 anos, né, a pessoa já tem acesso às informações pelas redes sociais, usa telefone, tem tudo. Né? Já tem contato com pessoas, né, que, do mundo do crime. Então eu acho que os 16 anos sim, já tem condições sim de ser considerado um adulto e responder criminalmente, né? E civilmente também ter acesso, já que ele vai ser penalizado já com 16 anos, já que ele vai ser considerado adulto, que ele possa obrigatoriamente votar, que ele possa ser candidato a vereador, que hoje é 18 anos, vai cai para 16, então ele vai ter todos os direitos e deveres, tudo. Iguais. Entendeu?
0: Não pode se criar uma figura híbrida, né?
1: Não. Agora, essa questão de já colocar para 12 anos já é maluquice.
0: Agora, isso precisa ser aberto,
1: mas nessa de maluquice a coisa vai entrando, né? Já começa a se discutir. Então, eu acredito que...
0: É aquilo que a delegada falou ainda agora, nós não podemos discutir o efeito, nós temos que discutir a causa, quais são as causas disso. Né? O IBGE lançou agora uma pesquisa indicando que o número de analfabetos, embora tenha reduzido, ainda existe um grande número de analfabetos. Então, nós precisamos ver o crime como um fenômeno social. Então não se corrige o crime apenas com a punição. O direito penal é a última rácio, é o que a gente aprende, que vai ser aplicada para corrigir aquele ser humano. Nós precisamos trabalhar aqui a base também para que a gente não tenha que criar. Imagina o tanto de penitenciária que vão ter que ser criadas se esse jovem de 16

0: seis anos tiverem que ser lançados para lá, né? Agora precisamos discutir isso plenamente em todo o país.
1: É.
0: Né? Ouvindo especialistas, técnicos, saber quais são os impactos disso. E se isso, qual é o objetivo? É reduzir a criminalidade. Ver como é que foram os exemplos de outros países, se diminui a criminalidade ou não, né? É algo que precisa ser bastante discutido.
1: Mas eu acho que aqui, né, Anais, aqui é nós, assim, que fazemos parte aqui da bancada do programa, eu sou favorável à redução agora para 16 anos, pode ter a certeza, mas claro que tem que haver um acompanhamento psicológico, né, desde a fase do início da persecução. Eu acho que é importante que haja um exame psicológico também para entender a situação daquela pessoa. Porque tem gente com 16 anos que é como se já tivesse 40, 50 na criminalidade.
0: É verdade.
1: Mas tem 16 anos que pessoas
0: são,
1: né?
0: Problemas,
1: que a gente observa ainda que ainda está naquela fase ainda de criança, de adolescente. Então, a gente sabe que a lei ela é geral e abstrata, sim, mas deve ter ali um item ali que analise direitinho.
0: Se ele tinha a capacidade de discernir.
1: Assim como, acontece com a pessoa que é absolutamente capaz, né?
0: Sim.
1: É aquela. Existe aquele incidente de sanidade mental para o adulto.
0: Sim.
1: Né, que existe no processo penal.
0: Que nem sempre exclui.
1: Exatamente, totalmente. Não exclui, mas às vezes há absolvição sumária que ele passa a responder não pela...
0: Sim, ele vai ser internado,
1: Exatamente, então eu acho que é tipo como se fosse instaurado um incidente. Para analisar, no caso do de 16 anos, se ele tinha capacidade plena de saber se estava naquele momento da prática do crime, se ele tinha capacidade plena naquele momento.
0: Então, é preciso também que se faça uma grande amostragem, uma grande pesquisa a nível nacional, para mostrar qual é o índice, qual é o percentual de jovens que estão envolvidos nesses crimes cruéis, hediondos, para se esse número justifica realmente tudo isso ou não, né?
1: E só para finalizar, né? A gente sabe que o Congresso Nacional, lá estão os representantes do povo, lá tem as comissões temáticas, né? Já passou, a CCJ já analisou, existe uma comissão que vai analisar, isso aí em tese representaria a população, mas seria bom a gente ter uma discussão nacional sobre isso. E acredito que a maioria absoluta aprovaria a redução para 16 anos.
0: Agora, o problema é discutir esses temas palpitantes, tão graves nesse momento político.
1: Complicado. Já vem uma maluca querendo botar de 12 para 16 anos aí, é para acabar, meu patrão.
0: Verdade.
1: Bora, encerrando aqui, vamos falar aqui com nossos repórteres, Tarciso Frank e Rodrigo Silva, tá aí a imagem, né, direto de... Vocês estão na Filadélfia, é isso, Rodrigo? Bom dia!
2: Bom dia, doutor Helder Carneiro! Bom dia, doutor Jorge Anaice!
0: Bom dia!
2: Opa, muito vento aqui,
3: muito vento
2: patrão.
3: Aqui, meu patrão!
2: Tarciso foi, parece agora o Tafarel, segurou bem. Já estamos aqui em Morestal, local onde a seleção brasileira tem sua base colocada. Estamos aqui já depois da vitória de ontem, 3-0 diante da seleção do Haiti, placar que foi construído no primeiro tempo. O Brasil era o favorito, não digo nem que era favorito, tinha obrigação de vencer e cumpriu essa obrigação, né, Tarciso? Bom dia.
3: Bom dia para você, Rodrigo, bom dia, doutor Helden, bom dia, doutor Anais e a todos os ouvintes do Togas e Becas. Bom, a seleção tinha o dever e a obrigação de vencer o compromisso para poder alimentar aquele desejo de se classificar em primeiro lugar do grupo. O Haiti, sempre falei que é uma seleção sem expressão, que não poderia de forma alguma fazer frente com a nossa seleção, não desrespeitando e nem subestimando, mas a seleção tinha que ter essa consciência de entrar em campo e vencer o desafio, e bem como ela venceu. Agora, respira um pouco, mas terá no último desafio uma escola do continente como a Escócia, e que a parada é um pouco mais embaixo, Rodrigo Silva.
2: Exatamente, e a Escócia deu trabalho ontem para a seleção de Marrocos, perdeu pelo placar de 1-0. O Brasil assumiu a liderança do grupo com 3 gols de saldo frente a 1 da seleção de Marrocos. Na última rodada, Brasil peça, como falou o Tarciso, e a seleção de Marrocos vai pegar a fraca seleção do Haiti. Uma vitória é muito importante para o Brasil. O que acontece agora? Com 4 pontos, a seleção brasileira já está virtualmente classificada, no mínimo, como entre as melhores terceiras colocadas aqui desta Copa do Mundo, que a gente espera que não aconteça, né? O Brasil

0: Brasil tem que terminar aí na liderança do grupo.
1: Para permanecer aqui nos Estados Unidos.
0: Para permanecer nos Estados Unidos, em segundo lugar.
1: Monterrey.
0: Para Monterrey, no México. E se terminar em terceiro, pode até parar no Canadá, né? Saindo aqui, aumentando aí sua questão logística. E eu pergunto ao doutor Helder Carneiro e ao doutor Jorge Anais, gostaram do jogo de ontem?
2: Olha, Tarcísio e Rodrigo, uma alegria muito grande falar com vocês. Nós vimos vocês no Jornal Nacional, no jornal Hoje. Eu, pelo menos, vi. A cidade vibrou. Estavam gravando num determinado ambiente. Vocês passaram lá juntos, enfim, deram tchauzinho. Muito bacana. A gente está orgulhoso de vocês aí, com as fotos que estão tirando, com os ídolos, enfim. Vocês conseguem interagir perfeitamente, mostrando que são repórteres, não só do Amapá, mas repórteres do mundo. Falando sobre o jogo de ontem, eu particularmente não me convenceu ainda, não. Alguns acham que vai crescer, que vão ser convencidos, mas eu não gostei, não fiquei convencido, não, porque eu me projetei assistindo, por exemplo, Brasil e Inglaterra, Brasil e França, Brasil e outras seleções, e não vi. E não concordo com aqueles que dizem que é porque ainda está começando, está treinando. Não! Se olharmos para o que mostrou a seleção depois do Catar para cá, ela em momento algum ela demonstrou uma exuberância para jogar. Então eu fico temeroso, continuo sendo Brasil sempre, torcendo, mas eu preciso ser justo com a minha consciência.
3: Mas olha, o
0: com certeza.
3: Rodrigo, como falou aqui o Anais, né? O Brasil jogou melhor, mas jogou com a seleção última do ranking das seleções que estão jogando a Copa do Mundo. Entendeu? E teve um momento que...
0: Era obrigação ganhar, né?
3: Exatamente, era obrigação ganhar. Então, assim, eu tô com o Anais, eu tô com o pé atrás, mas eu não culpo o Ancelotti, tá? Porque eu sei que todo mundo tá querendo o Endrick, aí quer um outro jogador, pô. O cara, ele tá há um ano, né? E antes da Copa foram 8 jogos. Ele vai ter, se o Brasil chegar até a final, 8 jogos em um mês, né? E a gente observa que ele ainda tá fazendo teste. Então, a única coisa que cabe é ficar torcendo, né? Pra que ele acerte, pra que ele coloque um time mais compacto. Ontem a gente observou o time tá tendo dificuldade pra marcar o Haiti, pô, era pra marcar em cima, fazer aquela marcação-pressão, entendeu? Tudo isso é treino, nós temos excelentes jogadores, mas nós não temos um time. Então cabe a gente ficar torcendo pra que dê tudo certo, né? Mas sempre com o pé atrás, né? Sem estar muito eufórico, porque a gente já sabe como é que funciona, né? Se a gente, principalmente se a gente passar em segundo e em terceiro, a gente vai pegar aqueles grupos lá que estão do meio para lá pro final, que tem França, que tem Alemânia, que tem Inglaterra.
0: Não vai ter vida mansa, não vai ter.
3: Não vai ter. Exatamente. Argentina, entendeu? Então, mas eu sempre acredito que a gente vai poder fazer como aconteceu em 94. A gente só tem que jogar um pouco mais agrupado, né? A gente vê o time ainda muito espaçado, né? Um cara no meio, outro lá. Parece que a gente falta ainda uma... Como é que chama? Falta treinamento, né? Pra eles fazer esse tipo de jogada.
0: Esquema tático.
3: Não, né? É o esquema tático. Mas assim, eles estão muito longe um do outro. A gente observa o Vini Júnior muito na ponta esquerda. Aí o meio... Assim, eles estão muito distantes um do outro. Tem que jogar mais próximo. Mas isso é treino. Então, cabe ficar torcendo e desejar que aconteça como aconteceu na Copa de 94. O Brasil jogou fechadinho ali no Romário. Torcer aí pro Vini Júnior tá iluminado. E olha, eu vejo muita gente falando mal. A torcida também atrapalha muito, sabe? Muita gente falando mal do Vinícius Júnior. E ontem a gente viu um dado do Mauro César. O Vini Júnior, da Copa passada até ontem, foram 11 jogos da seleção da Copa passada com esses jogos agora, né? Tô falando só jogos de Copa. O Vini Júnior participou dos 11, de 10, dos 10 gols, de 11 gols ele participou de 10, com assistência, né, com gols. Então, porra, bora parar de perseguir o cara, dá um tempo, deixa o cara jogar, pô. E deixa, olha, tu vê o Rafinha pressionado, todo mundo pressionado. Pô, brasileiro, ele gosta de futebol, mas ele enche muito o saco, entendeu? Ele perturba muito, deixa o cara jogar, cara.
0: Assino embaixo.
3: Isso é culpa da própria imprensa também, pô.
0: Isso aí.
3: É isso, eu quero que eu tinha que falar.
1: Mas eu só sei dizer uma coisa, viu, doutor Helder? Com esse futebolzinho que a gente jogou ontem, a gente ganhou, que era obrigação. Mas a seleção, se a gente levar o pé da letra, que reúne os melhores jogadores que atuam no futebol europeu, por exemplo, tem o dever e a obrigação de jogar muito mais do que jogou ontem contra o Haiti.
2: Concordo com você.
1: Só o salário do Vini Júnior, que não tem nada a ver, é claro, paga todo o elenco do Haiti. Então, os caras ganham muito, os caras...

0: jogam nos principais centros do futebol do planeta. Era para ter um futebol muito mais vistoso. A gente sabe que o treinador já passou até da conta dele ter um time definido. Tá demorando muito para ele dar uma cara para a seleção brasileira. Já tá até passando do tempo. Então tem que realmente mudar essa filosofia, porque nós vamos sentir a nossa seleção para valer a partir do jogo contra a Escócia, que é de uma outra escola, a escola europeia.
1: Eu concordo, então, concordo. Já concordo com você.
2: Vai ser hexacampeão. Anota o
1: que eu tô falando. Não vai, não,
2: Tá sim, eu tô junto. Joca Elielson. Grava aí, doutor Jorge Anais e doutor Helder Carneiro.
1: Eu torço por
2: seleção
1: isso.
2: Seleção brasileira vai crescer durante a Copa. O Ancelotti vai meter o dedo dele na equipe e o Brasil vai
1: ser. Eu não tenho compromisso.
2: Podem me cobrar.
0: Eu acertei tudo ontem, doutor Anais.
1: Eu acertei tudo ontem. Eu vi.
0: Eu só errei uma peça, que era pra ele ter colocado o Fabinho e ele manteve ali o Casemiro. Aliás, o Bruno Guimarães, que vinha já de uma contusão contra Marrocos. Eu acertei. Ficar de 3-0, ainda dei o gol pro Matheus Cunha.
1: Eu não tenho compromisso nenhum com o Rafinha, não tenho compromisso nenhum com Casimiro, com o goleiro também não tenho, eu já daria chance pro outro goleiro que, na minha avaliação, é melhor que ele. Mas a questão toda é a questão do Endrick, né? Que a cidade, o país todo tá mexendo com isso. Mas o problema é que o Endrick...
2: Eu fui ovacionado na entrada dele aqui.
1: Mas o problema do Endrick é que ele foi mexer lá no estoque de chiclete do Mister, pô. Ele pegou lá um chiclete dele e ele ficou chateado com ele, por isso que ele tá no banco, pô.
3: Mas olha, uma coisa é certa.
2: Mister, ele falou ontem, após a partida, ele fez um balanço aí do jogo, desses dois primeiros jogos do Brasil e do que espera para o jogo contra a seleção da Escócia. Vamos ouvir o Mister?
1: Vamos.
4: Vamos pra frente, Brasil, salve a seleção. Sim, não pensamos no mata-mata, pensamos em jogar bem, a melhorar contra a Escócia, ganhar o jogo, se possível chegar na primeira posição do grupo, que pode ser importante para o futuro, e preparar bem esse jogo. A Escócia tem suas características, pode criar problema, porque hoje criou problema a Marrocos, então... focalizado no jogo, calma, tranquilidade e seguir trabalhando para melhorar.
2: Marcos.
0: O Mister também falou do retorno do craque Neymar já contra a Escócia. Vamos colocar novamente o Mister aí na tela do Togas e Becas.
4: Sim, Neymar vai treinar amanhã individual e depois na segunda-feira vai estar com a equipe e vai estar preparado para o jogo contra a Escócia.
2: Aurélio.
3: Tarciso? Pô, Neymar, Tarciso. É por isso que eu te falo, o brasileiro é chato, enche o saco. O Neymar não tem condições de jogar futebol, cara. Porra, pera lá.
0: Não tem.
3: Né? Pô, deixa ele lá.
0: Com você.
3: Deixa ele lá no banco, lá, forma, né, animando o pessoal. Pô, agora vamos botar o cara aí. O cara não tem condições de jogar, cara. Porra. Não, sabe o que é isso? É culpa da torcida, isso é pressão, é pressão. Pô, dá um tempo, cara. Negócio de Neymar não tem condições de jogar, mas aí tem aquela torcida mimimi que fica enchendo o saco. Tô te falando, o brasileiro é enjoado, cara. Deixa os caras jogarem, pô.
0: Demais. Porra. É chato.
3: Pô, chato demais, pô.
2: Eu peço vênia, na linguagem jurídica a gente costuma dizer, peço vênia. Eu ainda acho que o Neymar dá caldo. Vamos aguardar aí. O Neymar vai chegar bem. Ele vai ainda. Ele tá com muita vontade. E o Neymar com vontade de jogar vai dar caldo. Ainda vai dar muita
3: alegria. Mas olha, o Ancelotti falou que já é pra próximo jogo, né?
0: Mas... Agora vocês viram. Doutor, olha só.
1: Vocês viram. Olha aí, Tarciso.
0: O detalhe é o seguinte, que o Brasil vai enfrentar uma Escócia que também quer classificação.
1: Então esse é o problema.
0: Então a missão não vai ser fácil em Miami, não.
3: Esse é o problema, porque o Haiti já não tem chance de mais nada. Vai pegar o Marrocos. Marrocos tá, vai dar um sacode.
1: Olha só, Tarciso, Rodrigo e Helder e amigos ouvintes, vocês têm percebido que a arbitragem lá é diferente, irmão. lá, o cara caiu, o juiz não marca, o juiz marca quando ele percebe que foi, que tem uma certa gravidade ou que a falta foi intencional. Mas não é qualquer queda que o juiz marca, não. E aí eu quero ver o Neymar lá jogando, quando encostar e ele, que ele cair, ele vai levantar, querer apitar o jogo, tomar o apito do juiz, é a hora que vão amarelar e corre o risco
3: dele ser expulso. Ele já cai e rola, imagina ele machucado. O Neymar cai, não vem.

0: Vingão mais, né, doutor?
1: Não, não vinga mais, não. Acabou isso aí.
2: É isso aí, então. Eu quero o Neymar igual aquele Neymar que jogou contra a Croácia, com muita vontade, que desequilibrou. Infelizmente, houve aquela fatalidade nos pênaltis, mas o Neymar jogou com muita vontade, muita garra naquela partida, fez o gol, vibrou, reclamou da equipe que poderia ter feito fácil, a jogada mais fácil, que era colocar a bola para a linha lateral, bola para o Mato, que o jogo é de campeonato. Então, desde aquele jogo, ele está com vontade, né, e vamos torcer aí que realmente... Ele possa ser essa referência da seleção brasileira.
0: Eu não sei no lugar de quem ele vai entrar, né, Rodrigo?
2: Se levar em consideração os dois últimos anos, o futebol dele realmente uma baixa. Aí agora vamos acompanhar aí, ver se na seleção brasileira, no clima de Copa do Mundo, essa realidade pode mudar de repente.
0: Olha, do Rafinha, Rayan deve ser o seu provável substituto, porque ele não vai reunir condições para encarar a seleção da Escócia.
1: Verdade.
0: Talvez aí, de repente, pode ser a vaga também para o jogador Neymar, né, Rodrigo?
2: Exatamente, pode ser nessa posição. É muitas variáveis, muitas incógnitas, ninguém sabe o que passa na cabeça do Carlo Ancelotti, ele não divulga nada para a imprensa, ele primeiro repassa para os jogadores para depois anunciar. E a máxima aqui tem sido escalação só momentos antes da partida, no dia do jogo.
0: Eu acho que nós radiadistas, viu, doutor Anais, eu vou sugerir ao mister que ele faça gargarejo com soro fisiológico pra tirar um pouquinho daquele pigarro dele, né? Que é atrapalhar da vida dele.
1: É o chiclete que ele masca tanto assim. Eu queria só pra encerrar essa questão do Neymar, é dizer o seguinte, irmão. Não é a grife Neymar que vai entrar em campo. Nós queremos o Neymar que jogue bola agora, neste momento. Não é o histórico dele, não é o perfil dele anterior, não é o currículo dele que vai fazer ele jogar. Ele jogar agora. E se for pra isso, tá tudo muito bem. Se não for, que não venha, Neymar.
3: Tá certo. Rodrigo, Tarcísio, obrigado pela participação aí. Boa sorte pra vocês.
0: Valeu,
3: bom
0: doutor,
3: trabalho.
0: Obrigado a vocês.
3: Grande abraço.
1: Bom final de semana a todos.
2: Grande abraço. Abraço a todos, seus filhos de togas e becas. Sábado que vem, direto de Miami Beach. Já volta com mais informações. Papai. Aqui no programa Toca Esse Bem.
1: Nós continuamos aqui orgulhosos de vocês. Sigam em frente aí, o trabalho tá belíssimo.
3: Ei, Rodrigo, não esquece de mim aí, hein?
0: Primeiro, doutor Helder, aquele abraço.
3: Um abraço. Muito bem, chegando ao final de mais um Togas e Becas, Anais.
1: Pois é, mas não vai embora daí não, que tá chegando mais um campeão de audiência. Vem aí, Melos e Ulana e toda a equipe do Viva o Rádio. Bom final de semana, até a próxima.
3: Muito bem, chegando ao final de mais um Togas e Becas, muito obrigado pela sua companhia. Sábado que vem a gente tá de volta, até lá.
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0: Senhoras e senhores, bom dia para quem é de bom dia, boa tarde para quem é de boa tarde, e sejam todos muitíssimos bem-vindos. Logo, mi casa, su casa.
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0: Então, hora e vez de chamar logo uma mobília de altíssima qualidade, cá de casa e sangue do meu sangue.
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0: Família unida, jamais, jamais será vencida. Então, olá, filha!
3: Olá, pai! Viva o rádio! E hoje é sábado, 20 de junho de 2026. É o 171º dia do ano no calendário gregoriano. E faltam 194 dias para acabar o ano. E você, me diz aí, sabe o que se comemora hoje? Hoje é o Dia Nacional do Vigilante ou Profissional da Segurança Privada. Também Dia do Arquivista, Dia do Revendedor, Dia do Advogado Trabalhista, Dia Mundial do Refugiado e Dia de Santo Adalberto. Então, pai, viva o rádio!
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0: O tarifaço que mira a urna. Se o presidente Trump sela uma paz improvável com o Irã, o carrossel da política gira. É quando a conversa entre dois presidentes vira queda de braço, pois a recomendação dos Estados Unidos de taxar produtos brasileiros em 25% escancara o tamanho da pressão sobre o Brasil. E ela chega bem no meio de uma negociação que estava andando. Mas o peso não está só na tarifa, está também no recado dado em pleno ano de eleição. Então, quais são as tendências? Quais são os desafios? E o que vem mais por aí? Daniel Chaves Ribeiro, o mundo, o analista.
7: Não existe vácuo em política. Em política existem relações de poder e interesses. É por isso que a gente assistiu que, não à toa, na semana que Donald Trump e o Irã e os ayatolás selam uma paz surpreendente e aparentemente provisória, porque o regime dos ayatolás não caiu, e Donald Trump continua sendo esse plenipotente presidente da maior máquina militar do mundo, o G7 que está acontecendo na França, no outro lado do mundo, mostra que o interesse continua girando e a ciranda da política não para. Quando Luiz Inácio Lula da Silva se dirige à imprensa, usa o seu púlpito para dizer que existe uma eleição decisiva para o futuro do Brasil esse ano e que existem interesses estratégicos com relação a como uma potência estrangeira pode se comportar diante das nossas eleições, ele não está falando apenas de política como partido político. A questão que está sendo discutida aqui é a soberania nacional. E num ano como esse, em um momento extremamente delicado, em que as pesquisas mostram sempre uma margem muito estreita para um ou para outro candidato, o que que o eleitor e o cidadão deve se perguntar? Por que, num momento como esse, uma corda da tarifa alfandegária, de uma medida de política externa, de uma determinada forma de constrangimento econômico pode se abater sobre o Brasil? Será que o que a gente está assistindo aqui, nesse momento, é uma tentativa de intervenção nas nossas

0: eleições. E mesmo que a gente tenha, todos nós podemos ter uma visão diferente de favor a um candidato ou contrário a outro, até que ponto vale para uma vitória política dentro de um ciclo eleitoral justificar que a soberania do Brasil seja atropelada? Tanto a questão das tarifas quanto a do crime organizado e a declaração dos Estados Unidos de que no Brasil nós temos organizações que perante o Estado americano são terroristas, vão na mesma direção. Uma direção de um momento global muito sensível, como a gente viu na Ucrânia, como a gente viu em Gaza, como a gente viu no Irã, e a gente pode ver um dia, quem sabe, no Brasil. O território brasileiro, a economia brasileira, a decisão política dos brasileiros sobre o futuro do Brasil não pertence a mais ninguém senão o Brasil. Então, é um momento de reflexão, e quando o presidente vai ao G7, que é a reunião de cúpula econômica do mundo, para evocar a soberania brasileira, isso não é só um argumento político partidário, isso é um argumento de Estado e lança a gente a uma reflexão pública. Será que o nosso interesse político tem peso suficiente para justificar o sacrifício da soberania brasileira, alimentar interesses de uma intervenção estrangeira para combater o crime organizado ou a questão das tarifas? Eu ainda acredito que o Brasil pode ser resolvido e pode ter um futuro feito pelos brasileiros. Um abraço.
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1: Mas, de volta à sala de estar, eu digo, amplexos e axé pra todo mundo. Sabe por quê? Porque a casa é nossa, a casa também é sua.
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14: Olá, olá, Melo. Olá a todos os ouvintes do programa Viva o Rádio. Olha, vamos acompanhar agora os destaques do portal Diário do Amapá.com.br. MPE assume titularidade no processo que envolve Gilvan Borges e Antônio Furlan no TSE. A desistência de Gilvan Borges no recurso especial é tornada sem efeito e o julgamento será retomado. Bem, começa Amapá em posse dirigentes para o período de 2026 a 2030. A solenidade foi prestigiada pelo governador do estado, Clécio Luiz, e o deputado federal, Paulo Lemos, além de representantes de instituições parceiras da Federação do Comércio de Bens, Serviços e Turismo do Amapá. Ciclistas do Amapá representarão o estado na Copa das Federações em Brasília. A delegação com 8 atletas disputará a competição nacional de estrada, que reúne equipes de vários estados e distribui pontos para ranking brasileiro. Prefeitura de Macapá alinha apoio institucional à Marcha para Jesus. O encontro realizado na quinta-feira, dia 18, reuniu representantes da gestão municipal e da organização do evento para ouvir demandas, alinhar encaminhamentos e fortalecer a construção conjunta da programação. Tribunal do Júri de Macapá condena 4 homens por homicídio qualificado e penas variam de 21 a 30 anos de prisão. A vítima, Edmilson Soares, deixou 7 filhos, um deles com apenas 8 anos de idade à época. O ministro do STJ nega recurso do Ministério Público do Amapá e mantém nulidade da Operação Eclésia. O MP alegou ofensa a artigos do Código de Processo Civil, sustentando a ilegitimidade recursal do ex-deputado Moisés Souza, um dos réus, como terceiro prejudicado. Olhe para mais detalhes dessas e outras notícias, você acompanha no portal diariop.com. Já acessou?
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0: prosas e versos.
1: Reflexão.
2: Eu não estou preocupado com a morte, mas com a vida, para que ela não seja banal e fútil. Quando você se for, o que vai deixar? Mário Sérgio Cortella.
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7: Olá, Luiz Melo, bom dia. Aqui quem fala é Emília Monteiro, sua amiga cantora mapaense. Eu estou em Brasília escutando seu programa, que é maravilhoso, deixa a gente super atualizado sobre as coisas que estão acontecendo, sobre a cultura mapaense. Olha, é uma alegria amanhecer o dia com você, viu? Um grande beijo.

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7: Não é um deslumbre ver ao vivo e a cores Alcione cantar Cartola. A antológica canção As Rosas Não Falam. Uma belíssima construção poética na voz de quem tem um incrível potencial de canto. Nossa! E como canta nossa querida Alcione, particularmente para mim, a atual voz do Brasil. Ela que brinca com as notas musicais e nos toca profundamente, lá no fundinho do coração. Sua marcante e notável apresentação, realizada bem ao lado do Parque Residência do Governo do Estado, contou com uma plateia emotiva e muito contagiante. Cada canção que cantava era acompanhada do coro livre entoado por populares ali presentes, que dançavam e se divertiam ao som de uma incrível e muito criativa banda musical. De um natural carisma bem popular, mulher verdadeira e por vezes muito brincalhona, ela também nos brindou com grandes clássicos da música popular brasileira. Samba de raiz, tais como Retalho de Cetim, do genial cantor, compositor e músico Benito de Paula. Mas o ponto central de seu show para nós amapaenses foi exatamente sua apresentação com marabaixeiros macapaenses. Um show à parte que contagiou a todos em uma belíssima homenagem ao Amapá, a nossa cultura, a força da expressão cultural de nossa região. O rufar dos tambores do marabaixo, com certeza e com cerveja, ganharão muito mais força de divulgação com apoio incondicional de nada mais e nada menos da grande voz do Brasil, ela, Alcione. Foi um momento único, ímpar, altamente significativo para a cultura local, para a alma cultural do Amapá. Samba com marabaixo dá em batuque e uma grandiosa batucada, uma química ancestral fenomenal. É um momento que fica, que se registra no tempo e no espaço, da beleza, força e vigor de nossa cultura de resistência, marca ancestral de nossa identidade cultural, de nosso povo, nossa terra, nossa gente. Gratidão, Alcione, por seu apoio, por sua energia vibracional. Gratidão.
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1: Um instante, maestro. Lembra essa?

É, esse é um clássico. Olá, olá, Melo, olá a todos os ouvintes do programa Viva, Viva, Vivo Rádio. Eu sou o Bruno, Bruno Ítalo. Maior prazer, hein? Olha aí, nessa vibe, bem anos 70. Trazendo esse clássico pra vocês. Dreams. É uma canção aí da banda de rock anglo-americana Fleetwood Mac. Escrita pela cantora do grupo, Stevie Nicks. Integrante do álbum Rumors, de 1977. Quando lançada como single, tornou-se a única canção na carreira da banda a conquistar a posição de número 1 da Billboard nos Estados Unidos. Foi gravada em 98 pelo The Corrs, inicialmente para o CD de covers, em homenagem ao próprio Fleetwood Mac, e tornou-se uma canção popular para as novas gerações e foi o primeiro grande sucesso dos irmãos irlandeses, hein? Em Dreams, né? A repetição de frases como o que você tinha e o que você perdeu evidencia a aceitação dolorosa do fim de um relacionamento. A música foi composta durante a separação de Stevie Nicks e Lindsey Buckingham. Bom, o que confere à letra um tom autobiográfico e intenso. Cada verso reflete a tensão e a vulnerabilidade de quem tenta lidar com a liberdade do outro e com a solidão que surge após o término. O verso "Quando a chuva te lavar, você vai entender" traz uma mensagem de esperança, indicando que o tempo pode trazer clareza e renovação após a dor. A melodia suave reforça a atmosfera melancólica da música, refletindo o processo de aceitar a separação e buscar sentido nos sonhos e lembranças que permanecem. É, foi composta aí por uma série de gente, olha. Andrea Corr, Caroline Corr, Jim Corr, The Corrs, Stephanie Lynn Nicks. Esses são os compositores dessa canção. Muito bem. Então, para começar nossa programação musical aqui do Vivo Rádio, já naquele estilo que eu sei que vocês gostam, hein? Trazendo boa música, e dessa vez, esse clássico dos anos 70, que eu gosto muito. Creio que vocês também. Então, quero convidar você a apreciar junto comigo essa canção. Portanto, meus caros, relembrando velhos tempos, Dreams, Fleetwood Mac, de 1977. Lembra essa?

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Olá, me chamo Alexandra Vitória, eu sou estudante e eu moro aqui no bairro Fraro 2 por um ano. E eu ando de ônibus, então eu observo o nome das ruas. E eu sempre passei pela rua Natácia Rosa da Silva e me bateu a curiosidade de saber

0: origem e quem foi essa pessoa. 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
2: 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Olá, Alexandre. Que prazer conversar com você e os nossos ouvintes do programa Vivo Rádio, do quadro Se Essa Rua Fosse Minha. Alexandre, a rua que você mencionou e pela qual você diariamente passa se chama Natécia Rosa da Silva, em homenagem a uma das moradoras mais ilustres do bairro do Laguinho, dos tempos do antigo território federal do Amapá. Uma família vinda de Abaetetuba e que aqui fincou raízes e fez história. A rua Natécia Rosa da Silva se localiza no loteamento Infraero 2, que também é considerado bairro, e que é constituído de terras que foram invadidas em meados da década de 1990 e que pertenciam à Empresa Brasileira de Infraestrutura Aeroportuária, Infraero. Nós temos os loteamentos ou bairros Infraero 1 e 2. Mas quem foi Natécia Rosa da Silva? Ela era mais conhecida como Dona Santa, a esposa do seu Pedro. Ela nasceu no dia 25 de março de 1932, em Gurupá, estado do Pará. Chegou ao antigo território federal do Amapá em 1952, com apenas 20 anos de idade, já casada com Pedro Barbosa da Silva e com dois filhos, fixando residência na Avenida José Antônio Siqueira, próximo ao Poço do Mato, no bairro do Laguinho. Ela era dona de casa. No início dos anos 1960, ela ingressou no serviço público na então Associação Rural como servente. Em 1963, passou a trabalhar como merendeira na Escola Paroquial São Benedito. Já mãe de cinco filhos, resolveu continuar os estudos e chegou a cursar o primeiro grau completo, o atual ensino fundamental, contribuindo assim para sua ascensão funcional, trabalhando como inspetora de alunos durante 8 anos no Colégio Amapaense. Em 1974, foi transferido para o antigo Instituto de Educação do Território do Amapá, o IETA, onde também exerceu a função de inspetora escolar. Anos depois, teve sua promoção para agente administrativo através do concurso interno, função esta que ela exerceu até se aposentar em dezembro de 1991. Juntamente com a sua vida profissional, Dona Natécia, ou Dona Santa, apelido carinhoso dado por seu espírito solidário, era uma espécie de curandeira, pois tinha dentro de si a segurança e a determinação de uma líder, passando a ser respeitada em todos os lugares, mais precisamente na sua rua, Avenida General Osório, e nas proximidades, onde morava há 39 anos e tinha um prestígio muito grande em toda a vizinhança. Sua residência era e é até hoje em frente à casa da também saudosa Felícia Ramos, a tia Fé. Dona Santa possui uma vocação nata para cuidar das pessoas doentes, agindo sempre como uma enfermeira da comunidade que, nos anos 1960 e 1970, não possuía acompanhamento médico. Sua religiosidade era também algo marcante. Ela era católica, apostólica romana, do tipo fervorosa, e sua conduta influenciou diretamente na formação de seus filhos. No dia 18 de janeiro de 1997, aos 64 anos, Dona Natécia foi submetida a uma cirurgia de emergência, mas seu coração não resistiu. Ela foi vítima de uma parada cardíaca respiratória e, por conta disso, veio a óbito, deixando seu esposo, seu Pedro, 5 dos seus 6 filhos, na época 15 netos, e uma família mergulhada na profunda dor pela perda de tão especial ente querido. Dona Santa, uma das pessoas mais populares do bairro do Laguinho, além de ter sido quem foi e tudo o que representa, não somente para a sua comunidade, ela também é mãe de pessoas que exercem um papel muito importante na nossa sociedade. Juntamente com seu Pedro, Dona Santa teve os seguintes filhos. Dentre eles, destacou-se culturalmente Ilan Rosa da Silva, o Ilan do Laguinho, também já falecido. Era um dos maiores compositores de samba do Amapá e também um dos maiores compositores de sambas enredos do carnaval amapaense. Além dele, ele era também conselheiro

0: tutelar. Claudiomar Rosa da Silva, que já ocupou várias pastas na gestão do prefeito Clécio Luiz e que já concorreu também à Câmara de Vereadores de Macapá e à Assembleia Legislativa Estadual. E o nosso querido Antônio Rosa da Silva. Isso mesmo, o pai. Ele também é filho de Dona Santa e de seu Pedro. E a essa família tão especial rendemos as nossas homenagens. A rua Natécia Rosa da Silva se localiza entre as ruas Roldão da Silva e Agostinho Nogueira de Souza. É composta por poucas casas, existentes por apenas 3 quarteirões, e além dos domicílios, alguns poucos edifícios residenciais, além de uma igreja evangélica. Eu espero ter respondido a contento a pergunta do nosso ouvinte Alexandre Vitório. Quero desejar a todos um excelente final de semana e viva o rádio!
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5: Segunda 15. Deputado federal Acácio Favacho anuncia pré-candidatura ao Senado.
6: Hoje eu sinto que chegou a hora de dar um passo adiante, de cumprir um chamado do meu partido, um chamado do povo, dos quatro cantos do meu estado do Amapá. E por isso, eu quero anunciar que tomei a decisão mais importante da minha vida pública. Eu sou pré-candidato ao Senado Federal.
5: Terça 16. Davi Alcolumbre rebate a acusação e diz que vai agir para esclarecer denúncia.
7: Seguirei exercendo minhas funções com absoluta independência, com firmeza e, acima de tudo, com coragem. Assumo publicamente o compromisso de levar minha defesa às últimas consequências. Assumo o compromisso de usar todos os instrumentos legais, judiciais e institucionais para trazer à tona a verdade dos fatos.
5: Quarta 17. Gilvan Borges entra com requerimento de desistência na ação movida contra o ex-prefeito de Macapá, Antônio Furlan, e o vice Mário Neto. O processo está sendo julgado no Tribunal Superior Eleitoral e deve ser retomado na próxima semana. Quinta 18. Randolph confirma pré-candidatura ao Senado e destaca legado de obras e conquistas.
8: O nosso time entrou em campo. Juntos, fizemos uma das maiores mobilizações populares que o Amapá já viu. Agora, junto com você, eu vou prestar contas de todo o trabalho que já foi realizado. Este é o nosso trabalho, para hoje e para o Amapá do tempo que virá. É por tudo isso que sou pré-candidato ao Senado. Nós já plantamos a semente do futuro, mas felicidade é construção que leva tempo. Vamos juntos.
5: Sexta 19. Janaína Almeida. Governo do Estado nomeia novos servidores

0: para a Polícia Científica do Amapá.
1: 17 novos servidores, são 6 peritos criminais, 4 peritos odontolegistas e 7 técnicos periciais que vêm ingressar na nossa Casa de Ciência, a Polícia Científica, para reforçar o nosso time, né, na área de perícia criminal.
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0: Caro Luiz Melo, viva o rádio! Aqui do programa Ed Comunica Show, direto da minha playlist.
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0: Um hino de superação, uma composição que surgiu em um dos momentos mais difíceis da banda, o Rapa. Uma fase marcada por conflitos internos e uma pausa de mais de um ano da banda. A história desta belíssima canção envolve os seguintes detalhes. O vocalista Marcelo Falcão revelou que o grupo enfrentou graves problemas com empresários, o que quase causou o fim de um Rapa.
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0: A música surgiu da necessidade de reerguer a banda e selar a união e a amizade entre os integrantes. A letra foi escrita como uma homenagem a todas as pessoas que foram importantes na vida do vocalista. Falcão também incluiu sentimentos de luto e perda, como o falecimento do cantor Chorão, seu amigo pessoal, além de homenagear uma tia que estava em tratamento contra o câncer. O famoso refrão, para quem tem fé, a vida nunca tem fim, reforça a ideia de que a crença é uma base sólida para enfrentar os obstáculos da vida dura, servindo como incentivo para não desistir diante das adversidades. Pare tudo o que você está fazendo agora e preste atenção na letra desta belíssima canção de O Rapa, Anjos, para quem tem fé. Direto da minha playlist para o Viva o Rádio!
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0: Senhor, é ele.
4: O meu nome.
0: Ele chegou.
5: Olha quem chegou.
0: O Cidinho chegou. O homem que sabe mais fofoca política que cafezinho de repartição pública.
6: Olha o café.
0: Já está no ar. Segura essa, então. Porco, quando o Cidinho abre o bico, até notícia corre pra se esconder.
7: Você está com medo?
0: É. E se o Cidinho chegou, previna-se enquanto pode. Aperta o cinto enquanto pode. Se ajeita na cadeira enquanto pode. Porque hoje tem bastidor. Hoje tem veneno. Hoje tem gargalhada garantida. Porque o Cidinho já está no ar. Cidinho!
8: Alcide! Cidinho!
4: Eu já disse que meu nome é Alcide!
0: Trono vago! Rai Frambeirão tirou licença médica! E aí começou a novela!
9: Eu gostei assim!
0: Quem senta na cadeira dele na Assembleia Legislativa? Carlos Lobato?
10: Será?
0: Ou Ednelson Careca?
11: Será?
0: Nos corredores já tinha gente defendendo recontagem de votos e outros sugerindo uma boa e velha porrinha, por exemplo. Tipo, quem acertar o número de palitinhos leva um mandato.
12: Ou será que não?
0: Sem acordo, o jeito foi chamar o VAR. Chama o VAR!
13: Se não quiser acreditar, é só chamar o VAR pra tirar a confusão.
0: Até o VAR ficou confuso.

0: passou o fio. Passou o fio e decidiu. Careca, careca, tava um dedo mindinho além da linha fatal do impedimento. E aí? E aí? Faixa de deputado estadual nele, mas com Raifran mandando um aviso, a quem interessa a poça, é só por uns tempos, enquanto fico bom de saúde, viu, seu caro Lobato, e comemora, claro. Rádio Corredor informa.
1: Cidinho.
0: O Cidinho avisa. Na política mapaense, cadeira vazia gera disputa e cadeira ocupada gera confusão. O Cidinho avisa. Mas ninguém aprende. 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
0: Do ódio.
3: Que ódio!
0: Ao amor. Ó, oh, depois de despachado com malas e cuias e passagem só de ida. Passagem só de ida. Pra fora do MDB, lembram? Gilvan Borges, que já sentou até na cadeira de senador da República, passou anos e anos tocando a mesma música contra Furlan. Patifão, patifão, ladrão, teu lugar é na prisão.
4: Quem é o cantor?
0: E não era só uma vez, não. Tinha direito a bis. Patifão, patifão, ladrão, teu lugar é na prisão.
4: Quem é o cantor?
0: Até que um belo dia, conversa daqui, cafezinho dali, porta fechada acolá, e pronto. Tudo que era dito, virou desdito. Tudo que era denúncia, virou lembrança. Tudo que era raiva, virou saudade. Hoje, se deixar, Gilvan troca o refrão por outro. Tipo, fulanzinho, eu te amo. I love you.
5: Amor, I love you.
0: E ainda sai juntinhos pra tomar uma grapete, Cidinho.
6: Quem bebe grapete é gostoso demais. 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
1: Cidinho.
0: Dizem pelos corredores da política que inimigo em campanha é igual chuva de verão. Assusta. Faz barulho. Mas passa rapidinho. O problema é quando a tempestade vira parceria. Aí ninguém entende mais nada. Resumo. É, meu amigo, em política, quem vê cara não vê acordo. E quem vê discurso de ontem nem sempre reconhece o abraço de hoje.

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0: O Cidinho só observa. O Cidinho não inventa. Cidinho só comenta. O Cidinho repara. Se tiver novidade, o Cidinho conta. Urucuê, urucuê. Quem sabe, conta. Quem não sabe, ouve o Cidinho.
2: Fofoqueiro não, esse Cidinho.
0: Eita, Cidinho, olha só isso aqui, Cidinho. Quando a gente pensa que já viu de tudo, aparece uma dessas. Né que foram buscar o... Tu pra ser juiz ladrão da Copa?
2: É mesmo, é?
0: Vê se pode uma coisa dessa. Vê se pode, Cidinho. Num país com tanto ladrão disponível no mercado.
3: É verdade.
0: Não acharam outro, não? Logo, revolto-me, Cidinho, revolto-me. Ora bolas. Tudo é patrimônio histórico, é peça de museu, é artigo de coleção, é o nosso ladrão de prateleira, nosso ladrão de estimação. E agora quer exportar o homem pra Copa, Cidinho? Assim não dá, assim não dá. Revolto-me, revolto-me.
2: Isso me dá um ódio.
0: E não é, Cidinho. É pra se revoltar mesmo. É. Porque nos corredores, a pergunta é só uma. Se o Dudu é juiz ladrão, quem serão os bandeirinhas, hein? De lá também?
4: Será?
0: E outra coisa, Cidinho. Se o sujeito roubar um pênalti, hein? Vai ser erro de arbitragem? Ou especialização profissional? Perguntar não ofende, né, Cidinho? Perguntar não ofende.
5: Pessoal, olha quem tá voltando.
0: Cidinho. Cidinho, Cidinho, o que você acha de hospedar o banqueiro Vó Caro na sua casa? Hein?
6: Não, senhor.
0: Só por uns dias, Cidinho, só por uns dias.
6: Não, senhor.
0: Enquanto ele relata crimes e onde escondeu o dinheirama que roubou. Ou melhor, enquanto ele choraminga, se achando agora tratado como um cão vira-lata qualquer. E cantarolando, inclusive. Pode isso, Cidinho? Pode isso?

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1: Ainda sou meu vó, caro. Cidinho, você já assistiu show com o ladrão no palco? Já, Cidinho? Como se não bastassem os ladrões em matilha por aqui também, né, Cidinho? O Cidinho avisa, mas ninguém aprende. Na política mapaense, o arquivo existe, mas a memória é seletiva e às vezes muito seletiva.
2: Ah, é? Repete.
1: Muito seletiva. E a Rádio Corredor informa.
3: Cidinho.
1: Olha,

0: tem cabo eleitoral tão puxa-saco, mas tão puxa-saco, que se o candidato espirra, ele pede para transformar em feriado municipal. E o marqueteiro? E o marqueteiro? O marqueteiro já inventou até candidato popular gourmet. O homem nunca pegou ônibus, mas agora quer tirar selfie em parada às 6 da manhã, Cidinho. 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
1: Grapete, repete, grapete, grapete, grapete, é gostoso demais.
0: A cavalaria reage. Então a cavalaria reage. E reage assim. Enquanto adversários espalham que o afastamento de Furlan da prefeitura teria reduzido seu peso político, a cavalaria fulanista já sacou a espada e respondeu sem pedir licença. Segundo os aliados mais próximos, o chefe não perdeu um grama sequer. Não perdeu um grama sequer de gordura política. Nem um quilo. Nem uma arroba. Nem uma lasquinha. Entonces, na trincheira de Furlan, a leitura é outra. Por lá, dizem que esse discurso de desgaste não passa de estratégia adversária. Ou, traduzindo do politiquês para o português de feira, é medo de derrota já batendo na porta. E quando a campanha esquenta, até a campainha vira pesquisa eleitoral. E no resumo do resumo, os governistas juram que Furlan perdeu força. Os fulanistas juro que está mais forte do que nunca. E o eleitor? O eleitor assiste a tudo da arquibancada, tentando descobrir quem está exagerando mais. Né, Cidinho? Porque em ano eleitoral, cada lado fabrica sua própria pesquisa e sua própria felicidade. Rádio Corredor informa.
2: Cidinho.
0: O Cidinho avisa. Na política, quando um lado diz que o adversário acabou, é exatamente nessa hora que o adversário aparece sorrindo para a foto. O Cidinho avisa, mas ninguém aprende. 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
2: Cidinho,
3: eu já disse que meu nome é Alcides.
4: Bem, vocês me desculpem, mas agora eu vou embora.
0: Ah, já, sim.
4: Existem 1000 garotas querendo passear.
0: Ah, bom.
4: Mas é tudo...
0: Até eu,
4: né? Até, sabe?
0: E de calhambeque?
4: Vai!
0: Ai, Cidinho!
4: Vai!
0: Ai! Bamba! Tá bom, Cidinho. Tá bom. Tchau, então. Tchau. Vamos embora. Vamos embora. Como dizem os DJs. Como dizem os DJs. E por hoje é só, minha gente. Se for verdade, Cidinho contou. Se não for, amanhã vira. Por quê? Porque tem coisa que a gente

0: escuta e até duvida. Mas quando confirma, dá vontade é de rir ou de chorar. Então, eu volto ou nós voltamos, Cidinho? Ou nós voltamos? Por quê? Porque maldade boa é aquela que faz rir, mas também faz pensar. Então, até mais. Até mais ver, Cidinho. Tchau, tchau, Cidinho. Por quê? Bastido bom é bastido compartilhado. Até mais ver, Cidinho. Tchau, tchau. Tchau, tchau, Cidinho.
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7: De Pedro Estóclos, a compaixão pela palavra. Hoje chorei cortando cebolas, distraidamente pensando na minha caixa de tesouros, que eu nunca guardei. As conchas que ouvi o mar, palavras que recortava de jornais passados e colava na parede para usá-las no futuro. No meio do choro, chorei imaginando as vezes que me despedi das pessoas e não... Eu não chorei como hoje. Entre a hora da cebola e agora, já chorei 11 vezes. Chorei pelo manjericão, que não vinga mais, e por todas as cores que o sol usou para se pôr. Agora que parei e resolvi escrever.
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3: Olá, seu Luiz, salve, salve! Salve o Vivo Rádio! Olha o Jotinha aqui, Neizinho! Sou eu, ao vivo a cores, hein? Outro sambista da nova geração. Tenho pouco conhecimento dele, mas gostei desse samba. O nome dele é Eu Te Escolheria Todo Dia. Tem muito amor nesse samba. É bonito. Ouvintes do Vivo Rádio certamente vão aprovar. Fernando Júnior é o nome dele, da produção do Bom Dia a Dia e do Sua Excelência Domingo, para o Viva o Rádio desse sábado. Eu Te Escolheria Todo Dia. Uma prova apaixonada de amar, hein? O sambista é Fernando Júnior, estreando no Vivo Rádio. Você vai gostar, certeza absoluta. Toca aí o Alisson, vai.
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4: Doutor, traí meu marido. Posso continuar usando o sobrenome dele depois da separação?
5: Eita, eu gosto é assim, bate no peito e assume. Olha só, quando a gente fala de sobrenome, a gente está falando de um direito da personalidade. E a lei diz que o marido ou a mulher pode manter o sobrenome do outro, mesmo depois do divórcio.
4: Uau.
5: Mas presta atenção, em caso de infidelidade, em caso de chifre, aquele que foi traído tem o direito de pedir ao juiz a retirada do sobrenome daquele que traiu. Então, para quem está de fora, isso pode não fazer nenhuma diferença. Mas algumas pessoas usam o sobrenome no meio artístico.

0: compra uma identificação de uma marca, etc. E aí tem que escolher chifre ou sobrenome. Chifre com sobrenome não vai rolar. Até a próxima.
1: Obrigado por responder, doutor Anais.

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5: Canal Brasil. Quando a rotina de buscar as crianças na escola começa à tarde. Parece, olha, um exercício de matemática mental para garantir que todos estejam no lugar certo na hora certa. Uma criança tem reforço de matemática das 14 às 16 e em seguida vai direto para o treino de futebol das 16h30 às 19h. A outra tem aula de dança das 17 às 20 e a família toda só chega em casa depois das 21 horas. Aí, quando as famílias compartilham refeições regularmente, os especialistas dizem que elas desfrutam de inúmeros benefícios, como maior satisfação emocional e dietas mais saudáveis. Mas encontrar tempo para sentar juntos à mesa todas as noites pode parecer uma tarefa difícil. Mesmo para as famílias que conseguem fazer todas as refeições compartilhadas, uma realidade. O uso generalizado de dispositivos como smartphones e TVs durante as refeições é mais um fator que dificulta a conexão. De acordo com um novo estudo que entrevistou mais de 350 pais, mais de 75% relataram o uso de mídias digitais durante a última refeição em família, sendo o uso de smartphones o mais comum. Além disso, os pais relataram que seus filhos com idades entre 4 e 10 anos também eram tão propensos a usar mídias digitais, com quase 70% das crianças também se envolvendo em algum tipo de uso de mídias. As descobertas foram publicadas recentemente em um periódico. O uso da mídia está se infiltrando em nossas vidas mais do que imaginamos, disse Cecília Sada, coautora aí de um estudo e doutorado na Universidade do Arizona. Sada espera que, com isso em mente, os pais se tornem mais conscientes de como seus dispositivos podem estar afetando seus relacionamentos mais pessoais, aqueles que têm com seus filhos. Fiquem ligados.
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1: Pessoal, depois da conquista do tricampeonato pelo Brasil, na Copa de 1970, memorável conquista, lá no México, com o Brasil passando a ter a posse definitiva da Taça Gilles Rimet, a maior competição esportiva do mundo, volta em

0: 4, na então Alemanha Ocidental, atual Alemanha reunificada, com uma nova etapa com a disputa da Taça FIFA. E chega até 2026, na sua 23ª edição, nos Estados Unidos, México e Canadá, com o Brasil sendo o maior detentor de títulos, agora pentacampeão, e único país a estar presente em todos os mundiais. Contexto e narração do professor historiador Célio Alício a seguir. Você vai conhecer a história da participação brasileira em todas as edições da Copa do Mundo, disputadas de 74 até 2022, no Catar. Vamos acompanhar juntos.
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Após a conquista definitiva da Taça Gilles Gimet pelo Brasil em 1970, a partir de 1974, o Brasil iniciou um novo ciclo na disputa da Copa do Mundo, agora na era Taça FIFA. Com duas conquistas e um vice-campeonato, o Skret Canarinho segue ostentando os dois recordes mais fundamentais da história das Copas. E na 23ª Copa do Mundo, os Estados Unidos, México e Canadá, é o único país que se fez presente em todas as edições desse certame. Vamos conhecer então todas as edições da Copa do Mundo na era Taça FIFA e a performance do Brasil em cada uma delas? Então vambora! A primeira Copa do Mundo que colocou em disputa a Taça FIFA após a era Gilles Gimet foi a 10ª Copa, desde a primeira realizada no Uruguai 44 anos antes. Teve como sede a Alemanha Ocidental. Vale ressaltar que naquela época, auge da chamada Guerra Fria, a Alemanha estava dividida em duas, a Ocidental e a Oriental. Sem Pelé e com Zagallo mantido à frente do comando técnico Canarinho, o Brasil fez uma Copa decepcionante, sucumbindo ante a modernidade que chegara ao futebol na época e que foi melhor expressa pela Holanda, apelidada Laranja Mecânica, do técnico Rinus Michels e do cerebral meio-atacante Johan Cruyff, considerado um dos maiores jogadores de todos os tempos. Na primeira fase, integrando o Grupo 2, o Brasil empatou com Iugoslávia e Escócia, respectivamente, e venceu o Zaire. E ficou em primeiro lugar empatado com Iugoslávia e Escócia em pontos, se classificando em segundo lugar pelo saldo de gols. A segunda fase, de grupos, pelo Grupo A, o Brasil venceu a Alemanha Oriental e Argentina e foi derrotado pela Holanda, sendo assim eliminado da final. Na disputa pelo terceiro lugar, nova derrota para a Polônia de Lato e um vexatório quarto lugar para esquecer. Na final, no Estádio Olímpico de Munique, a Alemanha Ocidental, dona da casa, bateu a Holanda de virada por 2-1 e sagrou-se bicampeã mundial. Na segunda edição da Taça FIFA, que correspondeu à 11ª Copa do Mundo, coube à Argentina sediá-la, no auge de uma das mais violentas e sanguinárias ditaduras militares do país, da América Latina e do mundo. O Brasil, comandado por Cláudio Coutinho, do Flamengo, com Rivelino como principal jogador contundido, conseguiu ficar em terceiro lugar, sem ter perdido nenhum jogo. Na primeira fase de grupos, no Grupo 3, o Brasil empatou com Suécia e Espanha e venceu a Áustria, se classificando em segundo atrás dos austríacos. Na segunda fase de grupos, pelo Grupo B, o Brasil bateu o Peru, empatou com a Argentina na célebre Batalha de Rosário e venceu a Polônia, mas ficou de fora da final ao ficar atrás da Argentina pelo saldo de gols. Na disputa pelo terceiro lugar, o Brasil derrotou a Itália de virada por 2-1 e ficou com o título de campeão moral, dado por seu técnico Cláudio Coutinho, devido às acusações de que a vitória dos argentinos sobre o Peru por improváveis 6-0 havia sido comprada pela ditadura liderada pelo general Jorge Rafael Videla. E na final, os argentinos liderados por Daniel Passarella e Mário Kempes derrotaram a Holanda na prorrogação e ganharam sua primeira Copa depois de terem sido vice-campeões na primeira em 1930.

Na 12ª Copa, em 1982, sediada na Espanha, o Brasil encantou o mundo sob o comando de Tele Santana e com o brilho reluzente de craques geniais, como Cerezo, Falcão, Sócrates, Zico e Éder. Vencendo a União Soviética, a Escócia e a Nova Zelândia pelo Grupo 6 da primeira fase de grupos, a seleção canarinho se classificou em primeiro lugar. Na segunda fase de grupos, embora favorita no Grupo C e tendo dado um baile na Argentina, ganhando o jogo por 3-1, o Scratch Canarinho foi eliminado pela Itália, perdendo por 3-2, mesmo jogando pelo empate. Paulo Rossi marcou os 3 gols italianos, despachou os brasileiros e virou o eterno carrasco de uma nação inteira. A Itália venceu essa Copa, batendo a Alemanha na final por 3-2 e tornando-se, assim como o Brasil, tricampeão. Mesmo eliminada na segunda fase, a seleção brasileira de 82 foi consagrada a melhor equipe, sendo comparada, tecnicamente, à seleção tricampeã em 1970 no México e, para muitos, até melhor que aquela. O México sediou a 13ª Copa do Mundo em 1986, após a desistência da Colômbia e os terremotos que abalaram seu território no ano anterior. Na primeira fase, o Brasil foi o primeiro do Grupo D, superando Espanha, Argélia e Irlanda do Norte. Nas oitavas de final, passou pela Polônia e foi eliminado nas quartas pela França de Michel Platini nos pênaltis, após empate em 1-1 no tempo normal e na prorrogação. O fato inusitado e inesperado desse jogo foi Zico ter perdido um pênalti, coisa rara na sua carreira. Zico jogou o Mundial seriamente contundido. Mesmo com remanescentes da Copa da Espanha, como Júnior, Sócrates e Zico, e Tele Santana no comando técnico, o Brasil perdeu mais uma Copa na busca pelo Tetra, que só viria 8 anos depois. A Argentina sagrou-se bicampeã com um verdadeiro recital de futebol dado por Diego Maradona, que conduziu sua seleção à vitória contra a Alemanha na final no Estádio Azteca por 3-2. A Itália foi a sede da 14ª edição da Copa e o Brasil, comandado por Sebastião Lazzaroni, foi o primeiro do Grupo C, superando Costa Rica, Escócia e Suécia. Porém, nas oitavas, o Brasil pegou a Argentina, que havia sido a terceira de seu grupo, e mesmo tendo dominado o jogo e mandado 3 bolas na trave, foi eliminado por 1-0 com um gol de Caniggia, após jogada genial, para variar, de Maradona. A Alemanha foi a campeã dessa Copa, batendo a Argentina por 1-0 na final. A 15ª edição da Copa do Mundo foi sediada pelos Estados Unidos e o Brasil só se classificou no último jogo da eliminatória sul-americana contra o Uruguai no Maracanã com gols de Romário, que foi convocado apenas por conta do clamor popular, os repetidos fracassos da seleção até então e os repetidos fracassos da seleção até então, que fizeram o técnico Carlos Alberto Parreira e seu auxiliar Zagallo se convencerem de que o baixinho era indispensável. A Copa do Mundo provou que isso era a mais pura verdade. Na fase de grupos, o Brasil foi o primeiro do seu grupo, vencendo Rússia e Camarões e empatando com a Suécia. Nas oitavas, venceu os donos da casa, os Estados Unidos, no emblemático 4 de julho, dia da independência norte-americana. Nas quartas de final, eliminou a Holanda por 3-2 com um gol antológico de falta marcado por Branco. Na semifinal, venceu a Suécia por 1-0, gol do Romário, depois de ter empatado com essa seleção na fase de grupos. E na final, contra a Itália, um jogo tenso, terminou em 0-0 no tempo normal e na prorrogação. E pela primeira vez, uma final de Copa do Mundo foi decidida nos pênaltis. E deu Brasil, com Romário, Branco e Dunga marcando para o Brasil e a Itália desperdiçando 3 cobranças. E uma delas com o craque Roberto Baggio chutando por cima do travessão de Taffarel. Assim, o Brasil chegou ao tão esperado tetracampeonato com Bebeto e Romário brilhando e Dunga levantando o caneco depois do seu nome ter batizado uma era de insucessos dos créditos canarinhos, que resultou no fracasso na Copa anterior. Ao levantar a taça do Tetra, ele exorcizou a chamada Era Dunga. E o povo brasileiro, apaixonado por futebol, que só ele, voltou às ruas para festejar a conquista de uma Copa do Mundo. A 16ª Copa, realizada na França, favoritaço e em busca do Penta, o Brasil foi muito bem até a final. Na fase de grupos foi o primeiro ao vencer a Escócia e o Marrocos,

para a Noruega. Nas oitavas, eliminou o Chile. Nas quartas, despachou a Dinamarca. E na semifinal, venceu a Holanda nos pênaltis, com Taffarel defendendo duas cobranças. Na final, derrota para os anfitriões franceses por 3 a 0. Essa derrota teve um sabor ainda mais amargo devido à convulsão, ataque epilético ou crise nervosa, entre outras suposições que teriam acometido Ronaldinho, o maior craque brasileiro, na véspera da final. Falou-se até em suborno com a participação da empresa Nike e alguns companheiros de elenco teriam acusado Ronaldo Nazário de ter simplesmente amarelado. A explicação mais direta e simples, e talvez verdadeira, sobre o que acometeu Ronaldo foi a dada pelo lateral esquerdo Roberto Carlos. Ele amarelou mais do que a camisa. Na gíria do português brasileiro, amarelar significa acovardar-se. Não esqueceram de afirmar que a França, comandada pelo gênio Zinedine Zidane, era de fato uma excelente seleção do ponto de vista técnico e tático e com excelentes valores individuais. No mais, até CPI, Comissão Parlamentar de Inquérito, foi aberta para apurar a razão ou as razões da derrota brasileira. A 17ª Copa foi realizada pela primeira vez em mais de uma sede e o Japão e a Coreia do Sul foram os países escolhidos. O Brasil vinha de péssimos resultados antes e durante as eliminatórias. Foi eliminado da Copa das Confederações e da Copa América. Nessa competição, simplesmente por Honduras. Porém, na Copa, Rivaldo, Ronaldo e Ronaldinho Gaúcho chamaram para si próprios a responsabilidade e levaram a seleção canarinho ao pentacampeonato, com 7 vitórias em 7 jogos, ou seja, 100% de aproveitamento. Turquia, China, Costa Rica, Bélgica, Inglaterra, novamente a Turquia e a Alemanha foram, nessa ordem respectiva, os adversários que tombaram diante do Brasil. Na final, derrotamos a Alemanha por 2 a 0, com 2 gols de Ronaldo, herói improvável depois do episódio da Copa da França e do longo período em que ficou inativo, sem saber se seguiria sua carreira. Ele marcou os 2 únicos gols da final e foi o artilheiro dessa Copa com 8 gols. Em 1970, o Brasil foi a primeira seleção tricampeã mundial. Em 1994, se tornou a primeira tetracampeã. Em 2002, a primeira e até hoje a única pentacampeã mundial. A Alemanha sediou a Copa do Mundo de número 18, pela primeira vez reunificada. E o Brasil, por ter sido pentacampeão na Copa anterior, era o favorito disparado. Entre outros fatores, por ter na época uma geração de craques como nenhuma outra, como Ronaldo Fenômeno, Ronaldinho Gaúcho, que fora eleito pela FIFA o melhor do mundo em 2004 e 2005 e ganhara a bola de ouro de 2005 da revista France Football, além de Kaká e Adriano, fora outros que ficaram de fora da convocação. Além do mais, o Brasil jogara as 3 últimas finais de forma consecutiva e ganhara 2 títulos. Ganhara a Copa América de 2004 e a Copa das Confederações na Alemanha em 2005, goleando a Argentina na final por 4 a 1, com direito a olé e um recital comandado pelo bruxo Ronaldinho Gaúcho. Ao chegar à Copa, porém, o ambiente não podia ser pior. Farras na concentração, jogadores bem acima do peso, como os Ronaldos Fenômeno e Gaúcho e o Imperador Adriano, além de outros problemas, como o assédio maciço da imprensa e do público nas concentrações, nos hotéis, nos treinos, enfim, uma verdadeira zona, ou zorra. Fora o clima de já ganhou da Globo e grande parte da imprensa. Ainda assim, o time passou da primeira fase com 100% de aproveitamento, vencendo Croácia, Austrália e Japão. Eliminou Gana nas oitavas e nas quartas de final perdeu para a França com um show de Zidane e gol de Thierry Henry no célebre lance em que o lateral esquerdo Roberto Carlos ajeitava um dos meiões quando a bola foi alçada na área do Brasil. Definitivamente, não havia jeito do Brasil voltar da Alemanha com o hexacampeonato. A campeã foi a Itália ao derrotar a França na final e se tornar tetracampeã. Para a 19ª Copa, realizada na África do Sul em 2010, a CBF contratou o ex-capitão Dunga como técnico. E o que era desconfiança acabou virando otimismo com a bela campanha nas eliminatórias, classificação em primeiro lugar e antecipada para o Mundial, pela conquista da Copa América de 2007 e da Copa das Confederações.

Confederações de 2009 na África do Sul. Porém, na Copa, as coisas não correram nada bem. Tendo como destaques Kaká, Robinho e o goleiro Júlio César, o Brasil foi o primeiro do seu grupo na primeira fase, vencendo Coreia do Norte e Costa do Marfim e empatando com Portugal num jogo de compadres, já que ambas as seleções já estavam classificadas. Nas oitavas eliminou o Chile e perdeu para a Holanda nas quartas de final. A Espanha foi a campeã pela primeira vez, ganhando da Holanda na final. A Copa do Mundo de 2014 veio de encomenda, a princípio. Foi a 20ª da história e não havia como não considerar o Brasil favorito. Ainda mais com Luiz Felipe Scolari de volta ao comando técnico e a vitória na Copa das Confederações de 2013, em casa, com um 3-0 na Espanha e um baile no Maracanã, com os atacantes Fred e Neymar voando. Porém, a Copa em casa foi uma decepção ainda maior que a de 1950 e seu maracanazo. Porque depois de confirmar o favoritismo e ser a primeira do seu grupo na primeira fase, vencendo Croácia, Camarões e empatando com o México, a seleção brasileira venceu o Chile nas oitavas, os pênaltis, e a Colômbia nas quartas. E na semifinal, sofreu sua maior humilhação numa Copa do Mundo até hoje. Tomou de 7-1 da Alemanha em pleno Mineirão, num jogo que entrou para a história como Mineiraço. Nesse jogo, o Brasil estava desfalcado do seu maior craque, Neymar, machucado criminosamente contra a Colômbia. Mas cá entre nós, nem Neymar salvaria o Brasil daquele vexame. E ainda cabia mais uma humilhação, e ela viria na disputa pelo terceiro lugar, com uma goleada de 3-0 sofrida para a Holanda, e um desonroso quarto lugar em casa. O vexame de 2014 redimiu e resgatou o goleiro Barbosa e seus companheiros da Copa de 1950, que até então eram achincalhados pelos torcedores e pela imprensa por conta da derrota para o Uruguai na final daquela Copa. Além de golear o Brasil, a Alemanha ganhou da Argentina na final, no Maracanã, por 1-0, com gol de Mario Götze. A Rússia sediou a 21ª edição da Copa e o Brasil chegou ao Mundial com um novo técnico, Tite, que era então, disparadamente, o melhor do país e um dos melhores do mundo. Com ele e Neymar como principal jogador, terminamos a fase de grupos em primeiro lugar, depois de um empate contra a Suíça e vitórias sobre a Costa Rica e a Sérvia. Nas oitavas, eliminamos o México e perdemos nas quartas para a Bélgica por 2-1. Na final, a França bateu a Croácia por 4-2 e conquistou o bicampeonato com um show de bola de Kylian Mbappé. No período imediatamente posterior à pandemia da Covid-19, o Catar, no Oriente Médio, sediou a 22ª Copa do Mundo, que, diferentemente das realizadas até então, devido justamente à pandemia, ocorreu entre 20 de novembro e 18 de dezembro. Novamente sob o comando de Tite, a seleção brasileira terminou a primeira fase em primeiro lugar no seu grupo, depois de ganhar da Sérvia, da Suíça e de perder para Camarões. Nas oitavas, goleou a Coreia do Sul por 4-1, mas estacionou nas quartas de final ao perder nos pênaltis para a Croácia de Modric, depois de um empate em 1-1 no tempo normal. Mais uma vez, o sonho do Hexa se dissipou frente às expectativas da torcida brasileira. Na final, a Argentina conquistou o tricampeonato em cima da França, nos pênaltis, num jogaço que no tempo normal e na prorrogação terminou empatado em incríveis 3-3, com a França ficando 3 vezes atrás do placar. Essa Copa coroou o talento e a genialidade de Lionel Messi, maior craque de sua geração. E assim, o Brasil trilhou seu caminho nas 22 edições da Copa do Mundo realizadas até hoje e se consagrou como o maior campeão com 5 títulos, sendo, portanto, pentacampeão e o único país a participar de todos os certames, chegando à 23ª Copa, apesar dos senões, como um dos favoritos. Sim, um dos favoritos para o título do torneio, que em 2026 tem como sede os Estados Unidos, o México e o Canadá. Será que o Hexa vem agora? Vale lembrar que a exceção de 1962, no Chile, quando era o favorito e venceu, nas outras 4 conquistas, o Brasil saiu de casa desacreditado. Quem sabe agora o Brasil conquiste esse
tão sonhado hexacampeonato. Esse tão sonhado

0: cunhado, hexacampeonato, para o seu povo, tão apaixonado por futebol. 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
1: 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Olha aí, Tarciso Franco e o nosso Giro Esportivo!

0: Rádio Melo, vivo as últimas do Giro Esportivo. Com atuação segura e vitória convincente por 3-0 sobre o Haiti nesta sexta-feira, o Brasil deu um passo importante rumo às oitavas de final da Copa do Mundo de 2026 aqui nos Estados Unidos. A equipe comandada por Carlo Ancelotti chegou aos 4 pontos e assumiu a liderança do Grupo C, ficando apenas um empate da vaga na próxima fase. A situação da chave ficou ainda mais equilibrada após a vitória do Marrocos sobre a Escócia 1-0. Os marroquinos também somam 4 pontos, mas aparecem atrás da seleção brasileira no saldo de gols. A Escócia ocupa a terceira colocação com 3 pontos, enquanto o Haiti já não tem mais chances de avançar no torneio. Na rodada decisiva marcada para quarta-feira, o Brasil enfrenta a Escócia. Um empate será suficiente para garantir a classificação da seleção brasileira. Dependendo do resultado entre Marrocos e Haiti, a seleção brasileira poderá avançar até mesmo na segunda posição. Por outro lado, uma derrota diante dos escoceses, combinada com uma vitória marroquina diante do Haiti, deixaria o Brasil em situação delicada. Ainda assim, os números seguem favoráveis. De acordo com projeções, equipes que terminam a fase de grupos com 4 pontos têm mais de 99% de chances de avançar, com uma das melhores terceiras colocadas na Copa do Mundo. Além da vaga, o confronto contra a Escócia vale a liderança do Grupo C. Terminar em primeiro lugar significa enfrentar o segundo colocado do Grupo F, formado por Holanda, Japão, Suécia e Tunísia, e permanecer nos Estados Unidos para a disputa da próxima fase, com partida prevista para Houston. Caso avance em segundo lugar, o Brasil terá de viajar para Monterrey, no México, aumentando o desgaste logístico em meio à reta decisiva da competição. Por isso, além da classificação, a seleção entra em campo buscando uma vantagem estratégica importante na caminhada rumo ao hexacampeonato. Direto de Nova Jersey, Tarciso Franco, Diário na Copa.
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1: Síndrome de Fournier. O tempo é o vilão. Infecção bacteriana grave, gravíssima, que pode evoluir com amputação de órgãos genitais. Pergunta-se então, como identificar? Quais medidas a serem tomadas diante dessa síndrome? Quem responde é o Dr. Renan Rosas, médico especialista em clínica médica e terapia intensiva. A seguir.
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1: Hoje eu quero falar com você que tem de 40 a 70 anos de idade. Sabe aquela vermelhidão na região pélvica? Aquele cabelo encravado? Muito cuidado, você pode estar diante da síndrome de Fournier. Esta síndrome é uma fasceite necrosante, uma infecção bacteriana rara, porém grave, de evolução extremamente rápida, que ocupa ali a região perineal e genital. Fournier é uma doença fulminante. A cada 1,6 casos para 100 mil habitantes. A cada 10 homens, uma mulher é acometida. E a mortalidade gira em torno de 30% nas internações hospitalares. A síndrome de Fournier acontece quando há uma porta de entrada, ou seja, uma lesão na pele onde as bactérias penetram. Geralmente polimicrobianas, estamos falando de bactérias aeróbicas e anaeróbicas. Alguns fatores de risco também são importantes, como diabetes, responsáveis por 60% dos casos. A imunossupressão, desnutrição grave também é um deles. Alcoolismo e tabagismo também fazem parte desse rol. E o fator de risco mais evitável é a falta de higiene da região das partes íntimas. Alguns sinais de alerta da síndrome de Fournier você deve prestar atenção, como a vermelhidão, os sinais flogísticos locais, como dor, rubor, calor. Esses são fatores imprescindíveis para o início da síndrome. Também não devemos deixar de mencionar o quadro súbito de dor. Se você tem uma dor na região genital, fique de olho. Você pode estar diante da síndrome. O tratamento da síndrome de Fournier varia desde o tratamento clínico ao cirúrgico. O tratamento clínico consiste em antibióticos de amplo espectro. Já o tratamento cirúrgico se tem desde drenagem de abscesso e até amputação dos órgãos genitais. Nos casos mais graves, devemos levar o paciente para uma unidade de terapia intensiva, justamente para ser monitorados. Muito das vezes uso de droga vasoativa, pois esta síndrome faz uma resposta sistêmica intensa, onde pode levar à falência de alguns órgãos. Este foi o assunto da semana. Fique atento aos principais sintomas. Com caso de dúvida, procure o seu médico ou a unidade mais próxima da sua casa. Síndrome de Fournier tem cura e o tempo aí é o vilão. Quanto mais rápido, maior chance de tratamento e qualidade de vida. Um grande abraço a todos e fiquem com Deus.
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5: Salve, Belo. E aí, galera do bem? Tá tudo belê, belê por aí? Por aqui, Netinho, chegando com a nossa participação nesse fim de semana aqui dentro do programa Vivo Rádio, hein? Vou trazer a americana chamada BB Action com a produção do David Guetta. Mais uma paulada pra você ouvir agora. Novidade dentro do Vivo Rádio.
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3: Joca Pantoja. E ele é o som Lacerda. 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Rodrigo Silva. Wellington Silva. Fabrício Ferrari. Kleber Barbosa. Netinho. Célio Alício, Olívio Fernandes, Tarciso Franco, Edinho Duarte, professor Daniel Chaves, doutor médico Renan Rosas, advogado Jorge Anaice, Bruno Ítalo, Heraldo Almeida, Franci Rodrigues, Pedro Stocklis, Tiago Soeiro, EJ Ney. Criação, Tecos, texto e repetecos da minha

Conta corrente. 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Por hoje é só. Então.

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4: Olá, pessoal, agora 1:01.
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1: Star Command, let's go for more today.
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3: Muito bem, rapaziada. Salve, salve. Muito boa tarde pra você ligado na sintonia da YS453 90,9. Diário FM Macapá. Hoje, sabadão. Sabadão, hein? Que sabadão maravilhoso! Pra você ligado sempre na sintonia da melhor, da número 1, da nossa 90.9. Hoje, sabadão, começando mais um programa na pegada, mais uma super edição do programa na pegada, esse programa que é a verdadeira sensação do momento do seu final de semana, sabadaço, daquele modelo. 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Ontem, Brasil venceu a primeira partida, bebê! Aí sim, né? Ainda tá dando esperança pra gente, na classificação depende da combinação de resultados e lógico, a gente tá torcida aqui pela nossa seleção brasileira e a Chama Casa de Construção vivendo esse clima do Mundial pra

0: 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Aliás, participe também junto conosco, através do 991-22-6978, 991-22-6978. Segue lá também a gente, nas redes sociais, arroba Na Pegada Diário no Facebook e Instagram, arroba Na Pegada Diário. Ah, Célio, eu quero te seguir lá no Instagram também. 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Ei, pra galera que tá aí na área com a gente, se liga, aproveita, manda teu recado no 991-22-6978 para você participar aqui do programa Na Pegada.
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1: Muito bem, estamos falando diretamente ao vivo aqui da Chama Casa e Construção, menor preço. É aqui, cara, que sequência foi essa, hein? Que sequência foi essa, hein, Bodinho?
2: Rapaz,
1: a cada final de semana que passa, meu amigo Bodinho, ele vai se superando cada vez mais e mais e mais e mais e mais e mais e mais. E vou te falar uma coisa, viu? As sequências estão cada vez melhores e meu amigo DJ Bodinho sempre arrebentando geral. 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

0: 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Quem é que tá aqui por aqui com a gente? Vamos saber agora. Ó, ligado por aqui, calor de 12 graus. Caraca, velho. Isso porque tá calor aí, hein? Calor de 12 graus, não dá, ainda não tinha visto essa ainda. Meu amigo Robson Correia, grande abraço pra você, tudo de bom. Salve, salve, amigo, bom fim de semana pra você e sua família, bom trabalho. Se cuide, aproveite, beijos, beijos, Cléo, pra você também. Valeu pelo carinho, valeu pela audiência sempre. Ah, deixa eu ver aqui. Ó, minha faxina só fica completa só se for ao som do Na Pegada. Observação, no volume máximo. Boa tarde, Yasmin Rabelo, do Congonhas. Yasmin, ó, super beijo pra você, grande abraço, tudo de bom. Muito obrigado. Tá aqui o radinho dela, um radinhozinho de pilha, sintonizado na 90.9. Eita, fazendo a faxina dela. Grande beijo pra você, Yasmin Rabelo, ligada com a gente. Valeu, valeu, valeu. Ah, deixa eu ver aqui, minha amiga, minha parceira, Cleonice, grande beijo pra você. Obrigado. Boa tarde, meu amigo. Tenha um excelente final de semana. Abençoado por Deus. Amém, amém, amém, amém. Valeu mesmo, minha parceira Cleonice. Grande beijo, ó, pra você. Tudo de bom. Muito obrigado pelo carinho. Obrigado pela audiência sempre. Ligada no programa Na Pegada em Santana. Ó, Neide Santos, Daniele, Daniel do quilômetro 21, Campina Grande, ouvindo o programa na Pegada. Grande abraço, um ótimo final de semana a todos. Valeu, Neide Santos, grande beijo pra você também. Quem mais tá por aqui? Vamos lá, Celhão? Deixa eu ver aqui, minha amiga Marta do Zerão. Olha, boa tarde, manda um alô pra Marta do Zerão. Beijos, amigo, bom trabalho pra você também. Vamos que vamos, e pro Marlon também. Eita, o Marlon tá de folga hoje. O Marlon tá folgado. Tá folgado hoje. Tá de folga, homem, rapaz. Olha, o inverno começa amanhã. Previsão somente de calor de 1 grau. Aí no Rio Grande do Sul tá fazendo calor de 1 grau, é? Putz grila, hein? Meu parceiro Robson Correia tá passando um perrengue com calor de 1 grau lá no Rio Grande do Sul. Que coisa, hein? 991-22-6978. Você pode mandar beijo, mandar abraço, mandar cheiro pra quem você quiser agora. 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
0: Hora certinha, agora 1h29.

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3: Não! Muito bem, diário, agora 1h39 pra você ligado na sintonia. Essas são as velhas do véio, as velhas do véio. As músicas internacionais que lá no passado foram sucesso, hoje é pura recordação. 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

0: 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Meu amigo Carlos Ferreira, tá na área, .com.br, tá ouvindo a gente. Valeu, Carlinhos, pra você, dona Jerusa e toda essa rapaziada. Boa tarde, Sanjana, escuta pra você. Depois, rapaziada que tá aqui na área com a gente, valeu pelo carinho, pela credibilidade, a Cléo Silva, a Cleonice Alves, a Marta do Zerão, ao Robson Correia e toda essa turma que tá aí ligado de volume máximo na programação. Começou as velhas do veio.
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1: Muito bem, essas são as velhas do veio. Olha, as velhas do veio retornam na segunda-feira. Segunda-feira com o nosso Belebele, o nosso Netinho, no programa Manhã da Diário. Afinal de contas, recordar sempre é viver e viver sempre.

0: do jeito que a gente gosta, do jeito que a gente quer. 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Ei, tô te falando, segunda-feira, programa Manhã da Diário, com o nosso Bele Bele Netinho, retorna com o nosso As Velhas do Velho. As músicas que lá no passado foram recordação, hoje a gente recorda por aqui.
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0: Muito bem, hora certinha, agora 4:06. Aliás, 4 não, né? É 2:06.
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Cara, registrando a presença aqui do meu irmão Sandro Santiago, professor Sandro Santiago, tá aqui pela área. Não sei por onde que ele tá andando, mas tá andando por aí ele. Tá ele, a minha cunhada Jamile, o Xandão tá na área. Grande abraço pra eles, tudo de bom. Muito obrigado por estarem aqui na Chama. Vieram comprar as louças, né, mestre? Tá certo, mano. Meu irmão tá comprando o negócio de umas louças ali, umas frigideiras. 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Quero mandar um abraço pro meu amigo Jonathan Mello. Tô ligado no programa. Valeu, John. Estamos na área. William Brasil, planificadora Nova União, aí em Santana. Aí, rapaziada de Santana. Valeu, aquele abraço. Valeu. Boa tarde, Célio Santiago. Irã Ribeiro, no programa Na Pegada, no bairro do Buritizal. Coloca meu nome aí nas promoções, se tiver. Beleza, não tem promoção hoje, tá naquele modelo. Elis Regina Brito, boa tarde, querido. Boa tarde, Elis, grande beijo pra você também. A Kellen Barcelar, boa tarde, Célio Santiago, já estou na escuta do programa Na Pegada, aqui no Santa Rita. Kellen e Vani Barcelar, abraços, beijos pra você também, Kellen. Elô Oliveira, grande beijo, Elô, pra você também, tudo de bom. Meu amigo Abraão Dantas, programa Na Pegada, As Velhas do Velho. Tava ouvindo As Velhas do Velho agora há pouco, meu parceiro Abraão Dantas, grande abraço, tudo de bom, valeu pelo carinho, pela audiência. Olha, depois, meu amigo Carlos Ferreira, grande abraço pra você, meu irmão, tá batendo aquela boia no momento também, Carlos, grande abraço pra você também. Aí Chama Casa e Construção, aí na Chama Casa e Construção. Qual o valor da camisa do Brasil? Vou já verificar pra ti, Jonathan Mello. Ele tá querendo saber o valor da camisa do Brasil. A gente vai dar uma verificada também pra ele. Dá uma olhadinha lá, Wagner, pra mim, por favor, e traz anotado pra mim. Enquanto isso, você pode aproveitar minha amiga Dona Jerusa. Alô, Dona Jerusa! Ó, beijo pra senhora, viu? Muito obrigado pelo carinho da audiência aqui na programação do Na Pegada. 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
0: Muito bem, hora certinha. Não perca a hora e muito menos o seu compromisso. Agora, 2:33.

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5: Muito bem, Diário, agora 2h41, pra você ligado na melhor sintonia, seu Rebobina, as músicas nacionais que lá no passado foram sucesso, hoje é pura recordação, e você ouve lá, lógico, aqui na programação da número 1. Ah, a gente vai fazer uma pequena viagem no tempo agora, e lógico, aproveitar essa sensação maravilhosa de sempre, de nostalgia no ar, aqui no Rebobina. 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

0: Diário FM 90.9, MC Guimê, país do futebol. Esse é o nosso país do futebol, seleção brasileira. Ontem ganhou de 3-0 do Haiti. Mas continua aquela saga, viu? Será que o Hexa vem ou não vem? Agora 2:54.
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0: 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As músicas nacionais que lá no passado foram sucesso, hoje é pura recordação. 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Rebobina, volta semana que vem com muito mais.
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0: Hora certinha, agora 2:56.
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mais maravilhosa. Acessou Diário 90.9 pra você ligado sempre na melhor sintonia, agradecendo o carinho e a audiência dessa turma. Você tá aí com a gente, Xande Avião. Eita, forrozão bom esse, hein? Sequência top de forró pra galera curtir, dançar e se divertir a valer nesse sabadão aqui no programa Na Pegada. 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
0: Muito bem, hora certinha, agora 3:22.

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0: 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Daqui a pouco, mais músicas. 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

0: 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Simone Mendes, ama ou me larga?
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0: 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Alô Mel, um grande beijo pra você, tudo de bom. Muito obrigado pelo carinho, obrigado pela audiência sempre. Minha parceira Mel Cardoso, buenas tardes, Nina de la que está bien. Aproveita, faça igual a Mel, Dona Jerusa, o Jonathan Mello. Ah, fala nisso, deixa eu logo registrar. Meu amigo Jonathan Mello, ele esteve aqui agora há pouco comigo, já foi embora. Meu parceiro Jonathan Mello, John John, teve agora há pouco aqui na Chama, veio fazer a compra dele também, que ele não é bobo nem nada, né, Wagner? Veio, né? Muito bem. Oh, não, pera aí, deixa eu ver se eu consigo ouvir o Wagner aqui. Como é que é, Wagner?
1: Deixou da merenda.
0: Ele deixou da merenda ainda, não foi?
1: Deixou ainda.
0: Moleque, ele deixou sem conta, gente, por incrível que pareça, ele deixou sem conta aqui pra merenda, velho. Vai cair o céu hoje. Vai cair o céu, vai cair um temporal, diz que hoje. Porque ele deixou sem conta pra merenda do Wagner, diz que aqui. Gente, 991-22-6978. Como é que é, Wagner, a parada?
1: Vai cair o temporal
0: hoje. Vai cair o temporal. É, igual, moleque, tu é doido. Pense no cara que tirou o escorpião do bolso, foi ele, viu?
1: Prepara pra chuva.
0: prepara pro dilúvio mais tarde, mano. Sabe desde quando ele tava? Desde quando tava esperando o Wagner essa merenda?
1: Tá com mais de duas semanas.
0: Não, já, foi desde a época do Link lá do Atacadão ainda, pô. Nossa. E ele disse que ia levar lá pra gente, que tu tava sentado até agora te esperando.

0: chorando de escola. 991-226978, rapaz. Deixa o Jojo na área. Gente boa. Vamos nessa, aproveitar, bacana. Legal demais. Ei, 991-226978. Manda teu beijo, teu abraço, seu cheiro pra quem você quiser agora.
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0: Hora certinha agora, 3:46, tá rolando ainda por aqui o super.

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0: Diário FM 90.9, Viviane Batidão, Roma, agora 4:04:06.
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0: Hora certinha, agora 4:09.
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5: Muito bem, essa é a sua Diário FM 90.9, 4:17. Tá valendo pra você o Hit Parade Brasil, as 5 mais ouvidas, as 5 mais executadas, as 5 mais baixadas. A top 5 do momento chegando no ar pra você. Daqui a pouquinho tem ritmo brega pra levar muita música boa e a galera curtindo, dançando e se divertindo bem, hein? 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

0: Seu Diário FM 90.9. Eli Jus com Cowgirl.
1: É problema.
0: Esse modelo, desse jeitinho, foi a número 1, a number 1. Que a mais tocada em todo o Brasil. Olha, Eli Jus, ela tá se tornando uma cantora top mesmo, hein? Top demais. Agora, 4h31.
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0: Muito bem, Hit Parede Brasil volta com muito mais já no próximo sábado.

0: As 5 mais executadas, as 5 mais ouvidas, você ouve aqui na programação da número 1, aqui na nossa Diário FM 90.9.
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0: Hora certinha agora, 4:33.

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Esse é o nosso Ritmo Brega. Chegando daquele modelo, daquele jeitinho. Daqui a pouquinho tem o nosso Vitamina, essencial para o seu final de semana, com Vinícius Souza. 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

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Mais uma super sequência do meu amigo DJ Bodinho do estúdio Apache. Pra você sempre ligado na melhor sintonia. Pra você sempre ligado na número 1.

0: esse brega eu sei dançar demais da conta. Esse foi o Ritmo Brega do meu amigo DJ Bodinho do Estúdio Apache Laboratório do Sucesso. 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Ritmo Brega, volta próximo sábado com muito mais pra você.
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0: Muito bem, rolando por aqui a super programação especial, finalzinho de programa. 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Final de programa, agradecendo o teu carinho, a tua audiência, a tua sintonia. Obrigado pela sua participação com a gente, galera, no 991-22-6978. 991-22-6978, a galera que já mandou essas mensagens, valeu mesmo, de verdade. Gente, vou me despedindo por aqui, prometendo estar de volta, se Deus quiser, na segunda-feira, a partir das 2 da tarde, depois do programa Vem Que Tem, com o meu amigo Elson Summer e Rodrigo Silva. Fique agora na companhia do meu amigo Vinícius Souza e o nosso Vitamina, essencial para o seu final de semana. Grande beijo, cheirinho maravilhoso para as minhas meninas. Um abraço bem acolchado nos rapazes. Tudo de bom. Obrigado pelo carinho, pela moral, pela sintonia. Fiquem todos com Deus e até segunda. Tchau, tchau.

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2: 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Muito boa tarde, pessoal. Alô você, alô você. Seja muito bem-vindo, seja muito bem-vinda à Diário FM. Programa Vitamina começando a partir de agora, 5:04. Acerte o seu relógio com o nosso e vem com a gente até 8 horas da noite. Comigo, Vinícius Souza. Prazer falar com você no mais um final de semana. Neste dia 20 de junho de 2021. Que 21, bicho? Eu tô com cabeça, cara. 2021, tô falando. Rapaz. 2026, rapaz. 2026, Vinícius. Acorda. Acorda, rapaz. Acorda. Opa! Pelo amor de Deus. Vamos lá. Pra você entender como é que é o programa. O programa é bagunçado, o apresentador se confunde. Outro dia falei 7:05 no começo do programa. E o programa começa às 5 horas, ou seja, tava errado pra caramba. Enfim, o programa é bagunçado, mas tem muita informação. Daqui a pouco tem drops, tem também a cobertura da Copa do Mundo. Vamos falar, sim senhor. Vamos falar, né? Daqui a pouco tem aqui rolando, inclusive, a Alemanha e Costa do Marfim. Vamos trazer, se sair gol, as informações para você até 8 horas da noite no programa que é essencial para o seu final de semana, garoto!
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2: Tá quase acabando o mês.

aí, pessoal, calma lá. Peraí, esse vamos bagunçar aqui o estúdio. Peraí. Vou acabar expulsando todo mundo, hein? Vou expulsar todo mundo aqui, não vai sobrar ninguém. Calma aí, Assisão.

cantar ao vivo aqui? Atração? Rapaz, é difícil ter atração, viu? Então vamos trazer atração. Informação que a gente recebe aqui, várias informações. Vai. Ao vivo? Não é possível. Pode liberar o microfone. Ele vai entrar no estúdio aqui agora. Vai, vamos ver aqui. Não acredito. Quem é? Ah, mas cara, é uma campanha, velho.

0: Desliga o microfone dele. Michael Jackson cantando Forró Bodão. Tá bom, tira do ar, velho. Esse programa aqui é um programa sério, pela... Vamos tentar começar de novo. Tá bom, Michael Jackson, pela...
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0: Eu queria entender a cabeça de que para o programa pra fazer um negócio desse, né? Como é que a gente tá no ar, hein? Difícil de entender. Bom, Vitamina vai com você até 8 horas da noite. Uma bagunça organizada. 991226978, abrindo com o som do Faluja e Chimarruts. Qual é a sua? 5 e 8.
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0: o final de semana, Jungle The Wave, agora 5h21, saiu o gol da Alemanha, mas saiu impedido. Impedido ou foi outra coisa, hein? Vamos acompanhar aqui, estamos nesse momento vendo junto com o pessoal do VAR. Marcado no ponteiro do nosso querido placar, ou mas foi retirado, então não valeu o gol da Alemanha. Vamos acompanhando e trazendo as informações para você. Aqui qualquer coisa, qualquer falta de respeito, traremos as informações atualizadas para você ficar por dentro da Copa do Mundo, amigo. E o Brasil, hein?
1: Brasil!
0: E o Brasil passou ontem. Passou ontem com 3 a... Poderia ter sido 5-0, né? 5-0 se não tivessem os gols anulados. Inclusive do menino Hendrick. Hendrick marcou um, mas estava impedido. Para a felicidade do Ancelotti. Inclusive tem uma foto do Ancelotti feliz. Quando foi marcado impedimento em cima do Hendrick. Ah, mas que situação, hein, Ancelotti?

0: Que situação, hein? Rapaz. Tá tudo certo. Vamos aí aguardar agora o terceiro jogo com a Escócia. Quarta-feira tem Brasil em campo de novo. E você por dentro, sempre aqui na programação da Diário FM 90.9. Mandando abraço pra Neide Santos, pra Daniele e também para o Daniel, no quilômetro 21, Campina Grande, sintonizados no programa Vitamina. Muito obrigado, Neide Santos, a Daniele e o Daniel, na escuta da nossa programação. É o programa mais bagunçado do rádio brasileiro. Existem piores, eu acho, não sei. Mas o nosso tá entre os mais bagunçados da história do rádio. Pelo menos é o programa, é o melhor programa do horário na rádio. Bom, vamos agora pro apoio, mas antes vamos falar desse alerta extremo, né? Destacar, na verdade, da Defesa Civil com o termo misantropia, que assustou muita gente. Inclusive, vamos lá, foi o cultural, daqui a pouco tem muito mais aqui no programa Vitamina. Volto já, hein?
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16: Na Diário 5h32. 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
16: Milhares de brasileiros receberam, entre a noite de sexta-feira e a madrugada deste sábado, um alerta extremo da Defesa Civil com apenas uma palavra: misantropia. A mensagem chegou a celulares em estados como Paraná, São Paulo, Rio de Janeiro e no Distrito Federal, no FDV do VDF, sem qualquer justificativa de emergência. As defesas civis estaduais negaram a autoria e acionaram a Anatel e também a Polícia Federal para investigar o caso. Enquanto as autoridades apuram a origem do disparo, o episódio virou assunto nas redes sociais, misturando preocupação, memes e teorias sobre misteriosa mensagem. É, já pensou? Invadiram o negócio pra avisar que é o alerta. Rapaz, não, Choropino. Rapaz! Te falar um negócio, hein, cara. Agora, momento telecurso. O que é misantropia? É um sentimento de aversão, desconfiança e desprezo pela humanidade e pelo comportamento humano. A pessoa que possui essa visão é chamada de misantropo. O termo vem do grego e significa literalmente ódio ao ser humano. Em filosofia, a misantropia é entendida como uma avaliação negativa da natureza humana, baseada na ideia de que defeitos como egoísmo, crueldade, intolerância e também a irracionalidade seriam problemas comuns à maioria das pessoas. Então, o significado você viu aqui de misantropia. Voltaremos a qualquer momento com mais informações no Telecurso 2000.
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Vamos para as últimas notícias aqui, aproveitando o Globo Rural. Uma vaca invadiu uma plantação, comeu todo o milho tranquilamente e saiu sem prestar esclarecimentos. Um caso sério, preocupante. O cachorro responsável pela segurança alegou que estava no horário do lanche. O caso aconteceu agora, viu? Segue sendo investigado pelas galinhas da região. Vamos agora, inclusive, com exclusiva. Uma delas conversou com a gente. Muito bem, muito obrigado. Daqui a pouco traremos mais informações na programação.

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1: Eu fico me perguntando o que leva a pessoa a fazer um negócio desse, sendo que tipo...
2: Tá no ar? É... Tira esse cara daqui! Olha o berrante aqui, velho! Olha esse... Vai queimar o meu microfone, rapaz! Tira esse berrante daqui! Sai daqui! Sai, sai! Sai! Sai pra você! Sai! Pode sair daqui! O cara tá lá fora, rapaz! Tá fazendo barulho ainda! Pô, pelo amor de Deus, rapaz! Programa sério!
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2: A parada brasileira chegando no seu rádio a partir de agora. As três melhores do Spotify, a principal plataforma de música do planeta. Segue líder, ainda no uso. Por enquanto, né? Vamos ver se aparece alguma concorrente para bater o Spotify, mas por enquanto é a principal e referência, querendo ou não, em algumas paradas internacionais. E a do Brasil você fica sabendo aqui na edição deste dia 20 de junho de 2026, começando com a música 3 e o som dele, Murilo Ruf.
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1: Vitamina essencial para o seu final de semana, fechando o Top 3 Brasil Spotify de hoje com a primeira posição e o som do Panda, Eu Te Seguro. Na segunda posição tivemos o som de Geninho e Mariana Fernandes. Não, Fernandes não, é Fagundes. Rapaz, tô lendo bem, hein? Pera, eu preciso do óculos, pega o óculos aqui. Cadê o meu óculos? Pera aí, colocar o óculos aqui. Muito bem, agora sim, o som de Geninho e de Maria Fernandes. Mariana Fernandes, peão todo tatuado. Falei Fernandes de novo, hein? Fagundes, é Mariana Fagundes. Pelo amor de Deus. E na terceira posição, Murilo Rufi, Saudade Estranha. Edição deste dia 20 de junho. Fica por aqui, de volta no sábado que vem.
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1: Ah, mas seu óculos, como é que ele tá? Ele tá sem lente, rapaz, olha. Agora que eu vi, tá só armação.
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0: essencial para o seu final de semana. Atlantic Star Circles. Faltando 7 minutos para as 6, aqui sempre toca música para você curtir, aumentar o volume no máximo. Nesse momento, acabamos de registrar aqui 5 acidentes, porque o pessoal dançando e acabou batendo no carro da frente, hein, meu? Pelo amor de Deus, calma aí, pessoal. Sabe que toca música boa, mas também não é pra tanto. Não é pra tanto, pera aí, pessoal, também, calma aí. Não é pra tanto, não é pra tanto. É o susto do peão todo tatuado. Não, Eduardo Maidana. É um susto atrás de susto. É peão toda. Que coisa, hein? Que coisa. Mas que coisa. Mas olha só. Imitação do Silvio Santos. Eita. Vamos lá, siga aqui o programa. Indo pro nosso apoio cultural. Daqui a pouco tem muito mais. Vamos falar do primeiro caso do novo Você Decide, que vai colocar a fidelidade em julgamento. Daqui a pouco vamos falar sobre esse caso, do primeiro caso do Você Decide, que retorna à programação da Globo amanhã no programa Domingão com Hulk. Voltamos já, hein? Voltamos já. Diário e você, tudo a ver.
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11: Na Diário 6:01.
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2: O clássico Você Decide está de volta à Globo e já estreia com muita polêmica. Muita polêmica na volta do Você Decide. No primeiro episódio, uma amiga da noiva flagra o noivo saindo do motel com outra pessoa. É, às vésperas do casamento. Vamos falar também aqui que durante o programa Domingão, convidados vão debater o caso, mas a decisão final será do público, que votará no G-Show para definir o desfecho da história. A proposta é trazer dilemas do cotidiano e colocar o telespectador no centro da escolha. Então amanhã teremos o Você Decide na tela.

0: você acompanha tudo no programa Domingão com Hulk. Esse caso que só João Kleber poderia nos ajudar parando tudo aqui. Cadê o João Kleber? Não tem o João Kleber, não? Cadê o João Kleber? Não tem, não? Ih, rapaz. Chama ele aí. Chama o João Kleber, vai. Chama o João Kleber, coloca aí.
1: Para tudo.
0: Não, não é esse tudo. Aí, não. Tira esse aí, não é, gente. Não é esse aí, não. Ih, rapaz, não tem o João Kleber aqui. Situação, hein? Vamos ver aqui. Aí, boa. Um caso extra... Bom, vou falar daqui a pouco, então. Daqui a pouco não, amanhã. Você decide na Globo, no Domingão com Hulk. Prepara o G-Show. G-Show é foda, né? G-Show. Ah, prepara o G-Show porque teremos aí como decidir esse caso da noiva flagrando, da amiga da noiva, na verdade, flagrando o noivo saindo de um motel com outra pessoa às vésperas do casamento. Que situação complicada. Vai, João Kleber, de novo, vai. Não é isso. Coloquei a vinheta errada, o áudio errado. Vai, João Kleber. 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
0: Vamos conhecer a partida agora, as 5 melhores edição deste dia 20 de junho da Europarada. Aqui no programa Vitamina, você fica por dentro sempre. Todo sábado a gente traz, atualiza você. Você fica sabendo o que tá bombando pelas bandas de lá. É. Começando com a música 5, e ela, Ariana Grande, inclusive atualizando aqui nesse momento, atualizando você, segue 1 para Costa do Marfim e 0 para Alemanha na Copa do Mundo. Daqui a pouco teremos mais informações no Vitamina Esportes. Vai começar o segundo tempo, hein? Ah, música 5, Ariana Grande, esqueci da Ariana. Vai, Ariana, vai!
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0: participação, Tame Impala na segunda posição, terceira posição, Shakira. E o sucesso da música, tema da Copa do Mundo. Também Justin Bieber na quarta posição com Nicki Minaj. E ela, Ariana Grande, na quinta posição. Passou no seu rádio, passaram no seu rádio as cinco melhores da Europa. Daqui a pouco, no próximo bloco, teremos o top 3 do mundo Spotify. Você vai também ficar sabendo o que é que o planeta está ouvindo na principal plataforma de música do planeta. É verdade, é verdade. Vamos ver aqui o jogo. Olha o jogo, hein? Ih, rapaz, tá. Parou de funcionar aqui. Vamos ver aqui o jogo nesse momento. Põe o efeito de... Põe nesse momento aí o efeito de futebol, vai. Coloca o efeito de futebol, vai. Coloca aí. Beleza. Que é isso? Ih, rapaz, tá dando defeito aqui. Pera aí, só um momento, deixa eu parar a cartucheira. Alemanha 1. Melhor, Alemanha 0. E Costa do Marfim 1. Segue Costa do Marfim ganhando a Alemanha. É dessa Alemanha que o pessoal tem medo, hein? Rapaz.
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especial para o seu final de semana, Benson Bond, aqui na Diário, sempre tocando as melhores músicas no seu rádio no final de tarde e início de noite, agora 6h29, acerte o seu relógio com o nosso aqui, do nosso relógio digital, o ponteiro digital do seu rádio, aqui na nossa Diário FM. Daqui a pouco vamos falar do cachorro, sim, entrou na justiça contra ex-dona e ganhou indenização de R$5.000 por maus tratos. É. Vamos falar daqui a pouco esse caso, hein? Vamos falar daqui a pouco esse caso aqui. Vamos falar. Com certeza. Inclusive, lembrando agora, você sintonizado na Flash FM.

Michael Jackson. Cantando e dançando no estúdio. Não, pera aí, o efeito errado. Coloca aí. Vai, vai, Michael Jackson. Muito bem.

0: rapaz. Vamos lá, atualizando você. Corta aí. Tira aí o Michael Jackson, tira o Michael Jackson, que a Alemanha empata o jogo. Por que eu tô com o Michael Jackson? Tira aí essa trilha, rapaz. Tira essa trilha, por favor. Coloca uma trilha séria. Vamos falar agora de esporte. Não, essa trilha não. Coloca outra trilha. Trilha séria. Coloca uma trilha de esporte, não sei. Tira essa trilha, por favor. Negócio sério, rapaz. Negócio sério. Como é que vai? Vamos falar agora de esporte. Copa do Mundo 2026. A Alemanha marca. Aos 23 minutos do segundo tempo. 1, Alemanha. E 2, para Costa do Marfim. Você é sempre por dentro na Copa do Mundo aqui na Diário FM. Vamos para o nosso apoio cultural e voltaremos a qualquer momento, daqui a pouco, né? A gente volta daqui a pouco com muito mais na Diário.
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1: 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E a hora certa.
3: Na Diário 6:39.
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1: Muito bem, vamos falar agora desse caso inédito no Ceará que chamou a atenção da foi. Prepararam o CD? A trilha? Tá certo, então coloca a trilha, por favor. Põe a trilha, vai.

Tira. Mexe. Só tem só a cintura também? Coloca de novo. Volta aí. Coloca de novo. Vai. Eu acho que agora vai. Não é possível que não vai, né? Põe direito esse negócio. Sobe.

0: caso inédito no Ceará chamou a atenção da justiça, não tem como. Ainda erraram o nome do... colocaram o Chuchucão e o nome do cachorro é Scooby.
1: Vem com a gente dançar.
0: Ah, velho, sinceramente. Bom, o cão Scooby, resgatado em situação de maus tratos, venceu uma ação contra a ex-tutora e será indenizado em R$5.000 por danos morais. Além disso, a ONG responsável pelo resgate receberá R$2.000 pelos custos veterinários. Hoje, aos 15 anos, Scooby teve uma vida saudável e cercado de cuidados enquanto a decisão é celebrada como um importante avanço no reconhecimento dos direitos dos animais no Brasil. Por que não pegaram a trilha do Scooby-Doo, né? Né, produção? Vocês poderiam ter pegado a trilha do Scooby-Doo. Não a Xuxa. Já colocaram o CD errado aí. Bom, mais informações você acompanha no site manhandadiario.com.br. Faz o seguinte, tira aí, pausa, vou tirar aqui. Coloca de novo aí o CD da Xuxa. Vamos ouvir agora ela, Xuxa, cantando pra gente. Uma salva de palmas pra ela, vai lá, vai. Xuxa no Vitamina.

0: próxima aí, velho.
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0: É o Top 3 Brasil Spotify. Brasil não, Mundo Spotify. Passando no seu rádio a partir de agora. Edição desse dia 20 de junho de 2026. É, as três selecionadas estão bombando na plataforma. Passam a partir de agora na Diário FM. Começando com a música 3 e o som dela, Olivia Rodrigo, The Cure. Ah, não pode falar muito rápido também, senão dá um problema.
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1: Vitamina essencial para o seu final de semana, fechando o Top 3 Brasil. Não, rapaz, não é Brasil, Vinícius, pelo amor de Deus, não é Brasil, cara. É o Top 3 Mundo Spotify no seu rádio. Fechando com ela, Olivia Rodrigo na primeira posição. Também tivemos o som de Ariana Grande. Olha a Ariana Grande, rapaz. Ariana Grande na segunda posição. E na terceira, também, Olivia Rodrigo. É, tá bombando, hein? Tá bombando. De volta no próximo sábado com muito mais. Essa foi a edição de hoje, 20 de junho de 2026. Vamos seguir que daqui a pouco tem a parada americana, a parada Billboard aqui no seu rádio.
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0: Vitamina essencial para o seu final de semana, Cry Rai com David Guetta, Make My Day. Agora 7 horas e 1 minuto, 7 e 1. Terminou o jogo lá no Canadá. A Alemanha vira 2 a 1 para a Alemanha. Alemanha 2 e Costa do Marfim 1. Estão comemorando, viu? Estão comemorando. A Alemanha ganhou, mas olha, passou sufoco, hein? Costa do Marfim, rapaz, é como estão falando na internet, a Alemanha não tá aparecendo, não sei se bicho papão não. Às vezes o pessoal vai muito em cima, ah não, porque Costa do Marfim não, é uma seleção fraca, passou sufoco. Copa do Mundo é uma caixinha de surpresas. Não se canta vitória antes do final. Então, né, vamos ver aí. Vamos ver como é que vai ficar. De qualquer forma, a Copa do Mundo segue. Muitos jogos ainda para rolar. Quarta-feira tem Brasil em campo. E vamos ver o que será que vai acontecer, né? O Hendrick vai marcar um gol, vai ser impedido. Já tá decidido isso aí. Né? Vai marcar o gol, vai ser impedido. Não tá impedido, meu patrão. Tem dessa não. Então esse lote vai pegar uma caixinha de tic-tac de novo e tomar toda, colocar na boca. Tá certo? O chiclete passa mal na mão do Ancelotti. Muito bem. Inclusive falando de Hendrick, vamos falar que ele pode ser o novo queridinho. Ele ultrapassou o Memphis e entra no top 20 mais seguido da Copa do Mundo. Daqui a pouco vamos falar isso logo após o apoio cultural no Drops.
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0: 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E a hora certa.
2: Na Diário 7:08.
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2: Vamos falar de Copa do Mundo 2026 de novo aqui. Vamos lá. O Endrick, ele é um dos destaques da Copa do Mundo de 2026, também fora do campo. O atacante brasileiro chegou a 20 milhões de seguidores no Instagram durante o Mundial. Entrou para o top 20 dos jogadores mais seguidos da competição e ultrapassou o Memphis Depay. É. O ranking segue liderado por Cristiano Ronaldo, Messi e Neymar. Além deles, também Vinícius Júnior, Casemiro e Rafinha também representam o Brasil entre os mais populares nas redes, mostrando que a disputa por protagonismo vai além das quatro linhas. Então o Endrick também, 20 milhões de seguidores no Instagram. O celular deve estar falando, rapaz, deve ter comprado. Ai, vamos ver. Se ele vai jogar na quarta-feira, se Neymar vai jogar quarta-feira, porque também já tá quase liberado, tá? O Celote já deu um sinal positivo para Neymar, dizendo que ele quer contar com Neymar na quarta-feira, tá bom? Agora, se ele vai jogar muito tempo, aí já é outro papo. Vamos ver. Mas então, quem sabe teremos Neymar na quarta-feira e Endrick de novo. Vamos ver se ele vai fazer algum gol e não vai ser impedido. Vai marcar o gol, marca o gol, menino Endrick! Gol! Tá impedido. Oh, Endrick, cacete, mano. Que coisa, né? Vamos ver. Mais informações no site manhandadiario.com.br. Não é, Michael Jackson? O que é que tu diz? Beleza.
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2: Chegando a principal parada mundial da música. Parada Billboard no seu rádio. As 5 melhores dos Estados Unidos e, logicamente, refletindo no mundo todo. Começando com a música 5 e ela, Ariana Grande, na Billboard de hoje.
0: Música 5.

0: Vitamina essencial para o seu final de semana. Taylor Swift na primeira posição, fechando a parada Billboard de hoje. Também tivemos Ella Langley na segunda posição, Drake na terceira, Ella Langley de novo na quarta posição e Ariana Grande no começo na quinta posição. Fechou a edição de hoje, deste dia 20 de junho de 2026, de volta no próximo sábado com mais sucessos e mais 5 músicas. Será que vai ter mudança? Quem será que sobe? Quem será que desce, amigo? Saberemos só no sábado que vem. Então, até lá.
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semana essencial para o seu final de semana. Alex Warren, Passenger, agora 7h33 na Diário, é verdade, 7h33, daqui a pouco tem programa Esquenta, a partir das 8 horas da noite, hoje volta ao horário normal. Sábado passado o programa começou 9 horas e foi até depois de 2 horas da manhã, mas hoje normal, programa das 8 até 1 da manhã, certo?

0: Então você vai curtir o programa hoje, inclusive o programa Esquenta Classic. Só com rosto, só com música porrada pra você curtir aquelas que você esqueceu de esquecer aqui na Diário FM com Netinho e toda a galera, os DJs do rosto. Bom, 7h34, vamos falar daqui a pouco do hit da Copa, Nem Pagando, de Henrique Castro. E o grupo Menos é Mais atinge marco histórico, e vamos falar qual é esse marco histórico desse sucesso, Nem Pagando. Daqui a pouco, após o nosso apoio cultural, volto já. Cadê? Legal. Bom, enquanto isso, vamos chamar aqui o Pedro Bial, por favor. Pedro Bial falando... cadê o Pedro Bial? Chama o Pedro Bial aí, por favor. Chama pra mim, por favor. Isso. Pedro Bial. Qual é o ramal dele? Hã? Beleza, tá certo então. Vamos saber então agora. Pera aí, só um momento. Deixa eu ligar. Vou ligar aqui pra ele. Pedro Bial, ramal 2. Pera aí, só um momento. Vai. Pedro Bial, fale sobre filtro solar, querido.
1: Filtro solar.
0: Tá bom, pode falar, viu? Pode falar.
1: Use filtro solar.
0: Tá bom, tá certo então, daqui a pouco eu volto.
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5: Na Diário, faltando 20 para as 8.
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do DJ Henrique Castro, e o grupo Menos é Mais ultrapassou a marca de 60 milhões de visualizações no YouTube. O sucesso também chegou ao Spotify, onde a faixa entrou no Top 50 Brasil e ocupa atualmente a 29ª posição. Com um refrão marcante e letra que caiu no gosto do público, a canção virou trilha de encontro entre amigos, bares, estádios e vídeos nas redes sociais. A parceria reforça o grande momento vivido pelos artistas e já é apontada por fãs, muitos fãs, como uma das músicas que marcaram esta edição da Copa do Mundo. Então, Grupo Menos é Mais, Henrique Castro, nem pagando, coloca um real aí. 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

0: Missed You aqui, o programa Vitamina de hoje fica por aqui, né? Sábado que vem tem muito mais. Você pode ouvir o programa de hoje no site diariofmmacapá.com.br. diariofmmacapá.com.br. Tá chegando o programa Esquenta, Esquenta Classic, até uma da manhã aqui na 90.9. Bom fim de semana e até o sábado que vem, pessoal.
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1: 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E a hora certa.
0: 8 em ponto.
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1: E aí, minha galera do PIN, tá tudo legal, tá tudo bacana, tá tudo belê, belê. Sabadão 20 de junho, estamos chegando aqui pelas ondas YS 453 90.9. A partir de agora, vamos juntos até uma da manhã.
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1: Muito boa noite, minha rapaziada do bem. Sabadão 20 de junho. Já estamos lá aqui pela sua Diário FM 90.9 com o nosso programa Esquenta até uma da manhã. Hoje é o Esquenta Clássico, só com as clássicas. Literalmente só as clássicas. Até uma, eu quero ver você ligado comigo a partir de agora aqui na programação da sua Diário FM 90.9 em áudio e vídeo pelo site diariofmacapá.com.br. Câmera pra você que está acompanhando a gente na live, já está podendo acompanhar aí. Luiz Lopes, o lendário. Boa noite, meu DJ. Tudo bem, cara?
7: Boa noite, tudo bem.
1: Você entrou aí meio no desespero no estúdio, o que foi?
7: Não, não
1: nada,
7: desespero não.
1: Nada.
7: Eu pensei que não tivesse nenhum DJ aqui, não.
1: Ah, tá bom. E aí, meu amigo DJ André Melo?
8: Boa noite.
1: Boa noite, tudo bem?
8: Graças a Deus.
1: Tudo certo?
8: Graças a Deus.
1: Camisa do Cleaver. Fez 10 anos agora esse fim de semana. Pô, que o Cleaver
8: tá ligado,
1: foi campeão da NBA.
8: Tá,
1: é meu time da NBA. Tudo certo, né, Luiz Lopes?
7: Tudo certo.
1: Hoje é uma noite, vim de tocar.

0: Só as clássicas. Só as
1: clássicas. Até me deu um rádio no PV lá.
0: Oi?
1: Quer? Tá bom, rádio cedo, calma, hoje.
0: Não leve, por favor, não leve isso pro coração.
2: Isso é passado.
0: Isso é passado. Ó, galera, o programa Esquenta tá moda, edição de número 749. Próximo sábado, edição de número o quê, DJ?
2: 150.
0: Aí claro. Conhece, nossa, aí conhece.
1: Não sabe contar, não, meu?
0: Claro, pô, é só pra saber se você tá ligado. 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Galera do bem, prepara aí a pipoca, prepara os petiscos, prepara a sua bebida, aquela que você mais gosta, porque a trilha sonora é com a gente. Músicas da mais alta prateleira, você vai curtir nessa noite, hein? Programa Esquenta Clássica, hein? É papo de programa gigante no ar, hein, galera?
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0: espetaculares. Não posso dizer que eles são bonitos, mas são pessoas bem arrumadas, cheirosas, limpinhas. São pessoas assim.
1: Gela, né? É?
0: O que foi?
1: Gela. Tem vergonha de falar que os caras são bonitos mesmo?
0: Vamos lá!

0: clássicas. Hoje, durante todas essas 5 horas, vamos estar tocando só as versões originais.
1: Só originais.
0: Combinei aqui com os DJs.
1: Isso aí.
0: Pra gente tocar só originais.
1: Nada edit, nada remixado.
0: Nada. Só os originais. Até porque hoje é o Esquenta Clássica, cara.
1: Só os clássicos.
0: Só as clássicas até 1 da manhã. E ó, esse trio escalado pra hoje à noite é coisa de louco, velho. DJ André Melo já chegou logo dando seu cartão de visita. DJ Luiz Lopes tá se preparando por aqui. Tem mais DJ Rômulo Cunha. Enfim, a galera toda preparadíssima pra essa super noite de sábado. Tava com saudade, hein, DJ?
1: Ô, pode crer, cara.
0: Assumi 3 semanas,
1: três, né? Uma foi uma
0: papaya, 3 semanas, né? Enfim, não, eu pensei que eu ia morrer.
1: Pois é,
0: deu uma falha. Pensei que ia morrer. A máquina quase bateu.
1: Bateu o pistão, né?
0: Quase bateu o pistão. O Luiz Lopes tá mais por fora do que não sei o quê. Depois te conto.
1: Ele, cara, tá passando mal pela
0: vez. Mas olha... Bora, galera, é o seguinte, deixa a vida dos outros pra lá. Ó, vamos falar o seguinte, hein? Então tem Esquenta até 1 da manhã. Você pode... Eu vou já ativar aqui o nosso WhatsApp, 991226978, que saiu aqui do computador. Eu vou já pegar o celular pra gente ativar por aqui o nosso WhatsApp, tá bom? Mas pode mandar mensagem pra gente, hein? No 991226978. Meu amigo Baratão tá acompanhando a gente no mato. Fala, Baratão, um abraço pra você, meu querido. Tá curtindo a gente, valeu, deve estar aí pela... É um lugar por aí que deve estar com a sua internet via satélite curtindo aqui o programa Esquenta. Amigo Bruno Ferreira, aí Bruno, como é que tá, velho? Beleza? Curtindo uma ressaca, beleza? No Goiabal. Goiabal curtindo uma ressaca no Goiabal, meu amigo Bruno Ferreira, tá ligado também na programação? Você pode acompanhar o nosso programa em áudio e vídeo pelo site diariofmmacapá.com.br. Seguinte, gente, ó, tem uma dica bem legal pra você que tá ligado com a gente aqui. 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Rapidinho, apoio cultural, volto já com Luiz Lopes, o lendário.
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9: Tudo bem de volta? Agora 25 minutinhos faltando para as 9 aqui pela sua Diário FM 90.9.
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9: Chegando mais uma clássica. Hoje é noite de você curtir só as clássicas, um desfile das melhores. Essa aí é mais uma.